0: barulho aí, Londrina! É o Cris Novit.
1: Incrível!
0: Mano!
1: Que foi isso, máquina de hit? Obrigado.

0: tem.
1: Em Bandeirantes, 16 graus.

0: Em Bandeirantes, 16 graus.
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0: time, camisa 10!
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3: Em Bandeirantes, 16 graus.

0: Que isso, hein? Que pressão. Primeiramente, agradecer meu parceiro Renan da Penha pelo convite. Tamo junto. Deus abençoe, irmão. Que seja a primeira de muitas. Faz barulho pro Renan da Penha, que ele merece aí.
1: 10, show de 49. 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
2: É ele de novo.

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0: Em Bandeirantes, 15 graus.
1: Meu tio.
2: Prazer.
1: Uma honra.
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1: Muito obrigado, meu irmão.
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0: em Bandeirantes. 15 graus.
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3: 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Oi, boa noite. Mais um Good Night começando. O que já é habitual, né? O nosso tempo para descansar, para ouvir música boa, dica de leitura. Esse é literalmente um bom programa para uma boa noite. E melhor ainda porque a gente tem a sua companhia. Seja bem-vinda, seja bem-vindo. Eu sou o Luciano Delgado, o Edson Veloso está na edição, na produção do nosso programa e tem a minha colaboração na produção. Hoje nós começamos com Tears for Fears, Woman in Chains.

0: Hilda, não me arrependo deste amor. Também ouvimos Engenheiros do Havaí, A Montanha. E começamos o programa de hoje com Tears for Fears. A gente volta já já.
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2: Estúdio Casa, 11 horas e 19 minutos.

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1: Estamos de volta com o Good Night para a nossa dica de leitura, que hoje combina com a música que nós vamos ouvir. O livro é Hotel California, escrito por Fernando Reis, publicado no ano de 2015. Este livro foi inspirado na famosa música de mesmo nome, da banda americana Eagles. A ficção literária recria de forma romantizada a história obscura por trás da canção, com a citação parafraseada da letra, interpretando-a através de teorias sobre a sua origem. Johnny Eagle, um fora da lei, em uma noite de cansaço, se hospeda em um hotel à beira-estrada e vê seu presente colidindo com seu passado. Hotel California, o livro, de Fernando Reis. Boa leitura para você. Ouçamos então Hotel California, Eagles.

0: Ouvimos Laurie Carson, I Saw the Light, também Melim Possessiva e Hotel California com Eagles. Daqui a pouco tem mais.
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2: Estúdio Casa, 11 horas e 36 minutos.

0: Em Bandeirantes, 15 graus.
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1: Estamos de volta com uma clássica, a clássica da noite, lançada em 1981, que ganhou o Oscar e o Globo de Ouro de

melhor canção original pelo filme Arthur, o Milionário Sedutor, composta por Christopher Cross e Burt Bacharach, interpretada por Christopher Cross. Posição número 1 na Billboard Hot 100. Vamos ouvir Arthur's Theme.

0: A gente ouviu Madonna, Frozen. Também 2-1, Amor Perfeito. E a clássica da noite com Christopher Cross. Daqui a pouco a gente volta com Good Night.
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2: Estúdio Casa, 11 horas e 55 minutos.

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1: Good Night, música boa, é uma ótima combinação. Elton John agora, Sacrifice.

0: Nós ouvimos Unfair Girl com Natalie Cole, também Djavan, Lilás e Elton John iniciou a sequência. A última coisa que me lembro, eu estava correndo para a porta. Eu tinha que encontrar a passagem de volta para o lugar onde eu estava. Este é um trecho traduzido da letra de Hotel California, que também foi a nossa dica de leitura de hoje. Muito obrigado por sua companhia. Tenha uma ótima noite. Até a próxima.
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2: Em Bandeirantes, 14 graus.

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Eita! Bom dia, Bandeirantes! Bom dia, bom dia, bom dia pra você! 5 horas da manhã em Bandeirantes, 5 horas 3 minutos. Bom dia, Bandeirantes! Bom dia, bom dia, bom dia! É, Casa FM 87,7. A partir de agora você vem comigo, eu vou contigo, juntinho, juntinho, juntinho, no nosso programa Sertanejo 87. Aqui na nossa Casa FM Sertanejo 87. A partir de agora você vem comigo, eu vou contigo até as 7 da manhã, trazendo o melhor da música sertaneja pra você, você, você, você que tá aí do outro lado do rádio. Você que está trabalhando, você que ainda vai trabalhar, você que está dormindo, está deitado, está descansando, você que já está de pé, você que ainda vai trabalhar. Olha, hoje é quinta-feira, dia 16 de julho de 2026. Bom dia para você, bom dia para todos vocês. Você que tá trabalhando, você que é segurança, é vigia, é policial militar, é bombeiro, enfim, você que trabalha nos hospitais, você que tá viajando, você que tá nos levando aí nas ondas da nossa 87.7. Bom dia pra você, que Deus abençoe grandemente seu dia, que seja um dia muito mais que abençoado em nome de Jesus, que essa quinta-feira seja a mais feliz da sua vida, que você conclua todos os seus objetivos para o dia de hoje, tá bom? Que Jesus abençoe grandemente você e toda a sua família. Que seja aí um dia calmo, tranquilo, muito próspero. E se você tiver alguma intempérie durante o dia de hoje, não se esqueça. Não se esqueça jamais que você tem um Deus e ele é muito poderoso e luta muito por você, viu? Então, que seja aí um dia mais que abençoado em nome de Jesus Cristo. Bom dia pra você, 5 horas 5 minutos.

Tão velho de guerra. Ihu, 5 horas e 5 minutos, 5 e 5 em Bandeirantes. Olha, quero falar pra você do tempo e temperatura agora em Bandeirantes, 11 graus, com a sensação térmica de 10, tá mais tranquilão hoje. A mínima é de 10 graus e a máxima pode chegar aí a 27 graus. É, não há probabilidade de chuva. A umidade relativa do ar ficará entre 41% e 77%. Aí os ventos sopram entre 7, podendo chegar com rajadas de vento de até 25 km por hora. O sol nascerá às 7 horas e 3 minutos e o seu poente será às 17 horas e 53 minutos. E agora para amanhã, sexta-feira, dia 17 de julho, também não há probabilidade de chuva. A mínima será aproximadamente de 14 graus e a máxima de 27 graus. E a umidade relativa do ar entre 33% e 71%. Amanhã vai ventar um pouquinho mais, os ventos sopram entre 11 e 47 km por hora. A mínima 14 e a máxima 27 graus. Olha, você pode mandar mensagem pra gente já, tá? 43 99920 4010. 43 99920 4010. Pede sua música, pede seu sucesso, pede seu modão sertanejo, que nós vamos junto tocar e tocar e ouvir, né? Nós vamos junto ouvir aí o seu modão sertanejo, com toda certeza, aqui na nossa casa FM. Alô, Marcão, bom dia. Marcão Segurança já tá de pé na patrola aí, ouvindo a programação da nossa 87.7. Mandou um bom dia todo especial aqui para todos os funcionários do SAAI e todos os funcionários da Prefeitura Municipal de Bandeirantes. Então, bom dia para você, Marcão. Marcão, Taxinha, Lidiane, aí o Celso, toda a galera que trabalha aí no SAAI, o Marcão, Marco Antônio. Alô, Marcão, Marco Antônio, bom dia para você também, viu? O cara trabalha no SAAI lá, toda a galera curtindo, ouvindo a programação. Marcelão, Timóteo. Alô, Timóteo, bom dia, Timóteo. Vamos levantar, moço, já são 5 horas da manhã. Vamos. É, vai lá, vamos, é fácil. Dura é sair da cama, né? 5 horas da manhã, o negócio não é fácil, não. Vamos lá, começando os trabalhos pro dia de hoje. São 5 horas e 8 minutos. 5 e 8, vem eles, Tião Carreiro e Pardinho, Boi Soberano. Essa vai lá pro Marcão, já começa já logo o dia, já levando música na cara, né? Já começa o dia levando música na caixa do peito. Bom dia, Marcão, bom dia, galera do SAAI. 5 horas, 8 minutos, Boi Soberano, Tião Carreiro e Pardinho na nossa casa FM.

0: Compadre.
1: Fala, criatura.
0: Uma de português.
1: Fala.
0: Na empresa trabalhava o Joaquim e o Manuel.
1: Certo.
0: Aí o Joaquim chegou e falou: Manuel, tu sabias que tu tens um xará aqui na empresa? Falou: incrível! Como é que é o nome dele?
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3: 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Bom dia, Bandeirantes. 5 horas, 12 minutos, 5 e 12. Bom dia pra você.

0: Gumbade.
1: Fala.
0: Casal discutindo.
1: Ah.
0: O homem virou pra mulher e falou: ah, mulher, seu pior defeito é deixar qualquer idiota que aparece pensar que está certo. Pô, tá certo, meu amor, pode deixar.
1: Idiota, homem.
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3: Sertanejo 87 aqui na nossa Casa FM. É, agora são 5 horas e 16 minutos, 5 e 16. Bom dia, Bandeirante.

0: Compadre.
1: Oi, compadre.
0: A veinha toda elétrica chega lá na farmácia, falou, vocês têm aí analgésico? O falou, tem. Vocês têm aí remédio para reumatismo? Falou, tem. Vocês têm Viagra? Tem, sim, senhora. Vocês têm vaselina? Falou, tem, sim, senhora. Tem pomada anti-ruga? Falou, tem, tá aqui. Você tem gel para hemorroidas? Tem, sim, senhora. Vocês têm soníferos? Falou, tem também. Vocês têm remédio para memória? Tem, sim, senhora. Vocês têm fralda para adultos? Tem, sim, senhora. Aí o cara ficou curioso, falou, mas minha senhora, aqui é uma farmácia, nós temos tudo que a senhora precisar, qual é o seu problema? Sabe o que é, seu moço? É que nós vamos casar mês que vem, e o meu noivo tem 95 anos, e agora eu já queria saber se pode deixar a lista do casamento aqui.
1: É, é o lugar mais apropriado.
0: Maria.

0: professor Antenor. Essa classe é nota 10. Ai, que cansaço. Ué, que foi, Chorão? Que foi dessa vez? Tá sentado aqui sozinho, no recreio? E olha só, homem não chora, viu?
1: Ai, professor, roubaram meu lanche. E agora o que eu vou comer de lanche, velho?
0: Ah, você tá me ouvindo, ouviu? Como é que você deixa o povo mal acabado roubar seu lanche, meu filho? Ai, meu pâncreas!
1: Tava na mochila, dentro da sala, mano. E aí, ploft, evaporou.
0: Não esquenta não, meu filho, esquenta não. Que se não acharmos o ladrão, eu compro um lanche novo pra você, tá bom?
1: É sério, mano, e tu é de responsa mesmo, hein?
0: Claro, né? É o mínimo que eu posso fazer. Você não pode ficar sem aquele misto quente, aquele refrigerado e nem sem aquele bombom com recheio de coco. Que delícia!
1: Ué, peraí, como é que você sabe dos meus lanches, mano?
0: Oi? Olha o sinal, bora pra sala. As peripécias do professor Antenor. Essa

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Sertanejo 87, estúdio Casa agora. Deixa eu baixar o volume do rádio aqui, que eu tô escutando o rádio lá no alto. Agora 5 horas 32 minutos, 5h32, bom dia pra você, ouvindo a melhor programação. Você está aqui no nosso estúdio Casa FM, aqui na nossa 87.7, sintonizado sempre na melhor sertaneja do Brasil, com toda certeza. Agora 5 horas 32 minutos, quero mandar um bom dia todo especial, um alô pra galera que tá curtindo a programação. Eu já falei, viu, Marcão? Eu já falei, viu? Eu já mandei. Abriu o programa falando seu nome hoje, rapaz. Duvida, duvida, duvida? Quero mandar um bom dia especial à galera lá do Saai, o Marcão, também aí o Marcelo, o Chiquinho, o Taxinha, curtindo, ouvindo a programação. Hoje eu falei até do Timóteo, rapaz. Mandei um abraço até pro Marcelo Timóteo hoje, vê se pode a coisa dessa. Ai, ai, ai, ai, ai, Jesus. Bom dia pro Marcão, bom dia pra galera ouvindo a programação lá no Saai. Também aí toda a galera, os tratoristas, os motoristas, o pessoal que tá sempre aí, os leituristas, né, que estão sempre aí trabalhando, fazendo aí a leitura, a galera do SAI que tá fazendo aí as manutenções da nossa cidade, sempre garantindo que a água chegue e chegue com qualidade nas nossas torneiras, não é verdade, Marcão? O pessoal trabalha e trabalha muito, né? Tem muita gente que não enxerga isso, tem muita gente que não vê, mas a verdade é essa, o pessoal trabalha e trabalha muito, né? É, boa viagem pra ele, então. O Marcão tá dizendo aqui que o Marcelo Timóteo saiu junto com o João Guim, que é o diretor da SAI, foram pra Curitiba, com certeza aí, buscar as melhorias pra nossa Bandeirantes, né? Então, que Deus abençoe, que Deus dê aí uma boa viagem pro Marcelo, pro João Guim, uma boa ida e uma boa volta, né não, Marcão? Bom dia pra vocês também, ouvindo aí a nossa programação lá no São Rafael, a Luciana. Alô, Luciana, bom dia! Tá curtindo a programação, pessoal levanta cedo. Alô, Davi, também lá no Jardim São Rafael, bom dia, Gilson, curtindo a programação, bom dia aí, seu Nelson também mora lá no São Rafael, rapaz, o pessoal de São Rafael em peso, ouvindo aí a nossa programação aqui na nossa 87.7. São 5 horas e 34 minutos, 5h34. 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

Olha aí, são 5 horas e 36 minutos, 5h36 aqui em Bandeirantes. 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

Olha, são 5 horas e 37 minutos, 5 e 37. 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

Gigante, 5:38, 5:38, galera, 5:38, quero falar pra você do nosso apoio cultural de Edão Serralheria. 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

pessoal lá da Edão Serralheria, tá lá o Éder, o Arthur, o Gabriel, também a Maria e também a Fernanda, tá Giovana. Alô, Batatinha, bom dia, Batatinha tá curtindo a programação também, viu? A Batatinha levanta cedo, rapaz, não estuda, não trabalha. Também, né? Tem 6 anos, então não tem como nem estudar nem trabalhar, né? Então, não, com 6 anos já tá pra estudar já, viu, Batatinha? É que agora tá de férias, né? Aí fica correndo atrás do Éder, pra lá e pra cá, rapaz. Fica pra lá, pra cá, de um lado pro outro, pra lá, pra cá, pra cá, pra lá. Tá ponto de tomar aí um peteleco, né? É sempre assim, pessoal da Edão Serralheria. Alô, Éder, aquele forte abraço pra você, viu? Toda a galera que tá curtindo aí no Jardim Ana Rosa, ouvindo o nosso sertanejo 87. Cinco e quarenta em Bandeirantes. Um alô também pro pessoal que tá ouvindo a programação, né? A Maiara Escalada também, o Pablo, lá de Moura Pães. Bom dia pra vocês, estão ouvindo a programação aqui, com certeza. Pode deixar que já eu toco uma aí de Teodoro Sampaio. Teodoro Sampaio, que eles pediram aqui na programação. Já a gente toca pra você aí, tá bom? Pessoal lá trabalhando, curtindo, ouvindo a programação. Você que tá no carro, você que tá no trabalho, você que tá aí viajando, tá passando aqui por nossa cidade, coloca aí 87.7 e vamos junto até as 7 da manhã, trazendo o melhor sertanejo raiz pra você de Bandeirantes e toda a região. 5h41, bom dia pra você!

0: peripécias do professor Antenor. Essa classe é nota
1: 10.
2: Super fantástica, amigo, e bom estar contigo no nosso barão. Até quem tem, mas... Ai, que dor de barriga do pâncreas, gente. Ih, quem tá me perturbando? Tá no recreio, gente?
0: Ah, não.
2: Fala, Raidane. Tá no recreio, meu filho. Não é pra você voltar pra sala ainda, não, hein?
3: Eu sei, professor. Porque eu gosto de ficar dentro da sala, me deixa mais feliz.
2: Ah, quer dizer que você tá feliz hoje?
3: Tô, ué. Tô feliz porque meu irmão tomou um capote da escada hoje.
2: Ah, Raidane, isso não é pra você ficar feliz, não, hein?
3: É sim, ué. Ele gosta de videogame.
2: Hã? Você tá doido, ô molambento, lazarento, fedorento? O que que tem a ver seu irmão gostar de videogame e ter caído da escada?
3: Se ele gosta de videogame, é porque ele fez muitos pontos, hein?
0: Peripécias do professor Antenor.

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1: Sertanejo 87 aqui na nossa Estúdio Casa. Bom dia pra você. Agora são 5 horas e 54 minutos. 5h54. Bom dia! 5 horas e 54. 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São 5 horas e 56 minutos, quero mandar a música aqui pros nossos amigos Maiara e também o Pablo. Curtiu lá a programação, tá ouvindo junto com a gente aqui na nossa 87.7, nós vamos até às 7 da manhã, viu? Pode pedir música aqui que dá tempo, 43 99 20 40 10, 43 99 20 40 10, liga aí, pede seu sucesso, manda seu zap pra nós aqui, que a gente vai tocar pra você numa boa. Então vem aí, Teodoro Sampaio, Paixão Proibida. Essa serve, Pablo? Eu tenho certeza que o pessoal vai curtir ouvindo a programação aqui. Então vem aí, Tião Carreiro. Tião Carreiro, eu tô com Tião Carreiro na cabeça hoje. Já é a terceira vez que eu confundo. Teodoro Sampaio, Paixão Proibida, aqui na nossa 87.7. Bom dia, Bandeirantes!

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1: A safra de grãos no Brasil deve alcançar 360,1 milhões de toneladas, segundo estimativas da Conab. Este número reflete um aumento significativo na produção agrícola do país.
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Com toda certeza aqui a gente se encontra. 6:03. Bom dia pra você, virando mais uma hora aqui no nosso Sertanejo 87. Você está no Casa FM, na rádio da nossa Casa FM 87.7, com o programa Sertanejo 87 até as 7 da manhã, trazendo muita música boa com esse amigo que vos fala, Luiz Henrique de Mendonça. Vou contigo até as 7. Fica à vontade, pede sua música, 43 99920 4010. Fala comigo e eu falo contigo e nós vamos juntinho fazendo aí, montando a nossa programação da nossa 87.7. Atualizando o site da Cimepar pra gente ver se vai esquentar ou se vai esfriar. Deu uma esfriada. Não gostei, não. Ai, meu Deus do céu. Hoje, para Bandeirantes, a mínima 10 graus e a máxima pode chegar aí a 26 graus, tá? De manhã tava 28. Por isso que eu disse que eu não gostei. Ai, ai, ai. É, a probabilidade de chuva continua 0%. A umidade relativa do ar entre 42% e 77%. Os ventos sopram aí... entre 7 e rajada, podendo chegar com rajadas de vento aí de até 25 km por hora, tá? Então, a umidade relativa do ar entre 42% e 77%. Não há probabilidade de chuva para hoje, dia 16 de julho de 2026. Já para amanhã, sexta-feira, também não há probabilidade de chuva, tá? A mínima é de 13 graus e a máxima pode chegar até 26 graus. Não há probabilidade de chuva. A umidade relativa do ar fica em torno de 32 e 71%. Os ventos soprarão entre 11 e pode chegar com rajadas de vento de até 40 km por hora. Provavelmente amanhã vai ter uma sensação térmica de mais frio do que hoje, porque apesar de estar com a temperatura um pouco maior, né? Porém, o frio ajuda aí a baixar um pouco a sensação térmica e a gente acaba sentindo aí mais frio, né? Então manda seu zap pra cá, gente, 43 99920 4010, 43 99920 4010. O Marcão mandou um vídeo pra nós aqui, rapaz. Bandeirantes tá agora, vamos ver quantos graus tá lá no Parque do Povo. Parque do Povo agora em Bandeirantes, vamos ver. 7. Não, tá errado esse relógio aí, Marcão. Tá errado esse relógio aí. 8 graus. Eu já não confio mais nesse relógio aí, não. Tá errado. Tá marcando lá 7 horas da manhã, agora é 6:05. Tá errado esse relógio aí, Marcão. Tem que arrumar esse relógio aí do Parque do Povo. Opa, 6:06, bom dia. Pra você curtindo a nossa programação, ouvindo a nossa 87.7. 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

0: 6 horas e 7 minutos, 6 e 7, bom dia pra você sintonizado na nossa Casa FM. Vem aí, Vontade Dividida, Milionário José Rico, bom dia pra você. Seis horas e sete minutos, bom dia, Bandeirantes.
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É, Sertanejo 87 é comigo aqui, Luiz Henrique, eu vou contigo até às 7 da manhã, trazendo muita música boa pra você. Agora são 6 horas e 29 minutos, 6h29, bom dia pra você, viu? Você que tá levantando, você que vai trabalhar agora, você que tá se ajeitando pra você começar o seu dia de trabalho. Ótima quinta-feira pra você, viu? Hoje quinta-feira, 16 de julho de 2026, muito bom dia pra você, que Deus abençoe grandemente o seu dia, que seja um dia mais que abençoado em nome de Jesus, tá bom? 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Seis horas e 30 minutos, também conhecido como 6:30, falamos aqui do nosso apoio cultural de Urbanizar Engenharia. 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

0: Olha, eu quero falar pra você aqui agora, mandar um abraço especial ao meu amigo Zezito, tá curtindo a programação, tá ouvindo lá. Alô, Zezito, bom dia pra você também, o Marcão, tá ouvindo a programação. Alô, Marcão, Marcão Segurança, lá do SAAI, toda a equipe do SAAI tá aí ouvindo a programação. Marcão, desculpa, o Marcelo Timóteo e o João Guim saíram às 5 e pouco da manhã pra Curitiba. Certeza que foram buscar mais verbas aí pra aumentar e melhorar aí a qualidade da nossa água aqui no SAAI, né? Tomara, né? Que seja pra isso. O pessoal também, o Zezito tá curtindo, o pessoal lá de Mourapães, a Mayara e também o Pablo, bom dia pra vocês, viu? Também a Luciana, alô Luciana, bom dia, tá ouvindo a programação, o pessoal tá curtindo lá no Jardim São Rafael, a Luciana, tá o Davi, tá o Gilson, seu Nelson, tá aí sempre ouvindo a nossa 87.7. Pessoal lá de Mercado Milênio, uma hora dessa, o pessoal já tá lá dentro com o radinho ligado, curtindo a programação, né? O Ayrton falou pra mim ontem que o pessoal tava dançando lá dentro ontem. Mercado fechado, tocando música, e teve uma menina lá que tava só taca, dançando lá dentro e limpando, mexendo com as coisas lá, lavando louça, fazendo o pãozinho lá e só no chacoalhando o pezinho, rapaz, tocando, ouvindo a nossa 87 e chacoalhando o pezinho. Isso é bom demais. Então tá, quero mandar esse abraço especial pra todos vocês que estão curtindo a nossa programação, viu? Muito obrigado pelo carinho da sua audiência, você é muito importante pra nós, fica com a gente, vamos junto. Aí depois da nossa programação aqui da nossa 87.7, vem aí o meu amigo Lúcio Escalada com Oração da Manhã, depois tem o Casa Notícias e depois também aí tem o Casa e Companhia, aí na parte da tarde tem o programa Top Show, depois do Top Show vem aí o Casa Sertaneja com o nosso amigo Richard Damasceno, o Top Show com a Maria Clara, enfim, é uma programação pensada realmente em você, ouvinte, pensada em você que gosta da boa música, que curte, que é eclético, que gosta realmente de curtir música de qualidade. Então você ouve aqui na nossa 87.7 somente músicas de qualidade, igual essa aqui, ó, curte essa, ó que pedrada.
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0: Vem Bruno e Marrone aí, vem Bruno e Marrone aí.
1: Toca o seu coração. Henrique, é só modão de primeira, aumenta o som.
0: Aumenta o som que é só modão de primeira, meu amigo, 6:34. Aqui na Casa FM é assim, desde cedo até a noite. Bom dia pra você.

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1: Sertanejo 87 aqui na nossa casa FM 6:45. Bom dia pra você. 6:45. Bom dia, Bandeirantes. 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

0: 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É, e pra você de Bandeirantes aqui que tá ouvindo um zum zum zum aí já cedo com um helicóptero aí, está acontecendo aí alguns, deixa eu ver se eu já consigo passar pra lá, é o 3 ou é o 4? Fala aí, bom dia, é o 4, o 4 é meu, vamos lá, fala aí, bom dia meu amigo Lúcio Escalada. Quer ver que aquele botãozinho de novo? Deixa eu ligar ele aqui. Deixa eu apertar ele aqui. Aí. Não. Quer ver que mudou? Fala aí, Zé. Também não? Deixa eu voltar ele aqui. Volta, filho. Ai, Jesus amado. Aqui. E ele vem vindo. Quer ver? De novo. Um botão. E ele vem com a cara de bravo, cara. Dá até medo. Uhum. Não é. Não. Tá acontecendo aqui em Bandeirantes, vocês estão ouvindo aí um helicóptero sobrevoando as nossas cidades, a nossa cidade, né? E o José Lúcio Escalada tem mais informações. Não está saindo sua voz aqui, Zé. Não tá saindo mesmo. Deixa eu ver aqui. O 2, não é. Ah, não é. Não tá saindo, Zé. Não está saindo sua voz aqui, meu amigo. Que coisa, não?
1: E agora, chegou?
0: Agora chegou.
1: O problema foi desse lado aqui hoje.
0: Foi a pecinha do outro lado.
1: Não, aqui mexe nas coisas que não precisa, que eu não sei que cargas.
0: Reunião.
1: É, mas bom dia, Luizinho, bom dia, amigos ouvintes da nossa casa FM, né? Nessa manhã a gente entra um pouquinho mais cedo aí pra direcionar os ouvintes da nossa casa FM, né? O pessoal lá, os nossos ouvintes que acompanham a nossa casa FM, mandando hoje pela madrugada o sobrevoo, né, de um helicóptero da Polícia Militar, ali próximo ao Jardim Alphaville, né, mais próximo ali, melhor dizendo, do Jardim Ara também, né, muito barulho, pessoal acordando, assustado, o que tá acontecendo, é a Polícia Militar fazendo aí um trabalho, tá, nessa localidade aí, muita movimentação do helicóptero da polícia, hoje pela manhã. Dentro de instantes aí nós teremos mais informações do que está acontecendo nessa localidade, tendo em vista aí que as informações a gente tá chegando.
0: Vai chegando simultaneamente, né?
1: Para que daqui a pouquinho, dentro do nosso Casa Notícias ou a qualquer momento no plantão de jornalismo, a gente trazer para você, amigo ouvinte, está acontecendo aí a nossa Casa FM, ouvindo, né, a nossa programação. Como eu sempre destaco, a gente informa em primeiro lugar, né? Informação sempre em primeiro lugar.
0: Com toda certeza. Então tá aí, tá acontecendo nesse exato momento uma operação da Polícia Militar, e você sabe informar se é só o helicóptero, se tá aí as viaturas também estão em terra fazendo algum cerco, alguma coisa ali no Jardim Alphaville, no Jardim Ara também, Lúcio?
1: Sim, a Polícia Militar já tá também. Aí a gente já tem coisas que a gente não pode, né, enquanto a operação estiver rodando, né?
0: Sim, sim, sim.
1: A informação é que o helicóptero tá na cidade, tá fazendo o trabalho, e assim que acabar a operação, a gente vai ter um boletim mais preciso de quantas pessoas estavam envolvidas, enfim, de uma forma geral.
0: Na verdade, do que realmente está acontecendo, né? A gente sabe que o helicóptero está ali porque a gente vê ele sobrevoando baixo, inclusive, e também provavelmente as viaturas fazendo ali o apoio. Então a gente não sabe realmente qual é a operação, qual a finalidade dessa operação, o que está realmente acontecendo. Nós vamos ficar sabendo depois que terminar. Aí o pessoal passa as informações para o nosso setor de jornalismo e daí a gente vai divulgando aqui no Casa Notícias, ou a qualquer momento, assim que julgar pertinente, interrompe-se a programação e passa as informações, né, Zé?
1: Perfeito. A informação sempre vai ter a prioridade aqui. Com na certeza. Nossa programação, né? Isso é notório. E também amanhã, né? Hoje nós teremos o tenente do Corpo de Bombeiros presente no Casa Notícias e amanhã o capitão da Polícia Militar ao vivo aqui na nossa programação para trazer todas as informações para você que tirar dúvida, para você que quiser ter informação. Amanhã vai estar um bate-papo muito legal aqui dentro do nosso Casa Notícias.
0: Isso é muito importante, né, Zé? Porque além do Corpo de Bombeiros, a Polícia Militar trabalha sempre em conjunto, né? Um precisa do outro e também a Polícia Civil, né? É bom estar aqui na nossa rádio, na nossa Estúdio Casa, o capitão, porque ele pode abrir um leque ali muito grande de informações que muita gente acaba não conhecendo, né? Não sabendo, e ele pode trazer esses esclarecimentos, trazer aí a lucidez pra gente poder saber o que a gente pode e o que a gente não pode, não é verdade?
1: Bem, isso mesmo, porque muitas vezes a gente pensa que tá fazendo o correto, tá fazendo errado.
0: Exatamente, principalmente o Corpo de Bombeiros. Se acontece um acidente, alguma coisa assim, você vai tentar ajudar, de repente levantar a pessoa ou virar a pessoa de lado, alguma coisa.
1: Pelo amor de Deus.
0: Aí não pode pôr a mão, tem a parte ali de trânsito, o que que acontece, você tem que sinalizar, o que tem que fazer. É bem complexo, não é simplesmente chegar e achar que tá ajudando, acaba atrapalhando, né?
1: O pior do acidente de trânsito é você querer colocar a mão na vítima.
0: Exato.
1: Se você não entende, não tem a menor ideia do que tá. Não dê, mas de jeito nenhum.
0: Cara, eu falo por experiência própria. Há 3 anos atrás, eu sofri um acidente de moto ali na esquina do Toco. Ali, bem naquela esquina do antigo República do União ali. Cara, você acredita que eu bati de moto numa F4000? Atravessou a preferencial ali, eu tava indo na Avenida Bandeirantes, bateu e eu quebrei a canela. Eu caí no chão, quebrei a canela, vieram tentar mexer em mim. Cara, rapaz, falar pra você, é a pior coisa que tem. Você já tá com dor, aí você tá desesperado. Eu falo agora na visão da pessoa que sofreu o acidente em si. É ruim, porque dá mais medo ainda. Porque você já sabe que você machucou, você tá vendo que tá sangrando, você não sabe se quebrou ali, a adrenalina sobe muito alta. E você fica desesperado, cara. Eu falo por experiência própria. Aí fica com medo, comecei a gritar, não põe a mão em mim, não põe a mão em mim. Aí chegou a polícia, daqui a pouco chegou o SAMU ali, o Corpo de Bombeiros, e já me imobilizaram e já me levaram, e por fim acabei quebrando aí o osso da canela, rapaz. Por um centímetro ou dois ali, não pegava o nervo que passa aqui, e aí perdeu o pé, ia virar um regaço. Enfim.
1: É complicado essa questão de digamos assim, né, de você ter aí a ser acidentado ou tentar, eu vou tentar ajudar. Esse tentar ajudar, gente, por favor, não tente. O que melhor é você parar o trânsito, chamar o Corpo de Bombeiro, chamar o SAMU.
0: Exato.
1: Fazer aí esse trabalho, porque se você deixar e colocar a mão ali, às vezes a gente quer ajudar, né?
0: Sim, a gente vai então, já no âmbito de...
1: É muito complicado, né?
0: De querer ajudar a pessoa, aí você vai, a pessoa de repente tá sangrando pela boca. Aí você fala, vira ela de lado, mas no virar ela de lado, você pode comprometer a coluna da pessoa.
1: Então, a gente
0: e a pessoa ficar, né, paraplégica, por sua culpa, na verdade, daí, não é nem por culpa do acidente, isso que é o duro, né?
1: Então tá. O pessoal falando aqui, o povo já tá saindo pra fora pra ver o povo curioso, viu, rapaz? O povo curioso, Bandeirante, viu, rapaz?
0: Bota a cara na janela não, dona Maria.
1: O povo já tá lá na fora, tá lá na rua já.
0: Já tão na rua, misericórdia. Que fácil, viu, rapaz? Gente, não faz isso não, gente, faz isso não, faz isso não. Não pode, é outra coisa que também não pode, né, cara? O tal do curioso, né, Zé? acontece um acidente, alguma coisa assim, ou alguma operação assim, o povo sai pra fora, isso é prejudicial, porque daí o policial, por exemplo, tá lá também no calor do momento, ele não sabe quem que é bandido, quem que não é, quem que é de bem, quem que não é, ele tá ali numa operação onde ele tá focado. Não,
1: aquela velha história, Luizinho, muitas vezes as pessoas podem falar, ah, você defende a polícia. Não, eu defendo o trabalho.
0: Sim. Tá?
1: Eu defendo o trabalho que é feito. O porquê? Você vai me entender. Muitas vezes a polícia tá fazendo um trabalho como esse, a adrenalina já tá lá em cima.
0: Tá lá em cima.
1: O que é o quê?
0: Ele não sabe, o policial militar, ele não sabe o que ele vai encontrar lá na frente.
1: Ele, todo gato é pardo.
0: Exato. Toda ameaça pra ele é válida. Ele vai revidar.
1: Onde que não era pra estar?
0: Aí fica complicado.
1: Aí a gente fica nessa questão. Não vai, não fica no meio do negócio, fica lá na quietinho onde tem que estar.
0: Exato.
1: Fica dentro da sua casa, deixa a polícia fazer o trabalho dela, porque fazendo o trabalho dela, consequentemente, vai ser bom pra nossa comunidade.
0: Com certeza, é aquele tal negócio, quem é muito ajuda, quem pouco atrapalha, né?
1: É bem isso.
0: Ô Zé, mudando de pato pra ganso, que jogo, hein?
1: Jogo?
0: É.
1: Foi uma coisa pra você, rapaz.
0: Decepcionante.
1: Olha lá, o pessoal mandando, recebendo, olha pra você ver no nosso WhatsApp, recebendo foto da Polícia Civil, a Polícia Militar.
0: Você mandou aqui no grupo?
1: O pessoal
0: Cadê?
1: Tá no encalço aí, ó.
0: O pessoal tá no encalço.
1: Jardim Ara.
0: É verdade.
1: É o pessoal fazendo trabalho da Polícia Civil, Polícia Militar, enfim, tem que trabalhar em conjunto mesmo, né? Eu sou a favor da unificação, não das entidades, mas sim das polícias, né?
0: Isso é importante, porque a Polícia Militar e a Polícia Civil, elas trabalhando em conjunto, ela consegue elucidar e trazer aí a clareza dos fatos muito mais rápido, né? Com muito mais rapidez.
1: E aí, já tem pessoas sendo presas.
0: Vixe, saiu um policial com um saco na mão, tô fora.
1: É, então.
0: tem pessoas. Lá ele!
1: E a gente, mas daqui a pouco a gente tem mais informação sobre isso. E falando do já são 6h57, né? O que que foi, homem? Ué, tá doido, homem?
0: Não, eu falei, depois eu falo pra você de novo, não posso repetir o que eu falei.
1: Você falando do jogo?
0: Do jogo, cara, decepcionante. Eu não gostei do resultado, eu queria que a Inglaterra tivesse ganho, nem que fosse de 1-0. Tivesse amarrado todo mundo da Argentina lá no campo deles lá e tivesse trancado o gol e jogado a chave fora. Porém, a gente viu que não foi isso que aconteceu. Um time apático, um time entregue no segundo tempo e literalmente vendido, vamos dizer assim, não no sentido real da palavra, mas um time simplesmente apático. O que que fez? Colocou um monte de zagueiro lá no fundo, lá na área, e achou que ia conter o Messi, né? Só que o Messi, meu amigo, é o Messi, o homem ele é diferenciado.
1: São 10 mais 1, né?
0: É 10 mais 1.
1: Ali é diferente, cara. Mas é assim, ô Luizinho, se você tem um jogador como o Messi, você me desculpa, cara.
0: Não, eu
1: tem que jogar pra ele.
0: Eu concordo com você, é igual eu disse, por esse lado, a Inglaterra, no meu ponto de vista, fez a estratégia errada. Por outro lado, você tem uma Argentina, aonde tá com sangue no olho, tá ali determinada a vencer, E os caras não estão nem aí. Pode estar faltando uma perna, pode estar com o joelho estourado, pode estar faltando braço. Os caras vão jogar, cara. Os caras foram pra cima e eu gostei
1: Mais uma vez aquilo que a gente fala e é o que está faltando pra seleção brasileira.
0: Pois é. Pronto.
1: Você coloca. É aquela velha história. Pega a seleção brasileira, essa miséria que foi lá na Copa do Mundo esse ano. Pega lá. Pega ela e coloca individualmente. Jogador por jogador. Eu garanto pra você que vai dar 7-3. Você entendeu a jogada? 7-3 pra cada seleção. 7 pro Brasil, 3 pra outra. Você tá entendendo?
0: Eu não tô conseguindo.
1: Por jogador.
0: Aham.
1: Você pega lá, jogador A por jogador A. Jogador
0: certo.
1: B por jogador B. De
0: ah, você fala, questão de qualidade?
1: Hã?
0: Questão de qualidade?
1: Isso. A nossa seleção vai sair superior a qualquer outra seleção.
0: Então, mas aí a hora que se juntam todos eles, é aí que tá.
1: É muita estrela pra pouco serviço.
0: Exatamente. É muita estrela pra pouco serviço. E
1: você lembra dos Galácticos
0: do
1: Real Madrid?
0: Lembro, com certeza.
1: É a mesma coisa da seleção brasileira. Então, juntou tudo, não vale nada.
0: Exatamente. Aí o que que acontece? Vigem, nossa, bambu tá gemendo aqui. Deixa eu parar, que você solta o celular, Luizinho. Tchau.
1: Tchau. Até amanhã.
0: São 7 horas em ponto em Bandeirantes. Daqui a pouco mais informações aí no nosso Casa Notícias. Agora fica com a oração da manhã com meu amigo Lúcio Escalada. A todos vocês um grande beijo. Até amanhã, se Deus quiser. Amanhã, sexta-feira, estamos de volta a partir das 5 da manhã. Tchau, obrigado. Um beijo no coração de cada um de vocês. Até amanhã. Tchau.

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0: Olá, minha cara ouvinte. Que bom que estamos juntos mais uma vez. Este é o momento Despertai para o Amor. Momento de reflexão e eu desejo que ele faça bem a você e você também ajude a divulgar para que outros escutem. Aquilo que nos faz bem, nós podemos levar adiante. Desejo graça e paz, graça que Deus quer dar a cada um de nós. Gostaria de falar hoje sobre como conviver ou como encarar a dor, compreendendo a sua dor. O que percebemos a cada dia mais é que a dor que todos sofrem pode nos levar a dois caminhos. Ou nos faz mais humanos, a dor pode nos humanizar, nos tornar compreensivos, solidários, ou também a dor pode nos levar à amargura, ao rancor, transformando-nos em pessoas rudes e agressivas, queixosas, impacientes. O mais interessante e desafiador é que, diante do sofrimento, de uma forma ou de outra, temos de tomar uma decisão respondendo à pergunta: o que eu faço a partir dessa dor? O que eu estou fazendo com esta minha dor? Eu não sei que tipo de drama você vive, mas sei que tem a possibilidade de transformar a sua dor, o seu sofrimento, em lição de vida, em oportunidade de crescimento interior, em sensibilização para o desabrochar do amor universal no seu coração. Talvez a sua dor não seja diferente da dor de milhões de outras pessoas. A diferença poderá estar na maneira como você irá responder a ela, bem como ao sofrimento da sua vida. A decisão está nas suas mãos. Você é que lida com a sua dor e você vai decidir o que fazer com ela, como lidar com ela. A dor pode unir as pessoas. Basta ver quanto nos tornamos solidários diante de grandes catástrofes, diante de problemas, por exemplo, hoje até migratórios. Existe muita solidariedade. Deixamos de lado os preconceitos, as diferenças sociais e, em geral, nos solidarizamos. A dor pode ser o remédio para acordar a alma e nos fazer perceber realidades para as quais os nossos olhos antes se mantinham adormecidos. Tudo o que eu te desejo é que você aprenda a sorrir na dor e que nunca use como motivo de infelicidade. Não vale a pena. Ter problemas na vida não significa estar condenado a uma vida infeliz. Uma canção do Padre Zezinho diz isso. Ele fez para o pai e a mãe dele que tiveram muitos problemas na vida. Ter problemas na vida não é ter vida infeliz. Mas a dor e o sofrimento podem ser ocasiões de amadurecimento, humanização, solidariedade, cultivo da humildade e do amor. Para finalizar, um autor nos diz assim: a dor é inevitável, o sofrimento é opcional. Saibamos lidar com a nossa dor e tomara que ela nos humanize, nos torne mais humanos, mais amorosos, mais abertos à vida. Um forte abraço para você, Deus te abençoe e te guarde. Em nome do Pai, do Filho e do Espírito Santo. Amém.
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2: 7:09 na nossa manhã. Bom dia, bom dia, bom dia, bom dia, né? Aqui na nossa programação, da nossa oração da manhã. Para você que está acompanhando a nossa manhã, bom dia, né? Hoje a gente inverteu um pouquinho, estava apurando, né, as informações aqui, como a gente sempre destaca, informação em primeiro lugar dentro da nossa casa FM, né? Então, é claro, você acompanhando a nossa programação com o radinho ligado dentro da nossa 87.7. Começando a nossa oração da manhã, muito bom dia. É bom demais saber que você está aí do outro lado do rádio acompanhando a nossa manhã, tá bom? Vamos juntos, onde quer que você esteja, tá? Acompanhando sempre a nossa manhã, fazendo a nossa oração da manhã, louvando e agradecendo a Deus por mais um dia, por mais uma manhã. Começamos bem a nossa manhã de hoje com Júlia Vitória, de dentro para fora. Bom dia para você.
3: Bom dia.

0: Temos mais 20 minutos da nossa manhã, arvoreando Padre Fábio de Melo aqui na nossa manhã. Bom dia para você. É muito bom saber que você tá aí do outro lado do rádio acompanhando a nossa manhã, acompanhando, né, a nossa oração da manhã. Obrigado pelo carinho sempre com a gente. Vamos juntos, tá? Vamos juntos onde quer que você esteja acompanhando a nossa manhã. Bom dia para você. Acompanhando a nossa oração da manhã nesta quinta-feira, você acompanhando aqui na nossa programação da nossa Casa FM. Bom dia, tá? Bom dia, bom dia, bom dia. Você que está aí acompanhando a nossa Casa FM, você que nos deixa fazer parte do seu dia, da sua manhã. Muita gente, né, questionando aí o que está acontecendo na cidade, muita gente dizendo, né, perguntando, preocupado do que está acontecendo na cidade. Muita movimentação da polícia, helicóptero da polícia civil também, polícia militar fazendo um trabalho, enfim. A gente, dentro de pouco mais, pouco menos aí, a gente já tem informações já desses fatos, né? A gente já está chegando, colhendo informações. A gente sabe que já teve flagrante, né? Já teve pessoas sendo presas em flagrante. Tá? Dentro do nosso Casa Notícias, a gente vai estar destacando mais informações sobre este caso. Aqui no nosso, apenas um release para você do que está acontecendo, tá bom? 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Muita movimentação, muita coisa acontecendo na cidade, e a gente não tem como não falar, né? Mesmo dentro do nosso oração da manhã, a gente vai ter que, muitas pessoas perguntando, né? Muitas pessoas questionando sobre o que está acontecendo. É uma operação que a Polícia Civil, Polícia Militar está desenvolvendo, né? Desencadeando, melhor dizendo, aqui na nossa cidade. Começou hoje por volta das 5:30, 6 horas da manhã, tá? A polícia se reuniu e agora está fazendo aí o patrulhamento, né? Indo em busca desses mandatos, tá? Então, por isso que essa movimentação muito grande das polícias, juntamente com o helicóptero, né? Se faz muito barulho, né? E isso é também para atrapalhar a comunicação dos envolvidos, né, nisso tudo. Mas daqui a pouquinho, dentro do nosso Casa Notícias, e é claro, mais informações a qualquer momento, a gente traz informações para você acompanhando a nossa Casa FM. Tá? 7:24 agora, a gente continua no apoio cultural e volta já.
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0: 7:27, Gabriel Kizan. Derramar meu louvor na nossa manhã. Bom dia.

0: 36 minutos aqui na nossa manhã, nesta quinta-feira, dia 16 de julho de 2026. Você acompanhando a nossa oração da manhã, Thiago Brado. Se o teu sangue aqui na nossa manhã, bom dia para você. Acompanhando a nossa oração da manhã, vamos juntos onde quer que você esteja, em casa, no trabalho, no trânsito, nos levando de carona, nos deixando fazer parte da sua manhã. Obrigado por nos deixar ir junto com você, onde quer que você esteja, nesta manhã de quinta-feira, dia 16 de julho. 7:37 agora, 7:37, bom dia! Vamos juntos aqui na nossa oração da manhã. 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E já pela manhã, né, para você ter uma noção, nós somos aí notícia já nas TVs, né? Lá na TV, na Rede Massa, né? Bandeirantes. Já é notícia na Rede Massa, né? Olha só que coisa. Às 7:40 na nossa manhã, a gente vai para o apoio cultural, continuar com o nosso apoio cultural e a gente volta já.
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5: 7 horas mais 42 minutos. Colo de Deus. Segura nas mãos de Deus.

São exatamente 7h49, Banda Vida Reluz. Existe um céu aqui na nossa manhã. Bom dia! Bom dia para você acompanhando a nossa oração da manhã aqui na nossa Casa FM. Bom dia para você, é bom demais ter a sua companhia, a sua audiência aqui na nossa manhã. 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Você adora. Bom dia.

São exatamente 7 horas mais 55 minutos, 7h55 aqui na nossa manhã, da nossa oração da manhã, nesta quinta-feira. A gente vai ficando por aqui, dentro da nossa manhã. Nós estamos tentando aqui ter informações para que daqui a pouquinho, dentro do nosso Casa Notícias, traremos trazer mais informações sobre essa questão, né, dessa operação que aconteceu aqui em Bandeirantes. Tomara que a gente tenha informações para você, amigo ouvinte da nossa Casa FM. 7h55, Ministério Novo Anjo Âncora, aqui na nossa manhã. Um forte abraço, continue conosco, já já o nosso Casa Notícias.

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7: Olá, bom dia em Bandeirantes, são exatamente 8:04. Bandeirantes amanheceu movimentada, né? Muita movimentação da Polícia Civil aqui em Bandeirantes. Dentro da nossa programação você vai saber do que está acontecendo, o que aconteceu com toda certeza aqui na nossa Casa FM, né? São exatamente 8:04, Santos do Dia, aqui na nossa manhã de quinta-feira. Hoje tá complicado aí a movimentação da polícia, hein? Hoje, quinta-feira, Santos do Dia, Santa Marcelina, Virgem, irmã de Santo Ambrósio, Bispo. Marcelina, irmã mais velha do Santos Ambrósio e também sátiro, recebeu o véu virginal do Papa no dia de Natal de 353. Quando Ambrósio se tornou Bispo de Milão, foi morar com ele como colaboradora. Viveu em comunidade em algumas companheiras, dedicou-se à oração e aos cuidados dos pobres até a sua morte.
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7: São exatamente 8:05. A previsão do tempo para hoje, Bandeirantes e toda a nossa região. A temperatura fica entre 10 e 26 graus. A umidade relativa do ar varia entre 42% e 77%. Não há probabilidade de chuvas para hoje, Bandeirantes e toda a nossa região. O sol nasceu às 7:03, irá se pôr às 17:53, segundo o site do Cimepar para Bandeirantes e toda a nossa região. Neste momento, os ventos na casa de 7 km por hora, com rajadas chegando a 25 km por hora. Neste momento, as temperaturas marcam 10 graus. 8:06, já eu trago também um pouco do balanço já que nós temos dentro das informações que a Polícia Civil está operando aqui em Bandeirantes.
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6: 8:09 aqui na nossa manhã. Hoje o Bandeirantes acordou aí com os fortes barulhos, né? Diga-se de passagem, dos helicópteros, das sirenes aqui na nossa cidade. Muita movimentação da Polícia Civil, né? Diga-se de passagem. Nós estamos tentando aqui neste momento falar com o Dr. Michel para obter as informações do que está acontecendo na nossa cidade, ou já aconteceu, né? A gente está buscando informações e, é claro, as informações estão chegando aqui a todo momento e a gente vai trazendo para você do que está acontecendo lá na Polícia Civil, né? Para você ter uma noção, a gente está em informação neste momento que entre 30 e 40 policiais estavam nesse trabalho. Entre 30 e 40 polícias, ou seja, de policiais trabalhando nesta operação. 8 mandados de busca e apreensão, 5 mandados de prisão. Então, portanto, esse é o balanço que nós estamos averiguando. De fato, aconteceu nesta manhã aqui em Bandeirantes, né? O helicóptero da polícia também fazendo aí o trabalho, né? E entre 30 e 40 policiais, 8 mandados de busca e apreensão, 5 mandatos de prisão foram aí na cidade de Bandeirantes hoje. E é claro, né? A Polícia Civil já está chegando na delegacia de Polícia Civil. As informações que nós estamos tendo neste momento é que a Polícia Civil está colhendo todas as informações para que possa também passar as informações para você, amigo ouvinte da nossa Casa FM, né? Assim que nós obtivermos todas as informações, a gente vai estar trazendo para você deste trabalho que a Polícia Civil realizou, acordando nossa cidade hoje com helicóptero para cá, helicóptero para lá, polícia com as sirenes ligadas, muita movimentação, e a gente traz para você tudo que está acontecendo aqui na nossa cidade. Dentro de mais ou menos aí a 10 a 15 minutos, nós teremos aí a informação completa de tudo o que aconteceu nesta manhã aqui na nossa cidade de Bandeirantes. É uma movimentação muito grande da Polícia Polícia Civil, entre 30 e 40 policiais. Ah, vou ver também sobre a possibilidade, acredito eu, que a Polícia Militar estava junto nesta operação, cumprindo aí 8 mandados de busca e apreensão, além de 5 mandados de prisão. Dentro de mais dias, ou melhor, dentro de mais ou menos 10 a 15 minutos, nós teremos aqui informação completa dentro do nosso Casa Notícias, para você que acompanha a nossa manhã aqui na nossa Casa FM.
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6: São exatamente 8 horas mais 11 minutos no nosso Casa Notícias, trazendo as informações internacionais para você nesta manhã de quinta-feira. As principais informações do que acontece no nosso mundo, a gente destaca para você a partir de agora. Olha, os Estados Unidos lançaram uma nova onda de ataques contra o Irã ontem, no mesmo dia em que o presidente Donald Trump afirmou que os iranianos querem conversar sobre um novo acordo, que as forças militares persas estão, digamos que, debilitadas devido à guerra. Os novos ataques dos Estados Unidos são uma tentativa de reduzir a capacidade de Teherã de ameaçar Hormuz, de acordo com o exército americano, em uma publicação na rede social. O Comando Central dos Estados Unidos afirmou que, por volta das 16 horas no horário de Brasília, lançou ataques contra instalações utilizadas pelos iranianos para ameaçar embarcações que possam, né, que passam ali pelo Estreito de Hormuz. E assim, as forças dos Estados Unidos lançaram operações para uma segunda onda de ataques ontem, né, contra o Irã. Os ataques estão visando capacidades militares iranianas usadas para ameaçar embarcações que transitam livremente pelo Estreito de Hormuz, uma via navegável internacional vital para o comércio global, né? O exército dos Estados Unidos está responsabilizando o Irã e também sob a direção do comandante, do chefe, né, do Comando Central dos Estados Unidos.
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6: 8 horas mais 13 minutos. Agora 8 horas mais 13 minutos. A República Democrática do Congo reagiu registrou mais de 2 mil casos de ebola, incluindo 754 mortes em um surto que se espalha rapidamente, informaram as autoridades de saúde congolesas nesta quarta-feira. A epidemia se alastra em um ritmo sem precedentes e em novas áreas, alertou ontem, né, a ONG Médicos Sem Fronteiras, que pediu um esforço urgente de resposta médica. Em menos de 5 semanas, o número de casos confirmados triplicou e o número de mortes quintuplicou, acrescentou a organização. Já superou a metade do número de casos registrados durante a epidemia de ebola de 2018 a 2020, né? Que durou quase 2 anos, observou a organização.
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6: 8 horas mais 14 minutos, agora você acompanhando o nosso Casa Notícias nesta manhã de quinta-feira. Já informações sobre o balanço, né, da Polícia Civil aqui no nosso Casa Notícias. 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
6: As informações nacionais, o ministro do Supremo Tribunal Federal, Alexandre de Moraes, deu 5 dias para a Procuradoria-Geral da República se manifestar sobre a carta escrita por Jair Bolsonaro, lida online, né, por Flávio Bolsonaro. A decisão vem após a defesa informar que o ex-mandatário não tinha noção do que o senador e pré-candidato à presidência iria divulgar a carta na internet. Segundo os advogados do ex-presidente, Bolsonaro vem cumprindo rigorosamente todas as condições impostas para sua prisão domiciliar, incluindo a proibição do uso das redes sociais e comunicação com pessoas que não são de sua família. A divulgação do conteúdo pelo senador foi classificada por Moraes como uso indireto de redes sociais e que viola as condições para a prisão domiciliar humanitária de Jair Bolsonaro, o que fez com que o ministro do Supremo Tribunal Federal impossibilitasse Flávio de visitar os pais por mais 90 dias, prazo que vai até depois do primeiro turno das eleições marcada para o dia 4 de outubro.
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6: 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corrupção passiva, lavagem de dinheiro e participação em organização criminosa, o ex-presidente do Instituto Nacional de Seguro Social, mais conhecido como INSS, Alessandro Antônio Stefanuto, usava o código Forno para tratar com operadores financeiros de fraude dos descontos em aposentadorias da ocupação de propinas por meio de empresas de fachada, entre elas uma pizzaria. Procurada pela reportagem, a defesa de Stefanuto disse que não teve acesso ao relatório do indiciamento e o espaço está aberto, então, portanto, para manifestação, né? E a pedido de italiano, né, pelos alvos da operação sem desconto, Stefanuto recorria ao código para indiciar, né, e indicar que era o momento de esquentar o dinheiro do esquema. Segundo a Polícia Federal, isso significava que os cheques emitidos pela organização criminosa podiam ser compensados sem despertar suspeitas, né? Que coisa! 8:19 agora, no apoio cultural também, com toda certeza, para você que está aí acompanhando o nosso Casa Notícias, quero falar para você do apoio cultural da Tornomac Locações. 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E também sobre tudo que tá acontecendo no mundo político, né? E, então, impactando aí mais o Bolsonaro, né? Do que o próprio Lula, propriamente dito. Vamos trazer esse áudio aqui na nossa manhã.
7: O presidente Luiz Inácio Lula da Silva mostrou potencial de recuperação na última pesquisa Genial Quest. O levantamento, divulgado nesta quarta-feira, mostra que o petista venceria o senador Flávio Bolsonaro, do PL, com 8 pontos percentuais de vantagem em um eventual segundo turno. Lula tem 45% das intenções de voto contra 37% de Flávio Bolsonaro. A pesquisa foi às ruas depois do vídeo de Michele Bolsonaro contra Flávio e também já contabilizando a saída de Jacques Wagner da liderança do governo. O político do PT da Bahia foi afastado depois de denúncias de envolvimento com o banqueiro Daniel Vorcaro. Para o cientista político, professor da Escola de Humanidades da PUC-RS, Augusto Nefalti Corte de Oliveira, a imagem pública de Flávio ainda está em construção, o que torna o humor em relação à sua campanha mais sensível.
8: Já existe muito conhecimento estabelecido, né? Nessa altura do campeonato, todo mundo conhece o Lula, é o presidente de exercício, né? Enquanto a imagem do Flávio Bolsonaro ainda tem, vamos dizer assim, um espaço para construção e, portanto, pode ser afetada de maneira mais consistente com pontos que atinjam diretamente essa conexão, né, familiar, no caso, entre Flávio e Bolsonaro.
7: Só que mesmo em um momento de crise na campanha, a pesquisa traz uma boa notícia para Flávio Bolsonaro. Isso porque o candidato se consolida cada dia mais na posição de adversário real na disputa presidencial contra Lula, já que os outros candidatos de direita não crescem junto ao eleitorado, como destaca Oliveira.
8: De fato, a campanha do Flávio Bolsonaro consolida, vamos dizer assim, a principal candidatura de direita contra a candidatura do presidente Lula, e é de fato muito audacioso pensar que um dos atuais terceiros candidatos teria condição de suplantar o Flávio Bolsonaro no primeiro turno.
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6: São exatamente 8:23. Agora na ponta da linha com a gente, o doutor Michel. Alô, doutor, bom dia.
9: Bom dia, Lúcio. Pois não, meu amigo.
6: Deixa eu sei que o senhor está no meio dos flagrantes aí, a movimentação foi intensa hoje. Como que aconteceu toda essa operação? Bom dia.
9: Bom dia, Lúcio. Bom dia, ouvintes da Casa FM. Nós estamos finalizando aí uma operação policial integrada entre as forças de segurança do município, Polícia Militar, Polícia Civil de Cornélio Procópio, Congonhas, Andirá, ou seja, reunindo cerca de 50 policiais para dar cumprimento a 8 mandados de busca e apreensão e também 5 mandados de prisão preventiva envolvendo indivíduos que desenvolvem a prática do crime de tráfico de drogas aqui no nosso município de Bandeirantes. As equipes ainda estão nas ruas, ainda dando cumprimento, ainda não temos os números finais, mas até o momento todos os alvos foram identificados e presos. Mas não temos números finais ainda de arrecadação quanto a valores e substâncias apreendidas. Mas foi uma investigação aqui da Polícia Civil de Bandeirantes que identificou essa associação criminosa referente ao tráfico de drogas, na qual foi identificada e presa na data de hoje.
6: Ah, eu sei que o senhor está na correria, doutor Michel, apenas uma pergunta, teve alguma reação, alguma troca de tiro nessa operação, ou apenas aí o trabalho muito bem feito da Polícia Civil e Polícia Militar, enfim, das organizações militares e civis da nossa cidade, da região?
9: Não, todos os alvos foram cumpridos com sucesso, sem nenhuma intercorrência, sem nenhum confronto, né? Não houve nem policial, nem suspeitos aí feridos. Então, nós configuramos essa operação como um sucesso, todos os alvos foram presos até o momento, algumas prisões em flagrante estão sendo realizadas, haja vista aí a apreensão de substância, né, nos locais, nas residências visitadas, então os números finais vão sair aí em alguns instantes.
6: Com toda certeza. Doutor, eu quero agradecer a sua participação aqui. Dentro de mais um pouco tempo aí, a gente entra em contato com o senhor, né, pra gente fazer um vídeo esclarecendo a nossa comunidade aí.
9: Perfeito, Lúcio. À disposição, dando essa resposta aí à comunidade de Bandeirantes sobre os trabalhos da Polícia Civil aqui, preocupada aí com o bem-estar e a segurança da população.
6: Obrigado, doutor, que dentro do trabalho que está sendo realizado lá, obrigado, doutor, deixa ele trabalhar lá, né? Muito obrigado mesmo pela participação. Ele está fazendo os flagrantes lá para você ter uma noção dessa operação, prontamente atendeu a gente, que muito obrigado, doutor Michel, toda a equipe lá da Polícia Civil fazendo esse trabalho, né? Parabéns aí à Polícia Civil de Bandeirantes, como o próprio doutor Michel destacou, né? Muita gente envolvida para fazer essa operação. Hoje, Bandeirantes acordou aí no movimento, né, do helicóptero da polícia e também das sirenes da polícia aqui na nossa cidade. Muita movimentação e aí o trabalho sendo realizado e o trabalho sendo feito aqui em Bandeirantes, né? E assim a gente vai trazendo também todas as informações para você que está acompanhando aqui na nossa Casa FM, né? A informação sempre em primeiro lugar. E é claro, dentro de aqui do nosso, da nossa programação, melhor dizendo, e também nas redes sociais da nossa Casa FM, você vai ter todo o balanço que o doutor Michel vai estar relatando pra gente, como ele já destacou, né? Muita movimentação, pessoas sendo apreendidas, está neste exato momento fazendo flagrante de pessoas que foram aí pegas, né, com drogas, e é claro, a gente tem aí a informação em primeiro lugar para você no momento que ela acontece, tá? São exatamente 8 horas mais 27 minutos aqui no nosso Casa Notícias nesta quinta-feira. A gente vai pro apoio cultural e volta já, não sai daí não.
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6: Oito horas mais 31 minutos aqui na nossa manhã, 8 horas mais 31 minutos, você acompanhando o nosso Casa Notícias nesta manhã movimentada em Bandeirantes, né? A gente destacando para você, né, tudo que tá acontecendo aí, um balanço, né? 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
6: 8 horas mais 33 minutos, agora 8h33, começou a convocação dos cerca de 110 mil mesários e 38 mil colaboradores que atuarão nas eleições de 2026, que acontecerão no dia 4 de outubro e no dia 25 do mesmo mês, tá? Em caso de segundo turno, os contatos são realizados exclusivamente pelo WhatsApp oficial, tá? Através do TRE Paraná 41-3330-8500, que apresenta o símbolo azul da conta verificada. Recomenda-se que os mesários convocados salvem o número e utilizem apenas este contato para tirar as dúvidas, tá? No Paraná, tanto os treinamentos presenciais quanto o treinamento online serão iniciados em agosto. No ato da convocação, os mesários já conhecerão sua função e as informações sobre o treinamento por aplicativo, obrigatório para todos os mesários. Posteriormente, os mesários que precisarão aí participar do treinamento presencial serão informados pelo mesmo canal. Tá bom? Então não caia em golpe de jeito nenhum. Não vai passar documento para ninguém não, viu? Passa documento para ninguém não. 8 horas 34 minutos agora.
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6: Você bem informado no nosso Casa Notícias nesta manhã de quinta-feira. 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
6: Olha, 8 horas mais 37 minutos na nossa manhã. 8 horas mais 37 minutos, você muito bem informado aqui no nosso Casa Notícias. Após dias gelados, com temperaturas consecutivas negativas em alguns municípios do estado, o calor volta aqui no Paraná, de fora aí, né, e formam o veranico. A segunda metade da semana será marcada pelo bloqueio atmosférico que mantém aí o tempo firme e dificulta o avanço de instabilidade sobre o Paraná. Com isso, o sol e as temperaturas devem ficar mais altas nos próximos dias, principalmente à tarde. Segundo o Cinepar e também o Climatempo, os dois estados, o Santa Catarina também, terão uma sequência de dias ensolarados com temperaturas acima da média para a época do ano. Abre aspas. O fortalecimento de jato de baixos níveis passa a transportar aí ar mais quente vindo do interior do continente para a região sul. Então, reforçando o aquecimento, principalmente durante as tardes, fecha aspas, destacou o Climatempo em seu prognóstico para os próximos dias, né? Tá aí, então, portanto, o frio vai dar uma liberada, diga-se de passagem, fica aí um pouquinho mais de calor na nossa cidade, na nossa região e também no nosso estado, né? 8 horas 38 minutos aqui em Bandeirantes.
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6: 8 horas mais 38 minutos, 8h38 aqui na nossa manhã, 8h38. Nós estamos aguardando aqui o tenente do Corpo de Bombeiros, né, para falar um pouquinho do trabalho, aquela coisa toda, mas enquanto ele não chega aqui na nossa programação, eu falo para você que tá aí acompanhando a nossa Casa FM, deixa eu só mudar a trilha aqui, né, você que tá acompanhando o nosso Casa Notícias hoje, desde o nosso início do jornal, nós estamos falando aí de um trabalho, né, de uma operação que a Polícia Civil estava realizando, ainda está, porque está fazendo desenrolar disso tudo, a parte burocrática agora, né? Se faz, olha como que é trabalhoso o negócio, né? Você tem que fazer todo o mandato, tudo aí em sigilo, diga-se de passagem, né? Ninguém pode saber, ué. É operação, ninguém pode saber. E faz esse sigilo, tudo que acontece ali, aquela coisa toda, faz uma correria daqui, correria de lá, tudo no sigilo. E depois faz aí, reúne os policiais, reúne o helicóptero, reúne tudo que tem de reunir, né, em um ambiente, né, se passa para os policiais o que vai acontecer, ó, tá acontecendo isso, vai em tal lugar, em tal lugar. E isso acontece, vai, né, a polícia faz aí o trabalho, vai daqui, vai de lá, para daqui, para de lá, aquela coisa toda, e aí acontece a operação, né, como nós havíamos destacado, o Dr. Michel falou com a gente já na primeira hora, né, dentro aqui. Quero agradecer aqui, primeiramente, ao Dr. Michel, toda a equipe lá da Polícia Civil, seus comandados, porque, olha, atendendo a gente aqui, atendendo, fazendo flagrante lá, não é fácil não, né? O pessoal, o Dr. Michel, prontamente atendeu a gente aqui, muito obrigado, Dr. Michel, e é claro, dentro da programação da nossa Casa FM, a gente vai trazer para você tudo que tá acontecendo, tá? Tudo que aconteceu, melhor dizendo, nessa operação. O que a gente sabe, né, o que a gente já sabe, teve flagrante, né? Tendo em vista que o Dr. Michel está lavrando esse flagrante neste momento lá na Polícia Civil, e temos aí, foram 8 mandados de busca e apreensão, né? 5 mandados de prisão, entre 30 a 50, de 40 a 50 policiais, segundo o Dr. Michel, envolvido nessa operação, né? O helicóptero também

aqui na nossa cidade Bandeirantes. 8 horas mais 41 minutos. Eu vou subir a trilha aqui para receber o nosso tenente do Corpo de Bombeiros, o tenente Ernesto, está aqui com a gente. Eu vou receber ele aqui, a gente já volta, não sai daí não.

0: 8 horas mais 41 minutos aqui na nossa manhã, 8 horas mais 41 minutos aqui no nosso Casa Notícias, nesta manhã de quinta-feira, dia 16 de julho, né? Como nós havíamos destacado, o tenente Ernesto conosco aqui, visitando a nossa Casa FM, falando um pouquinho do trabalho do Corpo de Bombeiros também, que é um trabalho árduo, incansável, né, tenente? Antes de mais nada, bom dia, é um prazer recebê-lo aqui e aceitado o convite aqui. Eu sei que o senhor é corrido pra cá, corrido pra lá, mas muito obrigado por aceitar o convite e vindo aqui na nossa Casa FM.
1: Bom dia, muito obrigado pelo convite também. Realmente, como você disse, né, é bem corrido aqui, nossa companhia compreende aí Cornélio Procópio Bandeirantes, ora nós estamos lá, ora nós estamos aqui, além das ocorrências aí que a gente vai pegando, que tivemos bastante aí nesses últimos dias.
0: E a gente sabe, o senhor é bem novo, né, pela aparenta aí ser bem novo, e como que chegou a tão novo assim a tenente?
1: Perfeito. Dentro da carreira de oficial, né? Ou melhor, das carreiras aqui militares do Paraná, nós temos duas portas de entradas, né? Os praças e os oficiais.
0: Sim.
1: Então, basicamente, os concursos, esse último concurso que nós tivemos agora aqui no Paraná, por exemplo, foram, se eu não me engano, 4 mil policiais e 800 bombeiros, mais ou menos esses números assim. E esse número, quando a gente fala assim, são o efetivo que atualmente, né, compõe o nosso novo Corpo de Bombeiros. Então, os alunos que estão no Corpo de Bombeiros hoje, né, realizando a sua escola. Hoje, aqui na nossa região, nós temos em Londrina 60 alunos.
0: Olha, né? Que bacana.
1: Então, são os próximos 60 bombeiros que vão entrar aqui dentro do nosso batalhão, serão divididos aí entre Arapongas, Cornélio, né, que são as grandes companhias. E aí, eles vão compor um pouco mais desses números. Em relação ao oficialato, né, que é a minha carreira, no caso, né, de comandante, o concurso ele acontece anualmente, né? Antigamente ele era feito pela Universidade Federal do Paraná, hoje ele já tem uma banca própria, né? E todas as vagas são muito menores, não são tantas vagas quanto nós vimos aqui no último concurso para o Corpo de Bombeiros. O meu concurso, por exemplo, foram 10 vagas. O concurso atual, que foi o último passado, se não me engano, foram 40 vagas, né, para os oficiais. E todos esses alunos, após passar várias etapas ali, né, do processo seletivo, eles vão para a SBM, né? Escola Superior de Bombeiro Militar, que fica em São José dos Pinhais. E lá eles fazem um curso ali de 3 a 2 anos ali, para posteriormente eles serem um comandante.
0: Sim, então, o senhor era da onde? Só para nossa comunidade também saber.
1: Eu sou natural de Franca, São Paulo.
0: Franca,
1: mas vim aqui pro Paraná em 2013. Fazer o Cefet ali em Cornélio Procópio, desde então...
0: Eu estudei lá também, mãe.
1: Olha só, que legal.
0: Só que eu abandonei. Falou, não quero sair aqui mais não.
1: Realmente, não é para todo mundo, é difícil.
0: É uma longa história ali, viu, tenente? Ali é uma longa história, mas é um curso ali fantástico. Ali é muito bom mesmo. A gente teve um prazer de ficar um período ali e falar uma coisa pro senhor, diferenciado.
1: Exato, eu gostei muito. Muito quando eu vim, não conhecia, vou ser bem sincero, não tinha nenhum parente no Paraná, não conhecia ali a Universidade Federal do Paraná também. E quando eu cheguei, me senti abraçado. E foi uma dificuldade, né?
0: Sim.
1: Chegar aqui, não tinha nenhuma referência e tudo mais. Então, fui criando minhas raízes ali devagarinho. Então, desde 2013, estou aqui e sou muito feliz de estar aqui no Norte.
0: Já está se sentindo pé vermelho?
1: Com certeza.
0: E, tenente, a gente sabe que o corpo de bombeiros, né, é um trabalho que muitas vezes a gente destaca dessa forma, né? A gente tem que ter, mas não quer usar. Né? Mas o trabalho ele tem que ser periódico, né? Não é somente a precaução disso tudo que é interessante fazer, também o Corpo de Bombeiros faz com maestria, né?
1: Exato. Nosso trabalho é quase como um seguro de carro, né? A gente paga, mas ninguém quer acionar o seguro. O trabalho do bombeiro é o mesmo, né? A gente, querendo ou não, dá graças a Deus quando a gente não tem que sair. Porque a gente sabe que as pessoas estavam seguras, todos chegaram nas suas casas, né? Ninguém estava correndo perigo naquele momento. Entretanto, a vida, a gente precisa se precaver.
0: Sim.
1: E o Corpo de Bombeiros faz essa função. Então, a todo momento, quando a população precisa do Corpo de Bombeiros, seja por uma emergência, por uma urgência, né? Ou até mesmo coisas mais simples. Às vezes, um animal que entrou dentro da minha casa, eu preciso retirar porque eu não consigo. Poxa, a gente vai lá e a gente vai realizar esse trabalho. Então, é importante essa ideia, né? Entender a dinâmica do Corpo de Bombeiros. Muitas pessoas acham que a gente salva só os gatinhos em cima das árvores e apagamos incêndios.
0: Uma teoria,
1: né? Uma teoria e tudo mais, mas...

0: Na verdade, o nosso trabalho é muito maior, muito mais complexo, né? Principalmente na parte de prevenção. Hoje em dia, a gente tem uma atuação muito firme, né? Junto com a comunidade em relação a se prevenir de processos, né? Que possam acontecer no futuro. Principalmente aí, pós-Boate Kiss, né? Então, 2013 foi um momento muito importante.
1: Foi uma divisão assim, de águas, assim?
0: Uma divisão de águas, assim, no Corpo de Bombeiros do Brasil, uhum. né? Para não dizer do mundo. Que fez com que as leis endurecessem, fez com que o Corpo de Bombeiros tivesse uma atuação muito mais firme, né? Então, nosso trabalho tem sido nesse sentido.
1: E também, né, Tenente, a gente vê que o Corpo de Bombeiros hoje, a gente fala, não é somente apagar fogo, né? Uhum, não, diga-se de passagem, fazendo uma alusão, e não é somente apagar fogo, uhum. mas sim um atendimento de trauma, é um atendimento de urgência e emergência, que muitas vezes o Corpo de Bombeiros faz esse trabalho, quando acontece o acidente. Ontem mesmo tivemos um automoto, o Corpo de Bombeiros saiu, né, correndo para ajudar. Enfim, é um trabalho 24 horas ali atento do que acontece, né?
0: Exatamente, exatamente, né? Nossos plantões ali, nós sempre, todos os dias, 24 horas por dia, terá um bombeiro ali preparado e pronto para atender a população, né? Então, é o momento que as pessoas ligam o 93, seja para qualquer pedido, até mesmo com uma orientação, que é importante também as pessoas Sim. terem essa noção, porque às vezes eu não sei se isso é um trabalho do Corpo de Bombeiros. Posso ligar? Posso saber se eu, o que, que eles podem me ajudar? Eles vão estar ali para auxiliar, explicar. Talvez não seja a nossa função, mas eu falo, olha, nós não podemos fazer isso, mas você pode fazer isso, isso, isso. E assim a gente consegue dar uma resposta para a sociedade. E nesse sentido, né, no trabalho que nós temos aí, dinâmicas diferentes, talvez as pessoas não conheçam. Hoje, por exemplo, em Cornélio Procópio, nós estamos com uma busca, né? Infelizmente, ali no Rio Paranagi houve um barco que virou e uma pessoa, infelizmente, submergiu. Estamos aí, acho que no quarto ou quinto dia de busca ali, né?
1: Já começa a ficar mais complicado ainda, né?
0: Já fica uma coisa complicada. Infelizmente, a gente já não tem mais o que nós poderíamos fazer em relação às técnicas e táticas que a gente tem. A gente já realizou. Então, a gente agora fica num sentido assim, vamos procurar aonde essa pessoa pode emergir.
1: Emergir.
0: Né? Porque no final, agora o tempo já se passou. A gente já não vai resgatar uma pessoa com vida, né? Claramente. Então, a gente já está esperando agora o corpo aparecer para aí sim a gente poder entregar para a família agora e ele ter um velório decente.
1: E assim, Tenente, usando esse pequeno relato que o senhor nos trouxe, né, nessa manhã, a gente sabe que Bandeirantes é quase uma ilha, uhum. diga-se de passagem. Né? Só para o lado de Abateá aqui que não tem rio. Uhum. Mas você pega para o Santa Mariana, tem rio. Você vai em Tambaracá, tem rio. Você uhum. vai em Andirá, tem rio. Ou seja, se para o lado de Abateá aqui não tem. Senão uhum. era uma ilha, né?
0: Fechado por ilha.
1: Uhum. Mas a gente, fora a brincadeira, a gente muitas vezes, a gente vê as pessoas que não se atentam ao perigo que o rio demonstra. Muitas vezes fala, ah, não, eu tenho aqui 60 anos de barco, eu sei uhum. muito bem. Mas de uma hora para outra o rio dá uma reviravolta, abate um galho, acontece alguma coisa. E muitas vezes essas pessoas sequer estão de colete salva-vidas. É uma coisa assim que eu fico abismado de haver. Muitas vezes, hoje não porque tá frio, uhum. mas começa a esquentar. Não, vamos pro rio, vamos pro rio, vamos pro rio, vamos pro rio. Né? Vamos dar um mergulhão lá, aquela coisa toda. Ou seja, acaba tendo aí uma, digamos assim, uma falta de atenção gigantesca. E dá um mergulho. E pode ser que não volte mais.
0: Exato,
1: né?
0: Exato.
1: Esse cuidado as pessoas têm que ter, né?
0: Acho que a gente pode fazer uma analogia bem interessante, né? Então, hoje é muito mais divulgado, as pessoas se tornaram automático, né? Você entra em cima de uma moto, você coloca um capacete. Você entra no carro, você coloca o cinto de segurança. Por que, que você entra num barco e não coloca o colete? Então, essa ideia da segurança, né? Querendo ou não, quando você coloca um capacete, coloca um cinto, você não espera que você vai bater.
1: Sim.
0: Você está colocando ali como uma prevenção. É importante isso. É uma proteção à sua vida.
1: Sim.
0: Mas as pessoas, principalmente nos rios, como você comentou, né? As pessoas têm esse costume. Ah, sempre fiz, nunca deu certo, nunca deu errado e tudo mais. Então, essa falsa sensação de segurança causa essa insegurança. E as pessoas vão, em algum momento, alguma coisa pode acontecer e a pessoa falecer. É bem comentado um ponto que você colocou. Às vezes, nossa, mas eu sou um exímio nadador, né? Por que que eu preciso usar? Se eu cair, eu saio nadando. Mas se tiver uma árvore ali, você fica enroscado.
1: Mas sabe, e outro detalhe, viu, Tenente? Você bem, não parafraseando uhum. o senhor, mas sou que nem um Faustão, a gente entra no meio da conversa, mas muitas vezes as pessoas que não sabem nadar não vai morrer mergulhando no rio. É justamente quem sabe nadar que vai morrer no rio.
0: A falsa confiança.
1: Exatamente. Porque igual o senhor, dá uma árvore, enrosca ali, pronto, filho, já era. Uhum. Né? É uma coisa assim, eu sempre te falo, ninguém morre por acaso, óbvio. Mas e ninguém vai mergulhar no rio sem saber nadar.
0: Sim.
1: Uhum. Só se a pessoa ser jogada, né? Mas eu morro de medo, mas você não tem noção do medo que eu tenho de rio. Eu nem piscina eu gosto de entrar, pra falar bem a verdade. Uhum. Mas assim, por quê? A gente vê que eu não sei nadar, eu vou lá beirar lá pra quê?
0: Claro, então já, você já se protege nesse
1: sentido. Entendeu? Mas nadar. Aí a pessoa sabe nadar e acaba... Não, eu vou mais um pouquinho mais fundo, né? Eu vou atravessar o rio.
0: Pronto.
1: Aí, né? Uhum. E assim vai indo. Aí passa, o rio encheu. Porque o rio, a gente entrou nessa linha, né? Uhum. Mas a gente visualiza aquilo porque teve uma enchente agora esses dias. Opa, já mudou totalmente o rio ali embaixo, a gente não vê.
0: Sim, não sabe o que que arrastou, o que que tem, né? Ali.
1: Uhum. Você passou hoje ali, opa, hoje tá legal, amanhã você não sabe.
0: Sim.
1: Então tem que tomar muito cuidado, né?
0: Sim, rios e principalmente assim, a gente, ele não dá um visual, né, do que realmente tem ali embaixo. Sim. E tudo mais. Então é muito perigoso. O ponto é, as pessoas precisam ter essa precaução. É uma norma da Marinha, inclusive, né, a utilização de coletes, né, em qualquer tipo de embarcação, não importa o tamanho dessa embarcação. Uhum. Né,
1: se é de remo, se é de motor, não, de qualquer jeito.
0: A Marinha já tem lá as normas de legislação dela, você precisa estar com colete salva-vidas, ponto final. Uhum. Entendeu? E, enfim, as pessoas ainda continuam, né, seguindo e, infelizmente, vai acontecendo como aconteceu agora ali em Coronel Procopio.
1: É, lamentável, né?
0: Lamentável.
1: E, Tenente, mudando um pouquinho de assunto também, falando em relação a acidentes, né? Uhum. Muitas pessoas, acontece um acidente, acontece uma vítima ali presa ou tá com, digamos assim, não, ela não tá presa nas ferragens. Uhum. Ela acabou saindo, ou o motoqueiro ali que seja caiu. Qual é o procedimento? Aí, até hoje pela manhã a gente inusitadamente estava conversando com isso antes de entrar o nosso, a oração da manhã, dentro do nosso caso, dentro do Sertanejo 87, a gente conversando com o Luizinho sobre isso e surgiu essa questão do acidente. A pessoa vai lá, põe a mão, não põe a mão, qual que é o correto a se fazer, o que o Corpo de Bombeiros indica a se fazer nesse caso?
0: Perfeito, muito bem citado esse ponto, né? Muitas pessoas não sabem o que fazer, às vezes a pessoa está caída no meio da avenida, fala não mexe, não mexe, não sai, e a pessoa fica ali, talvez até numa situação mais insegura, né? Dependendo do ponto que a gente está falando. Mas vamos lá, chegamos, deparei com uma ocorrência, vamos colocar um cenário que é muito mais fácil para a gente imaginar, né? Então o motoqueiro foi, caiu ali na minha frente. Primeiramente, a gente aborda esse motoqueiro para a gente entender, né, qual que é a situação dele. Uhum. Muitas ligações que chegam para a gente, a pessoa liga, ela está num comércio, alguma distância considerável da relação, só liga, ah, olha, caiu um motoqueiro aqui. Tá, mas qual é o estado dele? A gente não sabe, a gente precisa ter essa noção, porque a partir do momento que a gente sabe, ah, ele está sentindo dor na perna, ou ele está com capacete, ou ele estava sem capacete, todas essas informações vai corroborar para que a gente saiba qual é o recurso melhor para ser enviado. Uhum. Às vezes não é uma coisa tão grave, então, às vezes, dependendo da situação, a gente consegue liberar a pessoa pelo telefone. Ah, olha, conversa com a pessoa pelo telefone, ele vai falar assim, olha, eu caí aqui realmente e tal, tô um pouco ralado na perna, mas não tô sentindo dor, tudo bem. Você quer um atendimento? Você gostaria de ir pro hospital? Fala assim, não, eu acho que eu tô bem, eu vou ficar aqui. Ok, tá tudo bem.
1: Sim.
0: Não há um problema em relação a isso. Uhum. Não é porque a pessoa caiu, ela tem necessariamente que ser levada no hospital.
1: Obrigatoriamente ir pro hospital,
0: não,
1: né?
0: Não é obrigatório. Mas a partir do momento que a gente vai tendo essas informações, dependendo, a pessoa tá muito grave. Olha, caí aqui, estou sentindo uma dor na minha cervical, não estou sentindo, minha mão tá formigando. Coisas que, algumas situações que a pessoa vai nos passar, a gente já sabe, olha, isso é uma situação mais grave, a gente já tem que acionar um médico, a gente já vai ter que criar outros recursos para fazer um atendimento melhor ali àquela pessoa. Então, o primeiro ponto é pegar informações. Chegue próximo à vítima, converse com ela, veja se ela está consciente, se ela entendeu o que aconteceu, se ela entendeu o que ela bateu e tudo mais. E essas informações o bombeiro vai pegando ali. Então, esse é um ponto. Agora, sobre o que eu posso fazer por essa vítima. Primeiro, se ela está consciente, ela consegue conversar e tudo mais, ela não tem dores, né, na região da coluna, nem da cervical e tudo mais, ela consegue se mover do local que ela está. Às vezes é interessante, por quê? Porque quando a gente está falando de uma queda de moto, provavelmente a gente está falando de uma avenida, alguma coisa. E não tem uma sinalização. Muitos acidentes acontecem pelo... O segundo acidente, digamos assim.
1: O próximo, né?
0: O próximo. O motoqueiro caiu e, de repente, ele ficou ali e um caminhão vem. Não vai ver um motoqueiro caído no chão, né? Se a gente for pensar, ou uma outra motocicleta, enfim, coisas nesse sentido. Então, a gente precisa fazer o quê? Ou, às vezes, retirar a pessoa do local, caso ela tenha essas condições. Então, a gente tem que conversar com ela, entender ali...
1: É que cada caso é um caso, né?
0: Cada caso é um caso, né? É difícil a gente falar qual é o protocolo sempre correto. Sim. Então, é importante a gente conversar com o Corpo de Bombeiros. Ele vai te orientar, vai falar, olha, então ele tá bem, então... Leve ele ali para a calçada e tudo mais, espere aí que a gente já está chegando. Ele vai chegar. Ou não mexa nele, deixa ele como está e vamos aguardar a chegada, né?
1: É importante também a sinalização do ambiente, né?
0: Sim, a sinalização é imprescindível, na verdade, né? Como comentei, às vezes a pessoa não vai conseguir sair do local.
1: Sim.
0: Né? Então, se a gente estiver falando agora não mais de uma motocicleta, mas de um veículo, que claramente vai ter que ter um trabalho ali para ser retirado aquele veículo que sofreu um acidente, a gente precisa sinalizar. Então, às vezes, o civil ele vai chegar, putz, mas eu não tenho um cone, o que, que eu posso fazer aqui? Poxa, eu vou começar a sinalizar com a minha mão, vou pegar alguns galhos, né? A gente sempre vê isso nos
1: outros,
0: vou colocar uns galhos ali para as pessoas já ficarem atentas que tem alguma coisa ali acontecendo. Isso é importante, isso já vai ajudar muito o Corpo de Bombeiros.
1: Com toda certeza. E outro assunto também, para perguntar para o senhor, perguntar, coloca ou não coloca a mão no acidentado?
0: Não coloca a mão no acidentado. Se você não sabe o que você está fazendo, não coloca a mão no acidentado. Porque dependendo da situação, você pode piorar.
1: Através da gravidade, piorei ainda mais.
0: Né? Piorar ainda mais ali a lesão. Então é melhor não colocar, a não ser que você, poxa, eu sou um profissional de saúde.
1: Sim,
0: eu
1: sei, aí é outro detalhe, né?
0: Aí perfeito, até nos ajuda, né? Alguém assim no local. Uhum. Mas se eu não sei, então é melhor não colocar, né? Para que a gente possa fazer um atendimento.
1: Porque até porque, né, Tenente? Uma pequena mudança do lado dele ali já prejudica uma coluna, já prejudica um braço, uma perna, enfim.
0: Muito, exatamente.
1: Até mesmo o óbito da pessoa, dependendo da situação, né?
0: Sim, sim, sim. Pode acontecer. Então, assim, tanto que o Corpo de Bombeiros, quando vai atuar, né, as pessoas que tiveram a chance de ver o Corpo de Bombeiros atuando, a gente tem um protocolo muito rígido. A gente sabe exatamente, olha, a gente tem que colocar a pessoa nessa posição, colocar tal equipamento, a gente tem que colocar ela na tábua de tal jeito. Por quê? E parece, nossa, até demorado. Por que, que você não vai? Coloca na ambulância e vai. Não.
1: Não é tão simples assim.
0: Tem que
1: assim,
0: seguir, né? Isso, porque às vezes uma lesão que é pequena e poderia ser corrigida posteriormente, ela piora. E quando a gente fala, né, se a gente pegar o principal, né, que é a nossa coluna vertebral, ela é muito sensível. Né? E numa batida, ela sofrendo uma lesão ali, se a gente não tomar cuidado com ela, a pessoa pode perder os movimentos da perna, a pessoa pode perder o movimento do braço, a pessoa pode morrer, dependendo da situação.
1: E, Tenente, a gente, mudando um pouquinho de assunto, como eu ia falar para o senhor, a gente está vivendo agora esse tal do El Niño aí que está mudando a nossa forma climática de uma coisa tão complexa que a gente teve ventos no último sábado que não teria nessa época do ano. Né? Árvores sendo caída, né? Melhor dizendo, aqui indo para Batiá, que a gente estava lá em Batiá, muitas árvores na pista. E o cuidado que o motorista tem que ter, as casas nessa situação, o que fazer quando acontece tudo isso?
0: Nós estamos vivendo agora esse período de El Niño, né? Um El Niño talvez um pouco mais severo do que os outros anos, visto as mudanças climáticas que nós estamos tendo no mundo. E o que vai acontecer, principalmente falando do Paraná, né? O Paraná... Nós estamos no corredor dos tornados, né? Recentemente
1: a gente... E a gente nunca havia falado nisso, né?
0: Pois é.
1: Mas, olha que coisa.
0: Começou a se tornar mais frequente, né?
1: E... Tivemos umas no início do mês, né? Ali perto de Foz do Iguaçu, 260 km por hora.
0: Sim,
1: olha exatamente. Olha que absurdo.
0: Então são coisas que nós vamos ter que aprender a conviver. A grande verdade é essa, a gente não tem condições de parar, isso não existe, vai
1: natural,
0: acontecer.
1: Né?
0: É natural, é um efeito natural. E isso vai nos... talvez nós não estejamos no epicentro, né? Se a gente for ver o nosso estado, assim, algumas cidades estão mais vinculadas nesse corredor. Nós estamos um pouquinho mais para a borda, mas vai nos atingir de uma maneira ou outra. Né? Então, o que a gente pode nos precaver, né? A Defesa Civil hoje, ela emite alertas, né? Então, os senhores vão vendo, todo mundo pode se cadastrar no número da Defesa Civil.
1: E é importantíssimo isso, né?
0: É importantíssimo, porque... Tem duas maneiras, né? Tem os alertas ali, que ele vai dar uma alerta de tempestade, uma alerta de ventania e tudo mais, para que as pessoas já estejam cientes. E esses alertas são vinculados a CIMEPAR. Então, é um alerta muito verídico nesse sentido. Né? As pessoas, poxa, tá dando que vai chover, mas tá um céu lindo aqui.
1: Daqui a pouco.
0: Mas se veio, é porque sabe-se ali, tá tendo todo um controle, né, sobre esse alerta. E hoje também a gente tem se eu não me engano, é broadcast, né? Que basicamente é uma mensagem que não importa se você se cadastrou ou não na Defesa Civil, se vier um efeito natural eminente, muito grave, os celulares vão começar a apitar, vão falar sobre essa mensagem, e quando chegar essa mensagem, isso é importante. As pessoas precisam tomar as decisões. Então, às vezes, essa mensagem vai estar lá, abandone um local, né? Ou procure um local coberto, alguma coisa nesse sentido. Se aquilo está vindo, é porque aí a gente já está falando de alguma coisa
1: mais iminente,
0: muito grave. Né? Então a gente já precisa tomar atitudes melhores ali. De uma maneira para a gente se precaver, né? de um efeito geral assim. Então os telhados, a gente dá uma revisada no telhado, às vezes alguns telhados antigos, né? As casas de madeiras, que a gente sabe que ainda tem bastante. Então, poxa, faz muito tempo que eu não faço uma manutenção na minha casa e tudo mais. Se vir uma ventania ou uma chuva forte, será que ela suporta? É importante a gente começar a ter esses questionamentos.
1: Né? Até porque o nosso clima, ou seja, o nosso mundo está mudando, né? Antigamente você colocaria um prego numa madeira e ela seguraria. Hoje um prego já não segura mais.
0: Exatamente.
1: Né?
0: Exatamente.
1: Tem que reforçar essas questões, né?
0: Uhum. Então é importante, né? Os próprios moradores tomarem essas consciências, uhum. né? Porque infelizmente depois que acontecer a gente só vai ter que lidar com as consequências, né? Então, se hoje eu posso procurar alguma coisa, posso trocar uma madeira velha que tá lá, porque algum dia, um dia eu troco, a gente sempre vai adiando. Não, vamos lá, vamos fazer, deixar pronto, para se um momento acontecer, a minha casa vai suportar, gente, eu vou ter um efeito menor, né, do que quando isso acontecer comigo.
1: Não virar a casa dos três porquinhos.
0: Exatamente.
1: Né? Tenente, quero agradecer a sua presença aqui. A gente é um bate-papo muito informal, né, uhum. para que a gente possa conhecer o senhor também, levar ao conhecimento da comunidade. Quero colocar nossa Casa FM à disposição, vindo para Bandeirantes. Sei que o senhor está aqui direto, Sim. mas sendo qualquer informação que queira levar para nossa comunidade, está de portas abertas aqui. Sinta-se em casa.
0: Maravilha. Muito obrigado pelo convite. A gente faz questão, né, de estar aqui, estar com a comunidade, estar próximo, entender quais são as demandas da comunidade, porque muitas das vezes, né, as pessoas pensam, nossa, eu vou ligar para o bombeiro quando tiver uma emergência, mas às vezes não. É importante vir aqui conversar, vamos entender Sim. o que eu posso fazer. Eu tenho uma dúvida, poxa, o que eu tenho que fazer em tal caso? O que eu tenho que fazer quando eu vi um acidentado ou coisas nesse sentido? Então, o Corpo de Bombeiros está aberto para isso também. Né? Hoje eu sou o comandante aqui do Corpo de Bombeiros de Bandeirantes, né, ajudo também a comandante Luana, a capitã Luana, que é comandante da companhia aqui lá em Cornélio Procópio. Uhum. Então, me divido um pouco entre as duas cidades aqui. Mas sempre que eu estiver por aqui, sempre que a comunidade precisar, o corpo de bombeiros está de portas abertas, né? E para qualquer emergência, sempre ligar o 193 que a gente vai atender.
1: Com toda certeza. Espero não ligar, mas se ligar, vai ser bem atendido, com toda certeza.
0: Amém.
1: 9h02, a gente vai ficando por aqui, prometendo voltar amanhã a partir das 8h. E a qualquer momento a gente vem destacando para você também sobre essa operação que hoje nós acordamos com o helicóptero da polícia, aquela coisa toda. Dentro de pouco tempo ou mais tempo aí a gente traz informações também dentro da nossa programação, da nossa Casa FM, relatando tudo o que aconteceu e um relato completo do que nós vivenciamos nesta manhã aqui em Bandeirantes com o trabalho da Polícia Civil, Dr. Michel e todos os comandados e também a Polícia Militar. 9h03, a gente fica por aqui, voltamos amanhã. Continue conosco, fique agora com o nosso Casa e Companhia.
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1: Olá, hoje 16 de julho, dia do comerciante. Aniversariantes, em 1940, Arthur Moreira Lima, pianista brasileiro. Nasceu em 1975, Ana Paula Arósio, ex-modelo e atriz brasileira. Fatos históricos. Em 1934, a Assembleia Constituinte promulgou a Constituição e elegeu Getúlio Vargas presidente da República. Em 1950, o Brasil precisava apenas de um empate contra o Uruguai para conquistar a sua primeira Copa do Mundo em pleno Maracanã. O time saiu ganhando, mas acabou perdendo o jogo de virada por 2-1. Em 2000, desastre ecológico no Rio Barigui, um dos afluentes do Rio Iguaçu, no Paraná, devido ao vazamento de petróleo. E em 2000, morre no Rio de Janeiro o escritor e jornalista brasileiro Barbosa Lima Sobrinho, da Academia Brasileira de Letras.
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dia, bom dia, bom dia! Vamos a partir de agora com o nosso Casa e Companhia até o meio-dia. Muita coisa legal pra você nas ondas do rádio. A partir de agora você participa comigo, tá? Vai lá, 999-20-4010, 999-20-4010, participe comigo. Fique à vontade na nossa manhã. Panda, começamos bem, R$200. Bom dia!

0: Bom dia, Bruno Marrone, de Tanto Eu Amar Você. Alô, alô, Luciana, bom dia. E aí, tudo bem? Tudo ótimo? Como está sendo a sua manhã? Espero que excelentemente bem. Obrigado pelo carinho sempre com a gente, tá bom? Obrigado por nos deixar fazer parte da sua manhã, acompanhando a nossa Casa FM, nosso Casa e Companhia, com você e pra você até o meio-dia.
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0: É a nossa 87.7. Tudo de bom pra você. Obrigado pelo carinho sempre com a gente, tá? Fique à vontade. Manda aí o seu alô, interage comigo. Vai lá, 999-20-4010. 999-20-4010. Manda seu recado, interage com a gente. Faça a nossa manhã do jeito que você gosta de ouvir. Até o meio-dia. Ó, eu e você, você e eu, tá bom? Fique à vontade mesmo nessa manhã, aqui nas ondas da nossa Casa FM 87.7.
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0: É a nossa Casa FM. Casa FM. De Bandeirantes pra todo o Brasil. Brasil! Do IBC para o mundo, né? Eita, coisa boa! É a nosso Casa e Companhia. 9h23 da nossa manhã. Bom dia, bom dia, bom dia. Já mandou sua mensagem? Não, manda lá. Vai lá, 999-20-4010. 999-20-4010. Manda seu recado, interage com a gente, fique à vontade. Vamos juntos, onde quer que você esteja, aqui nas ondas da nossa Casa FM, no nosso Casa e Companhia, aqui na

0: aí a sua mensagem, interage comigo, eu vou com você nas ondas da nossa Casa FM. Participe, faça a nossa manhã do jeito que você gosta de ouvir. 9h23, fofoca aí!
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2: A vice-campeã do BBB 26, Milena Moreira, usou suas redes sociais para denunciar uma série de ataques racistas que sofreu após um reencontro com ex-participantes do reality. A educadora infantil compartilhou prints das mensagens ofensivas e prometeu levar o caso à justiça. Milena reforçou que racismo é crime e que todas as medidas legais serão tomadas. Um triste episódio que mostra a importância de combater o preconceito em todas as esferas.
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2: Olá, noveleiros! Estamos chegando com os resumos das suas novelas favoritas para essa quinta-feira. E agora o resumo da novela Coração de Mãe. Em conversa sobre as irmãs Irmak e Karsu, Kivança aconselha Bora. Razan agradece e parabeniza Homer sobre a situação do menino Ali. Feliz descobre que o marido foi até a casa de Feria e demonstra seu incômodo questionando a proximidade com a vizinha. Ao chegar à casa de Bora, Karsu encontra a senhora Sedik indisposta. Para ajudá-la, assume a preparação do café da manhã do chefe. Depois de renovar o guarda-roupa de Rakan, Aysa o leva a um evento, onde o novo visual dele deixa suas amigas ricas completamente impressionadas. Kivança e Irmak organizam o clube para a apresentação de Feriha, e durante um diálogo divertido, o casal decide que é o momento de assumir o namoro diante de todos. Após a apresentação, a cantora faz uma declaração carinhosa a Hassan, e uma revelação profissional de Bora deixa o futuro de Karsu incerto.
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3: 9 horas mais 30 minutos. Guilherme.

9h42 aqui nas ondas da nossa Casa FM. Bom dia pra você, tá? Fique à vontade. E aí, curtindo a nossa Casa FM? Já mandou seu alô? Não? Então manda aí, vai lá, 99920-4010, 99920-4010, pra você que tá nos ouvindo, pra você que tá nos assistindo também, né? Obrigado pelo carinho sempre com a gente, onde quer que você seja, deixando a gente ir junto contigo aqui nas ondas da nossa Casa FM 87.7. Você que nos ouve através dos nossos aplicativos, né? Das redes sociais, também... Rede social não, né, seu Luz? Nos aplicativos das rádios online da vida aí, né? Através também do nosso casafm.com.br, você pode abaixar o nosso aplicativo no seu computador e ouvir e assistir a gente em qualquer horário do dia, como você preferir, tá bom? Fique à vontade. 9 horas mais 43 minutos agora. 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São exatamente 9 horas mais 45 minutos na nossa manhã. Bom dia! 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Acompanha aí.

0: chegando por aqui hoje, quinta-feira, 16 de julho, e bora pra fofoca comemorando, né? Pra gente começar os 50 anos de Simone. É, comemorando entre família. A cantora Simone comemorou seus 50 anos com uma festa em família em Tabatinga, no interior de São Paulo. Nas redes sociais, ela compartilhou registros da celebração, incluindo um vídeo em que aparece dançando. A data tem um significado ainda mais especial para a artista, que em março, né, deste ano, anunciou estar completamente curada do câncer no intestino após 3 anos de tratamento, né? A nossa maravilhosa Simone! Super fantástico, num balão mágico. Ai, o mundo fica bem mais divertido. Sou feliz, por isso estou aqui. Também quero viajar nesse cinquentão. Super fantástico, eu volto já.
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6: A Argentina está na final da Copa do Mundo de 2026 após vencer a Inglaterra por 2-1 de virada em Atlanta. Depois de um primeiro tempo equilibrado e sem gols, Anthony Gordon abriu o placar para os ingleses aos 10 minutos da etapa final. Quando a Inglaterra parecia encaminhar a classificação, Enzo Fernandes empatou aos 40 minutos com um belo chute de fora da área. E Lautaro Martínez marcou de cabeça nos acréscimos após cruzamento de Lionel Messi, garantindo a vaga da Albiceleste. Com o resultado, a atual campeã mundial disputará a decisão contra a Espanha, que eliminou a França na outra semifinal. Já a Inglaterra, que buscava voltar a uma final de Copa pela primeira vez desde 1966, terá de disputar o terceiro lugar diante dos franceses. O confronto foi marcado por muita intensidade, forte marcação e equilíbrio, mas a eficiência argentina nos minutos finais fez a diferença.
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7: 9:51 aqui na nossa manhã. Bom dia. Alô, Maria dos Santos, a Fiat tá lá ouvindo a nossa manhã. Pediu pra ouvir e vai ouvir agora na nossa programação, com toda certeza. O seu pedido é uma ordem, Jean Giovanni. Sai dessa, coração. Ouça.
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7: Bom dia.
1: 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Bom dia.

0: dia. Ainda bem que mas ninguém assiste a gente, cara. Porque olha, vê cada coisa que a gente faz no estúdio aqui, velho. Não é brincadeira.
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0: Ai, ainda bem, viu? Ainda bem que a galera ouve a gente, não assiste. Porque olha, é cada babado que faz aqui dentro do estúdio. Você não tem noção, velho. A câmera fica ligada, a gente esquece, meu. A gente esquece. Aí quando vê, já foi. Ai, ai, 10 horas, 9 minutos da nossa manhã. Bom dia, bom dia, bom dia, bom dia. Ah, vamos juntos aqui na nossa manhã. Alô, Claudião, bom dia. Também quem tá mandando alô aqui pra gente nesta manhã, a Maria Vilde. Alô, Maria, bom dia. Tá lá acompanhando a nossa manhã. A Maria Vilde acompanhando a nossa programação. Bom dia. Fique à vontade, é bom demais saber que você tá aí. Bom dia pra você. Deus te abençoe também. Obrigado pelo carinho com a nossa Casa FM. Vamos juntos aqui nas ondas da nossa 87.7, tá bom? Ótima quinta-feira para você, 16 de julho de 2026. Mundo da Fama, acompanha aí.

De volta! E olha só, Lucas Wickhaus entra em série após saída de Lucas Leto e fará par com Babu. Isso! Atualmente no ar, em Coração Acelerado, o Lucas Wickhaus acaba de garantir um novo trabalho na TV. O ator foi escalado para a série do Canal Brasil, inspirada no filme Café com Canela. E assume aí o papel que seria de Lucas Leto, que deixou o projeto por causa dos compromissos com as gravações de Por Você, próxima novela das 19 da TV Globo. A informação foi divulgada pelo jornal Globo. Na produção, o Lucas, né, Wickhaus, fará par com Babu Santana, mantendo a proposta original do personagem. As gravações começam em breve lá na Bahia. A série é derivada do filme Café com Canela, que acompanha a história de Margarida, professora vivida por Valdineia Soriano, que se isola do mundo após a morte do filho. Quer mais? Eu volto já já, porque tem mais fofoca, afinal de contas, né?

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agora o resumo da novela Sortilégio. Alessandro conta a Vitória, Fernando e Pedro que Sandra pode estar envolvida no plano que fez Maria José perder a memória. Ele também suspeita da participação de Bruno no sequestro, mas Vitória sai em defesa do filho. Jorge avisa Bruno que não poderá acompanhá-lo à festa de Porfírio porque Fernando e Alessandro estarão presentes. Decidido a descobrir a verdade, Alessandro resolve morar por um tempo em Toluca para ficar perto de Maria José. Diante das ameaças de Bruno de revelar toda a verdade sobre a jovem, Jorge diz a Helena que ela precisa convencer a filha a aceitar Bruno. Maria José comenta que o avô sugeriu um casamento com Fernando. Arthur revela a Alessandro que viu Bruno ao lado de uma mulher muito parecida com Maria José. Convencido de que suas suspeitas estavam corretas, Alessandro afirma à Vitória que Bruno está atrás de Maria José. Paula também acredita que Mauro é cúmplice de Bruno. Pouco depois, Paula e Alessandro se emocionam ao reencontrar Maria José. Ao perceber que ela não se lembra do passado, Alessandro decide permanecer perto dela até fazê-la recuperar a memória e convida Paula para

0: São exatamente 10 horas mais 16 minutos na nossa manhã, 10h16. Bom dia, bom dia, bom dia, bom dia.
1: Bom dia, José Lúcio Escalada.
0: Opa!
1: Bom dia, ouvintes do Estúdio de Casa FM 87.7. José Lúcio Escalada.
0: Opa, esse sou eu, Claudião.
1: Rio Paratatura, avião das nove.
0: Avião das nove.
1: Bom dia para todos os ouvintes do Estúdio de Casa FM. Um forte abraço para todos. Ótima quinta-feira abençoada. Um forte abraço para todos. Tchau, tchau.
0: Valeu, Claudião!

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0: Sorocaba, aqui nas ondas do rádio, onde quer que você esteja, acompanhando a nossa Casa FM. Bom dia, é muito bom saber que você está aí do outro lado do rádio, acompanhando a nossa Casa FM, nosso Casa e Companhia. Alô, Cecil, bom dia! Bom dia, bom dia, bom dia! Tá lá acompanhando a nossa manhã, daqui a pouquinho, a primeirinha do próximo bloco, tá? Cecil do Táxi acompanhando a nossa manhã, bom dia! A Maria Vilde mandando mensagem aqui pra gente. Alô, Marcelo Granado, bom dia! Tá lá sintonizado com a gente também, bom dia! Vamos juntos aqui na nossa programação da nossa 87.7!
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0: Fique à vontade, manda aí a sua mensagem, fique à vontade, manda seu alô. Participe aí, 999-20-4010, 999-20-4010, manda seu recado, interage comigo, eu vou com você, sem dúvida alguma, até o meio-dia, tá? Quero aproveitar e dar um toque muito bacana pra você que tá aí acompanhando, ouvindo a nossa Casa FM. 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Vá lá, fale com o Esquilo, com o Tico, com toda a equipe lá, os profissionais altamente qualificados, treinados, preparados para oferecer a você o que há de melhor, com muita qualidade. 10h32, a gente vai pro apoio cultural e volta já.
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Existem dois modelos de taças da Copa do Mundo. A primeira estava no Brasil, por ter sido o primeiro país a conseguir ser tricampeão mundial da história, em 1970, e a segunda foi inaugurada no ano de 74 e ficou conhecida como Taça do Mundo, FIFA, projeto criado pelo italiano Silvio Gazzaniga.

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1: 10 horas 37 minutos. Alô, Cecil, Amado Batista. O amor não tem idade aqui na nossa manhã. Ouça!

0: 2 horas 44 minutos. Bom dia!
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0: atendendo. Alô, galera. Alô, Cecil. Atualizando, né? Bom dia. Bom dia, Cecil. Tá lá acompanhando a nossa programação com o radinho ligado aqui nas ondas da nossa casa FM. É muito bom saber que você tá aí do outro lado do rádio, acompanhando a nossa manhã, fazendo a nossa casa FM do seu jeito, tá? Fique à vontade, manda seu alô, interage comigo. É bom demais, né? Pra você que tá aí do outro lado acompanhando. Você, pedreiro, carpinteiro, pintor, eletricista, funileiro, servente, mecânico. Ah, você também, dona de casa, secretária do lar, você que tá aí nos deixando fazer parte do seu dia, no comércio, no táxi, no você motorista, você entregador, enfim, acompanhando a nossa casa FM. Bom dia pra você. Opa, coisa boa! Faltando 10 minutinhos para as 11 da manhã, fofoca aí!
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2: Meghan Markle está causando burburinho novamente. A duquesa de Sussex foi anunciada como jurada convidada do Masterchef Austrália. Mas a notícia não agradou a todos e gerou uma onda de críticas nas redes sociais. Parte do público questionou a presença de Meghan no reality culinário, com alguns até prometendo boicote. A emissora, por sua vez, defendeu o convite, citando o interesse da duquesa pela gastronomia. Polêmica à vista na cozinha mais famosa da TV.
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0: Oi, voltamos! E olha, tem clima de romance! Nanda Costa e Emily Rey posaram agarradinhas em elevador. A atriz Nanda Costa, de 39 anos, e a influenciadora Emily Rey, de 28, voltaram a alimentar os rumores de um possível affair ao surgir em clima de intimidade antes de um jantar romântico. Em registros compartilhados nas redes sociais, as duas apareceram agarradinhas e mostraram bastidores do encontro, reforçando as especulações que ganharam força após a viagem que fizeram juntas à França, lá no fim de maio. O momento acontece poucos meses após a Nanda anunciar o fim do seu casamento com a percussionista Lan Han, com quem viveu um relacionamento de 12 anos e teve as filhas gêmeas Kim e Tie. Até o momento, nenhuma das duas se pronunciaram oficialmente sobre a natureza da relação, tá? Mas eu acho que a foto diz tudo, gente. Estavam agarradinhas. Quer saber mais? Eu volto já já, porque tem mais fofocas, tá bom? Fica aqui, é rapidinho a nossa volta, tá?
1: Mundo da Fama, 10h58 na nossa manhã, Atitude 67.
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0: Beba! 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

0: dia, alô, Neia, bom dia. Bom dia, bom dia, bom dia, Neia, tá lá acompanhando a nossa manhã, tá com o radinho ligado na nossa programação, na nossa audiência aí, Neneia. Obrigado pelo carinho sempre com a gente, onde quer que você esteja acompanhando a nossa Casa FM. Valeu pelo carinho sempre, sempre conosco, tá bom? 11 horas mais 8 minutos, 11:08, bom dia, bom dia, bom dia. Quero aproveitar e dar um toque muito especial pra você nesse clima aí, ó. Anthony Gabriel, quero falar pra você do nosso apoio cultural aqui também, com toda certeza, da AgroSol Rações, tá bom? 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Bom dia, 11:10. Fofoca aí.
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2: Uma notícia inusitada e polêmica vem da China. O governo implementou uma nova regulamentação que proíbe os namorados virtuais criados por inteligência artificial. O objetivo é combater a crescente dependência emocional de chatbots. A medida foi recebida com tristeza e perplexidade por muitos usuários que consideravam seus companheiros de IA como pilares emocionais. As principais empresas do setor já suspenderam as funções de companhia virtual, gerando um debate global sobre os limites da tecnologia e das relações humanas.
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4: Dando continuidade, agora o resumo da novela Coração Acelerado. João Raul revela a Thalita que a Grado é a verdadeira Diana e todos se surpreendem. Zuzu aceita o anel de Alaor, mas pede para que os dois sigam apenas namorando. Gael apoia Nayane. A Grado diz a João Raul que ele terá de enfrentar a fúria de Roney. Eva e Vânia afirmam a Bará que Thalita está gostando dele. Alaorzinho teme que Janete não aceite se casar com ele. Laurinha não aceita casar com Malvino. Gael se declara para Nayane em um programa de rádio. João Raul decide encerrar seu contrato com Roney.
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horas mais 21 minutos da nossa manhã. Luan Santana. Aquela mulher segura, né? Bom demais. 11 horas mais 22 minutos. Você acompanhando a nossa programação na nossa casa FM. Bom dia. Tudo de bom pra você. Muito bom saber que você tá aí do outro lado do rádio, acompanhando a nossa manhã, fazendo a nossa casa FM do seu jeito e pra você, né? Com toda certeza. 11 horas mais 22 minutos. Agora é hora de Mundo da Fama. Acompanha aí. Já já tem Jorge Matheus, Aéreo Azevedo, Henrique e Juliano.

0: enquanto estamos por aqui, olha, parceiro de composição de Marília Mendonça não quer ser citado em filme e gere aí polêmica. O Juliano Tchula, gente, um dos maiores parceiros de composição de Marília Mendonça e responsável por sucessos como Amante Não Tem Lar, De Quem É a Culpa e Troca de Calçada, se pronunciou pela primeira vez sobre a cinebiografia da cantora. Ele publicou um vídeo nas redes sociais para comentar o projeto. Na gravação, o Juliano afirmou que não se importa com o roteiro nem com a forma como será retratado no longa, mas deixou claro que não autoriza o uso da sua imagem na produção. Longe dos holofotes, ele se afastou do mercado sertanejo e deixou de compor após converter à igreja evangélica. Ai, gente, que pena, né? Mas vão poder representar ele. Ele só não quer aparecer. E é isso. Eu volto bem rapidinho com a nossa última fofoca pra hoje. Fica aqui. Eu volto já.
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9: E por fim, o resumo da novela Quem Ama, Cuida. Adriana Contanense, que encontrou Pedro e confessa que ainda o ama. Carmita ouve a discussão entre Pedro e Bruna. Adriana diz a Nense que não desistiu da vingança. Bruna e Carmita decidem ir à festa de Ademir sem Pedro. Carmita diz a Ademir que Pedro investigará por conta própria o assassinato de Arthur. Bruna exige que Adriana fique longe de Pedro. Mal Mal conta a Pedro que Bruna foi à sua casa provocar Adriana. Adriana observa Liris conversando com Ulisses. Liris elogia Adriana e Nancy ao reencontrar as amigas. Adriana e Pilar se encontram no salão de beleza.
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10: 11:28.

Henrique Juliano, 11:38, a maior saudade aqui nas ondas da nossa casa FM, hein? Quinta-feira, 16 de julho, a gente vai pro apoio cultural, mas antes tem pra você Mundo da Fama. Já já a gente volta com as velhinhas que continuam dando aquele talentado.

0: Amanda encantando aí ao exibir barrigão. Gravidíssima de quem? Do nosso menino Hendrick. Gabriele Miranda, de 24 anos, encantou os seguidores ao compartilhar um novo registro da gravidez do seu primeiro filho com o atacante Hendrick. De 19 anos, da seleção brasileira, a influenciadora exibiu aí o barrigão durante sua estadia nos Estados Unidos, onde acompanhava o Hendrick durante a Copa do Mundo. Em uma foto publicada nos stories do Instagram, Gabriele apareceu em frente ao espelho usando uma blusinha amarela de renda com alças e uma calça jeans de cintura baixa, deixando a barriga da gestação em evidência e recebendo elogios dos fãs nas redes sociais, desejando boa-vinda ao bebê do casal, né? Menino, viu, gente? É menino! Ai, que legal, né? Já vai nascer sabendo que o papai passou pela Copa do Mundo. Beijão pra vocês e eu volto amanhã fofocando muito aqui, tá bom? Tchau, tchau!
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0: e administrativa do clube. O edital prevê que o futuro investidor faça um aporte mínimo de 500 milhões de reais, valor que será destinado ao fortalecimento do futebol e ao desenvolvimento da nova empresa que administrará a equipe. A operação faz parte do plano para atrair um novo controlador após o rompimento com a antiga gestão da SAF. O clube espera encontrar um investidor com capacidade financeira e um projeto esportivo de longo prazo, que contribua para equilibrar as contas e aumentar a competitividade do Vasco nos próximos anos.
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2: Galerinha, tô tirando meu timinho de campo, hein? Aquele abraço mesmo do tamanho do Brasil. Vou ficando por aqui, prometendo voltar amanhã, se assim o nosso bom Deus permitir, tá? Aquele abraço mesmo, fiquem com Deus.
3: Brasil!
2: Tchau, tchau, se cuidem, sejam felizes e até amanhã!
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2: Cuidado com os períodos mais quentes do dia. Nos dias de calor com o pet, evite passeios e dog walker nos horários mais quentes do dia. Dê preferência para locais sombreados, com muitas árvores e piso de grama, que não esquenta tão rapidamente. Não passeie com seu pet se o asfalto da rua estiver quente. Lembre-se que as patas dos cachorros são muito sensíveis e poderão esquentar rapidamente.
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6: 12 horas e 2 minutos.
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3: Pensamento do dia, fazendo diferença para os indiferentes. Quem disse que o cristão tem que ser diferente? Quem se importa que o crente faça diferença no mundo dos indiferentes? A resposta é Jesus. É exatamente isso que Jesus Cristo espera de seus discípulos. O primeiro problema, certamente, é que nem todos os que se dizem cristãos ou crentes são verdadeiramente discípulos de Cristo. Antes, professam apenas uma religião. Jesus disse aos seus discípulos: "Vós sois o sal da terra, vós sois a luz do mundo." Mateus capítulo 5, versículos 13 e 14. Isto é uma verdade da qual não se pode fugir, pois faz parte da própria natureza do seguidor de Jesus. A ordem colocada por Jesus de que seu discípulo é primeiro sal e depois luz tem uma razão de ser. O sal fala do que somos, a luz do que fazemos. Uma coisa sem a outra é a sua própria negativa. Como o sal é diferente do material sobre o qual é aplicado, o cristão tem de ser diferente das pessoas do mundo. Como uma pequena quantidade de sal faz uma enorme diferença, um único discípulo também pode fazê-lo. O mundo é essencialmente pecaminoso e mau, semelhante a um pedaço de carne que tende à putrefação. A função do sal é agir como um antisséptico, um transmissor de vida, saúde e preservação, funcionando como impedimento da atuação dos agentes que produzem a putrefação. Além disso, o sal dá sabor. Sem a presença de Cristo no cristão e deste no mundo, a vida inteira se tornaria insípida, perderia o sabor. As pessoas do mundo buscam sofregamente os prazeres pecaminosos, mas ao mesmo tempo sentem que a vida é enfadonha, sem sentido e sem graça. O seguidor de Jesus, ao contrário, pela sua fé na palavra de Cristo, carrega em seu coração a fonte da vida. Não precisa de droga nenhuma, nem de qualquer agenciamento do pecado para ter prazer ou se sentir alegre e realizado. Como sal da terra, o discípulo de Jesus exerce uma influência de aspecto geral, que tem a ver com a vida toda, pois o seu modo de viver contrasta, por sua excelência, a influência do mal. Se alguém se diz cristão, mas não age como sal e luz, então é mais provável que cristão não seja. Tentar inverter as coisas, tentar ser primeiro luz sem ser sal, isto é, pregar sem viver, dá na mesma situação que alguém disse a um certo cristão nominal: "O que vives fala tão alto que não consigo ouvir o que pregas. Assim, quanto mais parecido com Jesus Cristo um cristão se torna, tão mais obediente a sua mensagem será e, consequentemente, maior diferença fará no mundo.
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Churrasquinho! A maior banda de reggae do Brasil é lá do quadradinho chamado Brasília. Vamos!

0: que você é Kaique Felipe?
1: Essa ajudinha. Faz barulho pro Felipe Rodrigo aí.
0: Vamos junto.

0: essa da boa. Meu irmão, obrigado por tudo. Que obrigado Deus abençoe demais. Vocês, viu?
1: Amém.
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0: Cê queria tá agradecer doido, demais.
1: 12 horas e 37 minutos.

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4: Morcegos sempre viram para a esquerda ao sair.

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4: Por que um objeto que cai na água forma ondas em círculos? Porque ao cair, o objeto transmite à água parte da energia de seu movimento. Esse ponto retransmite a energia recebida para pontos vizinhos, por meio da vibração, que geram as ondulações que vemos. E a energia provocada pelo choque vai se espalhando em circunferências cada vez maiores.
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A Argentina está na final da Copa do Mundo de 2026 após vencer a Inglaterra por 2-1 de virada em Atlanta. Depois de um primeiro tempo equilibrado e sem gols, Anthony Gordon abriu o placar para os ingleses aos 10 minutos da etapa final. Quando a Inglaterra parecia encaminhar a classificação, Enzo Fernandes empatou aos 40 minutos com um belo chute de fora da área e Lautaro Martínez marcou de cabeça nos acréscimos, após cruzamento de Lionel Messi, garantindo a vaga da Albiceleste. Com o resultado, a atual campeã mundial disputará a decisão contra a Espanha, que eliminou a França na outra semifinal. Já a Inglaterra, que buscava voltar a uma final de Copa pela primeira vez desde 1966, terá de disputar o terceiro lugar diante dos franceses. O confronto foi marcado por muita intensidade, forte marcação e equilíbrio, mas a eficiência argentina nos minutos finais fez a diferença.

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3: Seta não é opcional do veículo. No trânsito, é preciso existir uma comunicação eficiente entre os condutores. O uso correto das setas é essencial para comunicar as intenções de cada um nas vias. Essa ferramenta permite que os condutores consigam se programar para reduzir a velocidade ou frear a tempo quando necessário.
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0: Temaço.
1: Tira o Rômulo, pode olhar então.
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0: Joga a mãozinha lá em cima assim, ó. Dá um ladinho pro outro.

0: É o sistema Bruno Barreto no ar.
1: Estúdio Casa, 1 hora e 38 minutos.

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4: A chance de você morrer no caminho para conseguir bilhetes de loteria é, na verdade, maior do que a sua chance de ganhar.
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2: Os gatos exibem os mesmos principais estilos de apego que os bebês e cachorros, conforme um estudo.
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5: 2 e 4.
6: Boa tarde.

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4: Preste atenção a dores nas articulações. Não há idade para desenvolver problemas nas juntas, tais como nos joelhos, excesso de peso e pouca movimentação física colaboram para que isso venha a acontecer.
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4: Pensamento do dia, fazendo diferença para os indiferentes. Quem disse que o cristão tem que ser diferente? Quem se importa que o crente faça diferença no mundo dos indiferentes? A resposta é Jesus. É exatamente isso que Jesus Cristo espera de seus discípulos. O primeiro problema, certamente, é que nem todos os que se dizem cristãos ou crentes são verdadeiramente discípulos de Cristo. Antes, professam apenas uma religião. Jesus disse aos seus discípulos: Vós sois o sal da terra, vós sois a luz do mundo. Mateus capítulo 5, versículos 13 e 14. Isto é uma verdade da qual não se pode fugir.

0: semelhante a um pedaço de carne que tende à putrefação. A função do sal é agir como um antisséptico, um transmissor de vida, saúde e preservação, funcionando como impedimento da atuação dos agentes que produzem a putrefação. Além disso, o sal dá sabor. Sem a presença de Cristo no cristão e deste no mundo, a vida inteira se tornaria insípida, perderia o sabor. As pessoas do mundo buscam sofregamente os prazeres pecaminosos, mas ao mesmo tempo sentem que a vida é enfadonha, sem sentido e sem graça. O seguidor de Jesus, ao contrário, pela sua fé na palavra de Cristo, carrega em seu coração a fonte da vida. Não precisa de droga nenhuma, nem de qualquer agenciamento do pecado para ter prazer ou se sentir alegre e realizado. Como sal da terra, o discípulo de Jesus exerce uma influência de aspecto geral, que tem a ver com a vida toda, pois o seu modo de viver contrasta, por sua excelência, a influência do mal. Se alguém se diz cristão, mas não age como sal e luz, então é mais provável que cristão não seja. Tentar inverter as coisas, tentar ser primeiro luz sem ser sal, isto é, pregar sem viver, dá na mesma situação que alguém disse a um certo cristão nominal: o que vives fala tão alto que não consigo ouvir o que pregas. Assim, quanto mais parecido com Jesus Cristo um cristão se torna, tão mais obediente a sua mensagem será e, consequentemente, maior diferença fará no mundo.
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0: Essa música aqui, Xandre, é do cara que é dominado, é minha.
1: É, né?
0: Sabe por quê?
1: Só você. Rapaz, você come isso muito bem.
0: Uma apaixonada é um cachorro.
1: É.
0: E eu sou um vira-lata. Au, au. Joga em cima, filho do Roy.
1: Bora.
0: Joga a pré, joga a
1: 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Bom dia, de São Paulo! Bem.

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1: Morcegos sempre viram para a esquerda ao

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Boa tarde, meus amigos, minhas amigas, começando o Top Show pra vocês, aqui pela minha, pela sua, pela nossa Casa FM 87,7, 15 horas e 5 minutinhos, vamos ficar juntinhos até as 17, que tal, até 5 horas da tarde, com muita música, informação e entretenimento para todos vocês. Quero agradecer desde já a audiência dos nossos ouvintes, vocês que estão ligadinhos pela nossa frequência, pelo site, pelo aplicativo. Obrigada de coração. E para participar é simples, mande a sua mensagem através do WhatsApp 999-20-4010. 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E falando em doutora Viviane, daqui a pouquinho ela estará aqui no Top Show. Isso mesmo, estaremos falando sobre vacinação dos nossos melhores amigos, né, dos nossos pets. Então, fique por dentro, se você tiver alguma dúvida também pode perguntar, que estaremos aqui atendendo o possível, né, respondendo aquilo que for possível para todos vocês, tá joia? Então, vamos falar sobre vacinação, cuidados com o pet, vamos falar também sobre vermífugo. Então, é um assunto bem bacana hoje para você que tem um amicão, né? Um cachorro, tem um gato de estimação aí, gosta de cuidar dele, preservar a saúde dele. Então, fica ligadinhos que é daqui a pouquinho. E para encerrar, tem sempre a nossa mensagem do dia. Vamos começar com muita música. Teremos Breakaway, Panda Baqueado, Matheus Fernandes, Balanço da Rede e muito, muito mais sucessos. 15 horas, 8 minutos. Sejam bem-vindos. O Top Show está no ar.

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A final da Copa do Mundo de 2026 está definida e colocará frente a frente Espanha e Argentina, duas seleções que fizeram campanhas consistentes até a decisão. Os espanhóis chegaram à final após vencerem a França por 2-0, enquanto a Argentina garantiu a vaga ao derrotar a Inglaterra por 2-1, de virada, em uma semifinal emocionante. O confronto decisivo acontece no próximo domingo e vale o título mundial. A Espanha busca conquistar sua segunda taça da Copa do Mundo, enquanto a Argentina tenta defender o título conquistado em 2022 e levantar o troféu pela quarta vez em sua história. 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

13h21. Daqui a pouquinho, entrevista com a doutora Viviane, do consultório veterinário Patinhas e Cia, tá bom? 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
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E daqui a pouquinho, entrevista com a doutora Viviane. Tá chegando no nosso consultório veterinário Patinhas e Cia. Então fica ligadinho, viu, gente? Porque nós vamos falar tudo hoje sobre o bem-estar, né, dos seus pets, né? E você sabe, né? O apoio cultural tem também. Tem também aqui do consultório veterinário Patinhas e Cia. Então estaremos falando sobre vacinas, sobre vermífugos, os cuidados diários que você tem que ter com o seu melhor amigo, tá? Então fica ligadinho. A doutora Viviane tá chegando pra falar tudo isso pra vocês. E quer saber o endereço do consultório? Simples. 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Vamos com música aqui de Abelha, Lágrimas e Chuva. Teremos Maraia Maraíza, Nayara Azevedo, Chorando Se Foi e Me Dá Seu Coração, e Miley Cyrus, Flowers. 15:27.

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0: agradecer desde já a presença da nossa queridíssima doutora Viviane Rossi Chaves. Primeiramente, deixa eu dar o horário, né? São 15 horas e 45 minutos. E hoje nós vamos falar realmente sobre assuntos interessantes e importantes que envolvem a saúde dos nossos pets. Primeiramente, minha amiga, querida doutora Viviane, boa tarde.
1: Boa tarde, a todos. Eu agradeço a oportunidade de estar aqui, sim, né, falando um pouquinho sobre os cuidados dos nossos animais que fazem parte da família hoje em dia, né?
0: Sim, com certeza. Eles são os nossos melhores amigos, né?
1: Com certeza.
0: Muitas vezes melhor que ser humano, né?
1: Nossa! Bem isso mesmo.
0: Melhor que ser humano.
1: E eles entendem os nossos sentimentos, né?
0: Entendem perfeitamente, né? Você conhece o radarzinho que eu tenho lá em casa, né? É. Aquilo lá é a minha sombra. É a minha sombra. Doutora Viviane é uma excelente veterinária, né? O meu senhorzinho aposentado, ela quem cuida dele, já tem 3 anos já. Então é só gratidão. Mas hoje eu vamos falar com vocês, né? Que tem adolescentes, tem bebezinhos, tem senhorzinhos aposentados, né? E tem que estar cuidando da saúde deles, né, Viviane?
1: Sim, com certeza.
0: Mas primeiramente, vamos falar. Quanto tempo de profissão já como médica veterinária? Onde você se formou?
1: Olha, eu me formei aqui em Bandeirantes mesmo, né? Na terceira turma.
0: Sim.
1: Já tem 20 anos de profissão.
0: Olha.
1: Né? Há 15 trabalhando com pequenos.
0: Com pequenos.
1: Mas
0: lidou com todos os tipos, né?
1: Eu trabalhei na área de vendas antes.
0: Ah, trabalhou na área de vendas.
1: Trabalhei
0: também
1: na área de vendas. Daí, mas não. É difícil, né?
0: Daí se encontrou, né?
1: Aí trabalhar com pequenos. Apareceu essa oportunidade de trabalhar com pequenos e eu abracei e continuo nela.
0: E você ama, né? A gente vê o cuidado que
1: certeza.
0: Você tem.
1: Com certeza, eu falo assim:
0: que você
1: a gente tem que fazer com amor o nosso trabalho, porque senão nunca tem resultado suficiente, né?
0: Exatamente.
1: Você não consegue. Lógico que a gente não é perfeita 100%, a gente tem.
0: Sim.
1: Mas tem que ser com amor.
0: Tem que ser
1: sempre com amor.
0: Com certeza. Mas hoje nós vamos falar sobre
1: cuidados básicos
0: com os pequenos. E o que envolve esses cuidados, Viviane? A gente tem uma noção que entra a vacinação, entra a medicação, cuidados necessários,
1: vacinação,
0: né?
1: Vacinação, vermífugo, uma ração de qualidade, sempre,
0: sim,
1: água fresca.
0: Sim, os vasilhames, né? Sempre limpos, né?
1: Sempre limpar os vasilhames, né? Uma cobertinha limpinha.
0: Sim.
1: Um lugarzinho gostoso para eles dormirem,
0: sim,
1: né? Isso é essencial, fora do sol, né? Da chuva.
0: Exatamente. Mas nós vamos começar falando sobre vacinas. Pelo que nós estávamos conversando, né, esses dias, até hoje mesmo, você comentou comigo sobre os casos, né, que está tendo de cinomose
1: e parvovirose.
0: O que é a cinomose, a parvovirose, para as pessoas entenderem, né? E como que a gente pode realmente ver esses sintomas nos nossos pets?
1: Então, a parvo, basicamente, é diarreia e vômito.
0: Certo.
1: Tá? Diarreia com sangue.
0: Uhum.
1: E debilita muito o animal. Nós estamos tendo, assim, os casos começando com muito vômito, para depois vir a diarreia.
0: Daí, no caso, tem a perda de apetite também.
1: Sim,
0: do
1: a perda
0: bichinho.
1: De apetite. E ele define, assim, do dia para noite.
0: Certo.
1: Né?
0: Uhum.
1: E a cinomose, que é a pior delas, que é a parte neurológica que ela ataca. Existe a cinomose cutânea, uhum, que dá umas feridinhas na barriga e depois vem a neurológica.
0: Sim.
1: E daí tem a neurológica que começa a atacar os nervos e tal.
0: Sim.
1: Mas ela pode começar com uma lesão no olho, tá?
0: Uhum.
1: Uma úlcera de córnea. Ou pode começar com uma tosse,
0: uhum,
1: vindo a virar uma pneumonia. E depois vir os sintomas nervosos.
0: Meu
1: então, ela
0: Deus.
1: Tem várias formas de apresentar.
0: Porque às vezes a pessoa pode confundir com outra coisa, né? Às
1: Sim.
0: vezes, achar que é um
1: Ah, é uma
0: problema.
1: Gripe. Tem muita gente que fala assim, é uma gripe apenas.
0: Né? E não é.
1: Não é.
0: A questão do olho do bichinho, como que a gente começa a perceber?
1: Ele tem muita dor, a claridade principalmente, fica piscando, passando a mão. E tem uma lesãozinha no olho. Às vezes você consegue ver, às vezes não.
0: Ah, entendi.
1: E secreção.
0: Secreção, bastante secreção, né? Então, às vezes o pessoal fala assim, ah, não, ele tem mania de ficar lacrimejando mesmo.

0: Não é, tem que prestar atenção. E as vacinas, no caso de sinomose, parvovirose, prestou atenção nisso? Já imediatamente tem que fazer a aplicação das vacinas? Como que é?
1: Na verdade, não adianta mais. A partir do momento que começa sintoma, não adianta mais.
0: Daí
1: tem que vacinar antes como prevenção.
0: Então, agora a gente vai entrar
1: nessa. E o tratamento da sinomose é muito complicado. E existem, quando sobrevive, normalmente tem sequelas.
0: Certo.
1: Né? Entendi. E essas sequelas são neurológicas.
0: Sim, entendi. Daí, no caso, então, a gente tem que sempre alertar para que faça toda a vacinação devida.
1: Sim.
0: Né? Toda a
1: vacinação. É a melhor coisa que existe. A gente ama o bichinho, então a melhor coisa é vacinar eles.
0: E daí, no caso, ô Viviane, a partir. Está lá, o filhotinho está em casa, a partir de quantos dias tem que já começar a vacina nos pets?
1: Então, hoje tem uma vacina que você pode fazer a partir de 28 dias, né? Certo. Que é a DP, que a gente fala, que ela é só parvo e sinomose.
0: Certo.
1: Tá? E depois, e tem a vacina que o pessoal costuma fazer normal, é a partir de 45 dias.
0: Sim.
1: Eu gosto de usar essa, quando pode, essa de 28 dias, para depois fazer a V10, né? E é uma dose a cada 21 dias.
0: Certo.
1: Certo. São 4, eu gosto de aplicar 4, tem gente que quer só 3.
0: Certo.
1: É, mas o ideal hoje em dia é aplicar 4 doses para garantir.
0: Para garantir.
1: E depois reforço anual.
0: Ah, certo. Daí é uma vez por ano essa vacina.
1: É, daí depois você manda uma vez por ano. Tá.
0: E as outras vacinas, no caso aqui, vacinas em relação à raiva, né? Também, raiva também é um problema muito sério também com os animais, não é verdade?
1: Sim, e raiva é uma zoonose, né?
0: É uma zoonose.
1: Ah, só que na nossa região já tem muitos anos que não tem.
0: Graças a Deus.
1: Tá? Em 2012, nós tivemos um caso aqui em Bandeirantes de raiva bovina. Eu nunca mexo, mas eu fui premiada. Foi a única vez que eu mexi com bezerro e ele tava com raiva.
0: Olha.
1: Mas graças a Deus o proprietário foi muito bacana, foi fazer os exames e descobriu e não deu problema nenhum. Né? Mas fora em cães e gatos, já tem muitos anos.
0: Certo.
1: Mas a gente mantém para fazer, para tentar erradicar essa doença.
0: Você agora acabou de falar de cães e gatos, né? Você até comentou sobre a vacina
1: V10. V8, né? E V10.
0: Então, as vacinas, a V8 e a V10, elas são usadas tanto em cães e gatos ou não?
1: É diferencial? Não, é diferente.
0: Certo.
1: Tá? A de cães, a melhor, V8 ou V10.
0: Certo.
1: E sempre a gente fala ética, que é importada. Infelizmente, a nacional não dá resultado.
0: Certo.
1: Tá? Então, a gente usa sempre a ética. Tem várias marcas, então a gente hoje em dia consegue trabalhar com os preços.
0: Tem um leque bacana, tem um leque bacana.
1: Que dá para trabalhar. E gato, a gente tem desde a V3, V4 e V5. Mas a melhor é a V5.
0: Certo.
1: Porque ela pega o felve.
0: Certo.
1: Que é a principal doença que a gente tem hoje em dia nos gatos.
0: E tá? o que é essa doença? O que ocasiona?
1: Ah, olha, ela é um leque bem amplo também, para mexer. Falar um dia específico sobre ela.
0: Ah, beleza. Então, combinado, hein?
1: Pode deixar.
0: Porque a gente sabe que tem muitos tutores de gatos, né?
1: Sim.
0: Aqui em Bandeirantes, na região,
1: todo mundo, né? O pessoal não costuma vacinar, né?
0: É.
1: Agora, a raiva também se faz em gato, tá? Tanto em cães quanto em gatos.
0: Olha só, tem gente que acha que não precisa.
1: Ah, muita gente.
0: Precisa. Mas isso a gente vai falar daqui a pouco. Olha, são 15 horas e 54 minutos. Vamos curtir uma musiquinha agora. Um break comercial rapidinho. Já já nós voltamos com mais Doutora Viviane ao vivo aqui no Top Show na Casa FM.

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7: São 16:06. Daqui a pouquinho nós vamos continuar com a nossa entrevista, viu? Então fiquem ligadinhos, papais e mamães de pets, porque o assunto é sério, viu? É, tem que ficar por dentro. 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
1: Patinhas e Cia.
7: É isso mesmo, Viviane. Obrigada pela sua presença aqui mais uma vez, tá?
1: Imagina, eu agradeço a oportunidade de estar aqui.
7: É muito importante. Principalmente quem tem os pets em casa. E a gente sabe que tem os pets em casa, mas tem muito abandonado na rua também.
1: Então, muito perdidinho. Tá terrível, né? Isso, né?
7: E precisam tanto desses cuidados, né? E
1: tá muito complicado.
7: Tá muito complicado. E isso a gente vai vir a falar futuramente também aqui no programa, né, gente?
1: Com certeza.
7: Tem que abordar muitos e muitos
1: tá
7: assuntos.
1: Muito, muito difícil. Tem muito animal. Onde eu moro lá, tem muito animal na rua.
7: Não é fácil, não. Mas voltando a falar sobre as vacinas aqui dos nossos amiguinhos. Pergunta: quando se dá a vacina, o tutor chega em casa, né? Não, agora ele vai deixar ele descansar um pouquinho aqui, porque tá doloridinho. Mas no outro dia, coloca a coleira no bichinho e vamos dar um rolê, vamos dar uma voltinha, né? O tutor pode levar o pet para passear após ser vacinado?
1: Não é o ideal, né? O ideal é a gente esperar um pouquinho o organismo reagir.
7: Uhum.
1: Principalmente nos filhotes, né? O pessoal dá a primeira dose, já acha que pode levar em banho e tosa, já pode sair passear. E eu sempre falo, não.
7: Mais
1: tem que esperar a última dose.
7: Sim.
1: Aí espera uns 15 dias para depois sair passear com eles.
7: E no caso, assim, de fazer uma pergunta, os filhotes que estão nas primeiras doses ainda ficarem expostos em portões que são abertos?
1: Na verdade, o vírus está no ar.
7: Está no ar.
1: Está no ar.
7: É isso que as pessoas não entendem, né?
1: Está no ar. Às vezes a pessoa fala assim, mas o animal não sai do quintal e ficou doente.
7: Uhum.
1: Mas o vírus está no ar, tá? Então, por isso que a vacina é importante. Exato. E manter eles na tua casa, porque normalmente... bom, risco existe em qualquer lugar, mas ali, sem passear, para não aumentar o risco de exposição.
7: Sim, sim. Mas é transmissível pelo ar, outro animal se aproximar, transmite também. E existem vacinas opcionais ou complementares para os cães?
1: Existe. Existe a gripe canina, sim, né? Que a gente fala que é aquela tosse de cachorro.
7: A gente tá... A tosse que a gente tá esses dias, né, minha amiga?
1: Pois é. Que ela costuma dar muito agora no inverno também. Sim. Né? E tem a giardia, que é legal a gente tá fazendo também.
7: Sim.
1: Né?
7: Sim.
1: São essas principais que tem pra fazer. Opcional.
7: E daí, no caso, essas vacinas faz de quanto tempo também?
1: Você faz a cada 2 meses. A partir de 2 meses de vida.
7: Certo.
1: E a cada 21 dias também 3 doses.
7: 3 doses.
1: É. Daí tem e depois reforço anual.
7: Reforço anual. Todas essas vacinas têm que ser o reforço anual.
1: É. Né? Todas elas têm reforço anual.
7: Raiva, da parvo, da sinomose, todas têm que ser anual.
1: Todas têm que ter reforço anual.
7: E vamos aproveitar, vamos falar também sobre algo que a gente sempre vê nos bichinhos, né? Que são os vermezinhos, né?
1: Pois
7: vermífugo,
1: é.
7: Vermífugo,
1: é uma
7: gente.
1: Coisa que o pessoal costuma não usar, ou quando usa, não pesa o animal, dá por conta, né? E é bem interessante falar sobre esse assunto, porque tem alguns vermes que transmite para nós também.
7: Sim.
1: Então, uma coisa, a gente tomar vermífugo é muito importante também. Tem pessoas que passam anos sem tomar.
7: A gente fala que são parasitas, né? Que ficam habitando aqui o nosso organismo. E você não tem noção, às vezes é uma dor ou um incômodo que você acha que é uma coisinha pequena. Ah, são gases, é alguma coisinha. E na verdade...
1: São os verminhos lá trabalhando, que estão ajudando a gente.
7: Tá judiando, tá vendo, gente? Agora, no caso dos filhotes, como e quando dar a primeira dose do vermífugo?
1: O ideal é fazer a cada 15 dias.
7: Certo.
1: Tá? Com 15 dias de vida, você já faz a primeira dose, 30 a segunda dose, 45 você faz a terceira dose, e daí vai para veterinário. Eu gosto depois de 45, 30 dias. Tem gente que faz 15 dias até 6 meses.
7: Uhum.
1: Então, assim, vai muito daí o protocolo. Mas o ideal, pelo menos a cada 15 dias, e fazer na mãe também. Tá?
7: Ah, sim.
1: Tem que fazer na mãe também.
7: Por causa do leite que tá amamentando.
1: Porque senão a mãe transmite os verminhos pra eles.
7: Através do leite. Através do contato também, né?
1: Passa pelo leite. Então, assim, a gente tem que tomar cuidado. Não, não adianta só vermificar os filhotes.
7: Certo. E no caso do adulto, do cachorro adulto?
1: Pelo menos a cada 6 meses. De 3 a 6 meses.
7: Ah,
1: e eu sempre falo o seguinte: consulta o seu veterinário para ver qual o melhor vermífugo para ir pro seu animal, para saber o peso ideal.
7: Sim.
1: Né? Porque às vezes a pessoa fala assim: eu dei o animal pesava 15 e dei um comprimido de 10.
7: Uhum.
1: Né? Então, assim, o ideal é pesar. Então, consulta o veterinário, vê certinho o peso dele e faz a dosagem certinho.
7: No adulto, a gente repete a dose, viu? No adulto, repete, né?
1: Que é 15 dias, a gente repete a dose daí.
7: São 15 dias.
1: É.
7: São 15
1: aí a primeira dias. Dose, 15 dias, você faz a segunda.
7: São 15 dias, tá? Isso mesmo. Tá chegando a época do rapazinho. Ele tá precisando fazer uma visita.
1: Ai, faz tempo que ele não aparece, hein?
7: Graças a Deus. Não tá precisando tomar injeção na bunda, não. Já tá bem lá. Daí, no caso, muita gente, eu acho, que confunde as coisas. Vou estar dando vermífugo para o meu pet e o vermífugo vai ajudar a prevenir pulgas e carrapatos.
1: Pois é. Tem muita gente que acredita nisso. Como acha que dando aí uma medicação para carrapato também pega? Então, assim, uma coisa é endoparasita, que são os vermes, e a outra que é o ecto, que é carrapato,
7: sim,
1: e as pulgas, né?
7: Sim.
1: Então, não existe até uma medicação que pode dar, que pega alguns vermes. Mas o melhor é você fazer um vermífugo e outra medicação para pulga e carrapato.
7: Certo.
1: Tá?
7: Certo.
1: Não pega, o vermífugo não pega pulga e carrapato.
7: Deixa eu fazer uma pergunta, assim. Tem alguma... O vermífugo pode provocar alguma reação adversa no
1: às bichinho? Às vezes dá uma cólicazinha, pode soltar um pouquinho o intestino, mas certo, nada demais.
7: Nada demais.
1: A não ser que esteja muito feia a situação.
7: Daí.
1: Né? Aí pode acontecer aí uma diarreia, né?
7: Aí tem que correr pra você.
1: É.
7: Tem que correr pra levar pra doutora
1: Viviane. Tem situação que é complicada.
7: É complicada. Exatamente. Bom, gente, são 16 horas, 18 minutos. Vamos curtir um sucesso aqui do Barão Vermelho. E daqui a pouquinho eu tô de volta pra gente encerrar a entrevista aqui com a doutora Viviane, tá bom? São 16 horas, 18 minutos.

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0: 16 horas 28 minutos. Estamos aqui nos estúdios da Casa FM 87,7 com a presença da doutora Viviane Rossi Chaves, médica veterinária do consultório veterinário Patinhas e Cia. Viviane, eu falo Viviane porque a gente já se tornou amigas, né? Como se diz, tanto tempo tanto convivendo, tempo, né? A gente nos tornamos amigas, né? E eu quero agradecer mais uma vez a sua presença aqui, né? A sua disponibilidade de estar aqui no Top Show, falando de assuntos tão necessários para a saúde dos nossos pets e também do ser humano, né? Porque envolve tudo, né? Muitos casos, como que você disse,
1: com certeza.
0: Pode acontecer a contaminação, né?
1: Com certeza. Eu que agradeço novamente a oportunidade de estar aqui, né? E logo, logo voltaremos falando novamente, né?
0: Sim, com certeza. Cadê? É, como se diz, o Patinhas e Cia... Tá, é cúmplice do nosso Top Show, com certeza.
1: Com certeza.
0: E é o seguinte, vamos voltar com as perguntas em relação a vermífugo, né? Que ficou alguma coisinha que eu fiquei um pouquinho na dúvida aqui, já conversei com ela nos bastidores, gente. Então, vamos falar, né? É, sobre o vermífugo, ele previne contra novos vermes?
1: Não, ele não previne. Ele vai tratar os vermes que você está.
0: Uhum.
1: Por isso que é importante você fazer aí a cada 6 meses, ou até menos, 3 em 3 meses, daí conforme a orientação.
0: A orientação, né? Porque podem surgir novos vermes
1: novos
0: nos
1: vermes. Porque,
0: nos
1: assim,
0: bichinhos,
1: o
0: né?
1: verme vem na carne crua, né? Nos alimentos mal lavados, nas verduras.
0: Sim, e daí onde entra a questão. Animais, igual a questão que a gente estava falando da cinomose, da parvovirose, né? Os animais que não saem de casa podem pegar vermes?
1: Pode, porque vem através do sapato da gente andando, pisando na rua, atrás, a gente traz para dentro de casa, né? A mão contaminada nossa, que encosta os lugares e traz, porque os ovinhos são muito pequenos, não se dá para ver, né?
0: Sim.
1: Então, por isso que a gente fala que é importante tirar. Tem muita gente que fala, ah, não pode entrar de sapato dentro de casa.
0: Uhum.
1: E é uma questão de higiene até,
0: de
1: porque
0: higiene.
1: A gente pisa em tudo quanto é canto,
0: saúde,
1: né?
0: Saúde, né? Saúde, a gente sai na rua, a gente não sabe aonde vai,
1: né? Não sabe onde
0: vai,
1: pisa,
0: né?
1: Isso é.
0: A gente tem
1: então
0: que tomar,
1: é interessante, sim,
0: né?
1: E traz pra casa e pega, não adianta.
0: Não tem como, né?
1: Não.
0: E aquilo que a gente tava falando, né? Que também no ser humano pode também pegar os vermes dos animais, né? Porque às vezes a pessoa fala assim, ah, mas eu não fiz nada, tal. Às vezes acha que é de alguma coisa que comeu, alguma coisa. E na verdade, é o bichinho que já tá, né?
1: É.
0: Um probleminha.
1: Falando em verme, a gente tem muito problema com gato. Que o pessoal fala assim, ah, mulher gestante não pode mexer com gato, né? E não é assim, gente. Pelo amor de Deus, toxoplasmose... não passa por contato com o gato. Só se você comer a fezes dos gatos. Você não vai comer as fezes do gato, né?
0: É.
1: Ou pôr a mão nas fezes e
0: sim,
1: colocar na boca.
0: Sim, sim.
1: Né? Então, assim, não precisa desfazer do gato. Pode dar um remedinho de verme. Toxoplasmose mais fácil você pegar por carne crua, verdura mal lavada.
0: Do que pelo animal.
1: Pelo quê? Pelo animal. Tá?
0: E essas vacinas, assim, no caso, o vermífugo, a gente pode dar pro gato também?
1: O Viviane? Gato tem que tomar também.
0: Tem que tomar também. Tem gente
1: que tomar. Que
0: não,
1: né?
0: Geralmente, aquela questão, ah, o gato é da noite.
1: Mas o gato tem que tomar,
0: sozinho,
1: tem que é muito normal você encontrar em todos os animais, né? Mas no gato, que a gente tá falando agora, tem que dar. E as pessoas acham que não precisa.
0: Olha só, tá aí, tá vendo, gente? O aviso pra você que tem gatos em casa, tem que fazer
1: pelo menos a cada 6 meses.
0: Sim, e tentar também fazer a vacinação neles, né?
1: Sim, muito importante.
0: É importante.
1: Hoje em dia tá começando, não, já deu um up na parte de gato, né?
0: Sim,
1: o pessoal já tá começando a tratar como filho também.
0: Sim.
1: O gato.
0: Uhum.
1: Porque até um tempo atrás era aquele animal que ficava aí no quintal, né?
0: Sim, sim.
1: Caça-rato e tudo mais.
0: Hoje já
1: dorme na cama,
0: meu
1: denguinho.
0: E pra gente encerrar, Viviane, a gente vai voltar no assunto sobre vacinação. Na questão das fêmeas, né, que estão gestantes, né, as que estão prenhas, né, elas podem ser vacinadas?
1: Não, não se vacina fêmeas gestantes nem no cio, porque a imunização não é a mesma.
0: Olha.
1: Tá? Uhum. Então, ela tem que estar fora do cio e depois de criar um certo tempo, esperar aí pelo menos uns 30 dias para melhorar a imunidade, desmame, né? Uhum. Para melhorar a imunidade do animal.
0: Sim.
1: E poder fazer a vacina para ter uma imunização completa.
0: No caso do cio, também porque a imunidade delas abaixa bastante, por causa que tem toda aquela parte do sangramento, um monte de coisa.
1: Abaixa muito,
0: né?
1: Abaixa da imunidade. Né?
0: Tá vendo, gente? Vendo só quanta coisa a gente pode falar, né? São muitas coisas, né,
1: Viviane? São muitas coisas.
0: É, por isso que tem que tomar todo cuidado, tem que cuidar, tem que prevenir, né?
1: Tem, eu sempre bato muito em cima. Ah, a vacina, vamos fazer a vacina. Porque às vezes a pessoa fala, ah, é cara.
0: Uhum.
1: Eu falo, mas se o animal ficar doente, vai ser muito mais caro, né? Exatamente. Sem falar o risco de você perder ele, né?
0: Sim, é. Tá vendo, gente? Doutora Viviane Rossi Chaves, direto do Patinhas de Cia, pra vocês aqui pela Casa FM. Viviane, muito obrigada, minha amiga. Deus
1: obrigada,
0: abençoe
1: Ion.
0: Você, tá?
1: Eu agradeço muito a oportunidade de estar aqui. Amém, você também.
0: Amém,
1: e você sabe
0: também.
1: Que nós estamos juntos, né?
0: Estamos juntos sempre, que abate aqui.
1: Bate com aqui. Certeza.
0: E em breve, né, daqui mais uns dias, a gente já vai preparar já um outro tema, né?
1: Sim, vamos sim.
0: Para as pessoas, né, ficarem por dentro, né? Vamos ver o que a gente vai falar sobre a saúde dos nossos...
1: Vamos escolher um teminha legal e falando.
0: Falando dos nossos pets. Bom, gente, são 16 horas 34 minutos. Teremos Vitinho Imperador. 0 a 100. E Ana Castela, solteiro forçado. Daqui a pouquinho eu volto com a nossa mensagem do dia. Fiquem ligadinhos.

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Estamos de volta e olha só, gente, novidades pra vocês aqui, ó, do Estúdio Casa 87,7, viu? 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Agora, mensagem do dia!

E vamos para a nossa mensagem de hoje. As dificuldades e os imprevistos não surgem para nos destruir, mas para testar a nossa capacidade de adaptação e renovação. Os momentos difíceis nos ensinam a sermos mais fortes e resilientes. Os erros servem como degraus para o aprendizado. As perdas nos ensinam a valorizar quem permanece. As cicatrizes contam histórias de superação e cura. Os recomeços provam que sempre há uma nova chance. E é exatamente isso. Os recomeços sempre provam que há uma nova chance, uma nova oportunidade, uma nova forma, sim, de você realizar tudo aquilo que você deseja. Tá bom, gente? Então, a gente tem que fazer isso, né? Transformar os nossos desafios, os desafios do dia a dia, em evolução. Evolução emocional, espiritual, evolução de caráter. Primordial isso. Daí você vai ver como que você vai aprender a ver as coisas realmente de um outro lado, sem ficar sofrendo por antecedência, sem ficar se culpando, se menosprezando, tá bom? Muita coisa boa vai acontecer.

Edite. São 16 horas 51 minutos. Quero agradecer a vocês que ficaram sintonizados aqui na melhor Casa FM, juntinho com a Maria Clara. 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Bom, meus amigos, eu volto amanhã, né? Amanhã sextou, mas eu estarei de volta a partir das 15 horas com mais um Top Show pra vocês. Daqui a pouquinho, Casa Sertaneja com o nosso querido Richard. E a gente se fala amanhã. Beijo no coração. Tchau, tchau.

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É, sai do chão. A partir de agora com vocês, o nosso Casa Sertaneja. Vamos juntinhos até as 19 horas, a partir de agora, pelo nosso estúdio Casa 87.7. Hoje tem farra. Quinta-feira, 16 de julho de 2026. Quer mais? Vamos juntos! Participe com a gente, 999-2040-10. É, hoje vai balançar, hein, o nosso Casa Sertaneja. Hoje vai balançar onde quer que você esteja. Você é o nosso convidado a vir junto com a gente. Você no nosso comércio, você ligadinho com a gente nos bairros, você passando por Bandeirantes, você em toda a nossa região, sintonizado no casafm.com.br, casafm.com.br. Você é o nosso convidado a vir com a gente. Hoje é dia de bebê, quintou, esquenta pra sexta-feira. É, você já esquentando aí. Vamos juntinhos aqui no nosso Casa Sertaneja, pela nossa Casa FM 87.7. E vai abrir a nossa programação de hoje, quinta-feira, 16 de julho de 2026. Ele, Murilo Rufi, a cerveja abre sozinha. Chama nós se precisar de ajuda. Simbora!

É isso aí, controle remoto, Pedro, Paulo e Alex aqui na nossa programação. É, tamo chegando, 17 horas mais 13 minutinhos. E aí, tudo bem? Tudo jóia por aí? Tranquilo? Joinha? Como tá as coisas por aí? O pessoal participando já com a gente, 999-20-4010. 999-20-4010 é o WhatsApp da nossa casa. Sinta-se em casa, vem pra cá você também, a nossa programação. Quem faz é você. Aqui você não pede, aqui você manda. Alô, Duda, tudo bem? Tudo jóia? Boa tarde. Alô, Gilda, tudo bem? O Antoniel ligadinho com a gente também na programação da nossa casa, né? Aí sim, hein? Mandar um abração especial pro pessoal ali no Habitar Brasil ligadinho com a gente. O pessoal lá no João Teodoro. Oi, tudo bem? É, a Brenda tá ligadinha lá com a gente também, né? Falando em Brenda, falando em João Teodoro, é hora dele. Cantada ao vivo, Luan Santana. Especialmente para elas que estão ligadinhas com a gente, né, Gilda?

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3: Hey, Sarah!

a Espanha recebeu uma ótima notícia, às vésperas da final da Copa do Mundo de 2026. A Federação Espanhola descartou lesões em Pedro Porro e Lamine Yamal, que preocupavam após a vitória sobre a França na semifinal. Os dois jogadores foram avaliados pelo departamento médico e não tiveram problemas graves constatados, ficando à disposição do técnico Luis de la Fuente para a decisão. Com isso, a seleção espanhola poderá contar com todos os jogadores do elenco na grande final contra a Argentina. A presença de Yamal, um dos principais destaques da equipe no Mundial, e de Porro, reforça a confiança da Espanha na busca pelo segundo título da Copa.

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1: É isso aí, estamos de volta, 17 horas mais 24 minutinhos aqui na programação da nossa casa. E aí, tudo bem? Tudo jóia? Tranquilo? Oi, Larissa! Tudo bem? Tudo jóia? A Larissa tá ligadinho com a gente. Mandar um abração especial também pra Rafa, né? Oi, Rafa, tudo bem? Tudo jóia? Rafa ligadinha com a gente também lá na Yara, ligadinha, sintonizada aqui com a gente, né? Legal, legal. Deixa eu ver quem mais tá aqui chegando aqui com a gente no nosso WhatsApp aqui da nossa casa. Alô, Claudião! Tudo bem? Tudo jóia? Certinho por aí? O Claudião ligadinho com a gente, mandar um abração também pra ele, né? Que não perde uma programação aqui da nossa casa, né? Desde manhã, desde manhãzinha, sintoniza com a gente aqui durante todo o dia, tá acompanhando a nossa programação. Mandar um abração também pra ele. É, o Rafael ligadinho com a gente também lá em Santa Mariana, né, Rafael? Beleza, tudo jóia? O Rafael ligadinho com a gente também. Amanhã não, na sexta-feira, no domingo, tem Casa Sertaneja, Sertanejo de Verdade, Richard. Casa Sertaneja não, Sertanejo de Verdade, né, Rafael? Com as melhores músicas, aquele modão pra relembrar o passado, né? É lá no sabadão. Sabadão é com o Rafael a partir das 17 horas. Durante a semana você fica com a gente aqui e no sabadão é com ele. Mandar um abraço também pro Carlos que tá ligadinho com a gente, né, Carlos? Beleza? Tudo jóia? Um abração pro Carlos ligadinho aqui com a gente também. Simbora de mais música aqui na nossa programação, 5 horas da manhã. 5 horas da manhã, Larissa. É isso mesmo, agora, aqui na nossa programação.

0: É isso aí, olha só, estamos de volta. Estamos de volta, 17 horas mais 35 minutinhos aqui na programação da nossa casa. É, olha só, o pessoal chegando por aqui, mandar um abração especial, né? Pro pessoal que está ensaiando, as nossas rainhas da Expoban, né? Finalzinho do mês, tem o baile da escolha da rainha, né? Falando em baile da escolha da rainha, o pessoal já tá com as estruturas tudo preparada lá no Sertãozinho pra esse sabadão, pra esse domingão, né? A galera lá da Associação do Sertãozinho tá com tudo por lá também, né? Parabéns, parabéns, a estrutura tá ficando lá prontinha, prontinha pra receber toda a galera do Sertãozinho, é claro, né? O pessoal de Bandeirantes, da região, nossos convidados também a estar por lá, né? Nós estaremos presentes lá ajudando a galera lá da associação, né? É, e você é o nosso convidado a estar lá no Sertãozinho nesse finalzinho de semana, né, Larissa? Mandar um abração pra Saile, pro Gabriel, pro pessoal lá do Sertãozinho ligadinho com a gente aqui na programação da nossa casa, né? Olha só, falando no Sertãozinho, quero falar também dos nossos apoios culturais, né? 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
0: É isso aí, 87.7, essa é a sua casa, essa é a sua rádio. Oi Fernanda, tudo bem? Tudo jóia? Tranquilo? Tudo jóia? Legal, legal. Mandar um abraço pro Tigrinho também. Alô Tigrinho! O Nassir também ligadinho com a gente. É o pessoal lá da prefeitura ligadinho aqui com a gente. Oi Tata, tudo bem? A Thalita também sintonizada aqui na nossa casa. Tudo jóia? Tudo bem? Legal, legal. Vamos atender o pedido agora do meu amigo Gabriel que tá ligadinho com a gente. Alô, Gabriel, Kleber e Cauã, 5 anos de grau, agora, aqui na nossa casa.

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0: já quis replay na sexta, tá de cara com uma botada sertaneja. Chegou feliz, saiu faceira.
1: É, saiu faceira quinta-feira. Hoje é quinta-feira, é dia de sair, né? O pessoal já tá se preparando pra ir pra Feira da Lua. É, vocês querem me arrastar, né? Falar nada pra vocês, não. Vou nada? Ai, ai, ai. Fala, Luiz, tudo bem? Tudo jóia? Mandar um abração especial pro Kirk também, ligadinho com a gente, né? Alô, Paulão, beleza? Tudo jóia? Tranquilo? Mandar um abraço também pra Ruth Shinozaki, ligadinha aqui na programação. O pessoal já tá chegando por lá, já estão lá no Parque do Povo, né? Hoje tem Feira da Lua. É, mas eu não vou não, não adianta me chamar não, que eu não vou. talvez eu passe por lá. Alô, João Vitor, tudo bem? Tudo jóia? Tranquilo? Beleza, da hora.
2: Nossa,
1: é isso aí. João Vitor ligadinho com a gente também. Olha só, legal, mandar um abração também pro Baturé, né, Baturé? O Baturé também é curtindo a nossa programação junto com a Patrícia. A Patrícia quer ouvir Cristiano Araújo, relembrar os velhos tempos, Patrícia. Ai, ai, ai, hein? É, legal. Já. 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É os nossos apoios culturais, os melhores apoios culturais é aqui da Casa FM. Simbora então, atendendo a Patrícia, hora de Cristo.

É isso aí, estamos de volta aqui na nossa casa, FM 87.7. Participe você também, chega junto, vamos juntinhos até as 19 horas com muita música, informação e, é claro, né, a sua participação. Participe com a gente, 999-20-4010, 999-20-4010, é o WhatsApp da nossa, da sua casa, juntinhos com você até as 19 horas, chega junto, vamos juntos. Lembrando você que a sua participação também, né? Você que tá fazendo aniversário, você que fez aniversário esse mês, você vai mandar o seu nome e participar junto com a gente aqui na programação da nossa casa, com os brindes aí dos nossos apoios culturais, né? 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

Vamos, vamos, vamos! 17 horas mais 56 minutinhos. Alô, alô, Cauã, tudo bem? Alô, João Pedro. Mandar um abração também pro Davi ligadinho com a gente. A galera sintonizada aqui na programação da nossa casa. Vem pra cá você também, sintonize com a gente. Vamos juntos! Aí sim, hein? Aí sim! Mandar um abração especial também pra ele que tá ligado com a gente. Alô, Michel, tudo bem? Mandar um abraço pro Zidane também, ligadinho com a gente aqui na programação da nossa casa. Simbora, é hora, é hora, é hora de Maiara e Maraísa. Bruna, reza de mãe agora aqui na nossa programação.

É isso aí, 18 horas em ponto, 18 horas aqui na programação da nossa casa. Já já a gente volta dentro da programação da nossa casa sertaneja, porque agora é hora do nosso momento Ângelus. Não saia daí, eu volto já.

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2: Olá, meu amigo, olá, minha amiga ouvinte. Estamos juntos para este momento de oração, nesta quinta-feira, fim de tarde, momento de agradecimento e de receber a bênção de Deus. Eu sou o Padre Ezequiel, desejo a você graça e paz. O pensamento deste dia é o seguinte: precisamos aprender a lidar com as carências, pois fazem parte daquilo que o ser humano é. Meditemos a canção.
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0: Rezemos juntos. O anjo do Senhor anunciou a Maria, e ela concebeu do Espírito Santo. Ave Maria, cheia de graça, o Senhor é convosco, bendita sois vós entre as mulheres, e bendito é o fruto do vosso ventre, Jesus. Santa Maria, Mãe de Deus, rogai por nós, pecadores, agora e na hora da nossa morte. Amém. Eis aqui a serva do Senhor, faça-se em mim segundo a vossa palavra. Ave Maria, cheia de graça, o Senhor é convosco, bendita sois vós entre as mulheres, e bendito é o fruto do vosso ventre, Jesus. Santa Maria, Mãe de Deus, rogai por nós, pecadores, agora e na hora de nossa morte. Amém. E o Verbo se fez carne e habitou entre nós. Ave Maria, cheia de graça, o Senhor é convosco, bendita sois vós entre as mulheres, e bendito é o fruto do vosso ventre, Jesus. Santa Maria, Mãe de Deus, rogai por nós, pecadores, agora e na hora de nossa morte. Amém. Rogai por nós, Santa Mãe de Deus, para que sejamos dignos das promessas de Cristo. Oremos. Derramai, ó Deus, a vossa graça em nossos corações, para que, conhecendo pela mensagem do anjo a encarnação do vosso Filho, cheguemos por sua paixão e cruz à glória da ressurreição. Por Cristo nosso Senhor. Amém. E agora sobre você, a bênção de Deus. O Senhor esteja convosco, Ele está no meio de nós. Por intercessão de Nossa Senhora, desça sobre você, sobre a tua casa, sobre a tua vida, sobre a tua saúde, sobre o teu trabalho, a bênção de Deus. Em nome do Pai, do Filho e do Espírito Santo. Amém. Obrigado por estar conosco, um forte abraço para você e até amanhã.
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1: É, estamos de volta, 18 horas mais 10 minutinhos, aqui na programação da nossa casa. Sinta-se em casa, vem você também. Alô, Gergi! O Gergi ligadinho com a gente, mandar um abração especial pra ele, pro pessoal ali na Vila Itapeva. É, tá chegando, hein, Gergi? Tá chegando o dia. Tem. Tá chegando o dia. O Gergi, eu acho que tá na hora de vir fazer uma resenha com a gente aqui, hein? Você acha? Ah, da hora, hein? Vamos trocar uma ideia juntinha aqui, relembrar os velhos tempos. Olha só, mandar um abração especial pro pessoal que tá chegando aqui com a gente, né? O pessoal que tá sintonizado aqui na nossa casa, lembrando que você pode participar com a gente através do 99920-4010, 99920-4010, é o WhatsApp aqui da nossa casa. Alô, Léo, tudo bem? Tudo jóia? Ligadinho com a gente também, né? Mandar um abraço também pra Ana. A Ana tá ligadinha, sintonizada aqui com a gente, também acompanhando a nossa programação aqui da nossa casa, né? O pessoal lá no João Teodoro, é ligadinho com a gente. O Luiz também ali na Vila Itapema, né, Luiz? É ligadinho com a gente, né? Cê é louco. 18 horas mais 11 minutinhos aqui na programação da nossa casa. Ela sumiu hoje. Cadê ela? Sumiu hoje. Mandar um abraço também pra eles que estão lá em Jataizinho ligadinho com a gente. Alô, Matheus Quimas. Ah, aí sim, hein? O pessoal tava fazendo uma busca hoje lá em 1º de maio, né? Um afogamento e ainda não localizaram, né, Matheus? Eita. Isso aí, né? Pessoal sintonizado aqui com a gente. Mandar um abraço também pro Robson, né? Pessoal sintonizado aqui com a gente. Alô, Laurindo! Tudo bem? Tudo jóia? Dona Maria sintonizada aqui com a gente também, a Fia, né? Um abraço, viu? Oi, Creuza! A Creuza ligadinho com a gente aqui também, o Zezinho sintonizado aqui na programação da nossa casa. Lembrando que você pode acompanhar a nossa casa fm.com.br também pela internet, né? Pela internet. Simbora de mais música? É hora deles. É hora de Hugo e Guilherme. Um minuto na nossa programação.

É isso aí, 18 horas mais 21 minutinhos aqui na programação da nossa casa, Casa Sertaneja, que vai ao ar de segunda a sexta, a partir das 17 horas aqui na programação do nosso estúdio Casa, né? Pessoal ligadinho com a gente, mandar um abração especial pra galera que tá sintonizado aqui, a galera que tá chegando por aqui, né? Nosso muito obrigado desde já a você que está desde cedinho aqui na programação da nossa casa, né? Você que não perde nadinha da programação aqui da nossa casa FM 87.7, né? Olha só, mandar um abração especial pro pessoal que tá chegando aqui, o pessoal lá no Carvalho Henrique, né? É isso aí, a Júlia tá lá sintonizada com a gente também lá no Carvalho Henrique, o pessoal que tá lá no Carvalho Henrique ligadinhos aqui com a gente. Deixa eu ver quem mais tá aqui chegando com a gente. É... legal. Deixa eu só destravar aqui, né? É mesmo? Ah, vá. Olha só, né? Lembramos juntos, né? Falando em lembramos juntos, falar dos nossos apoios culturais aqui também. Ah, o pessoal que já tá na correria, né, Mayara? 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Olha só, 18 horas mais 24 minutinhos, é hora também dos nossos apoios culturais e eu volto já já com mais músicas aqui na nossa programação. Não saia daí, eu volto já. 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
1: Berrante acordando a cidade inteira de
2: Ai, ai, ai, hoje não foi berrante que acordou a cidade inteira, não. Foi o helicóptero da Polícia Civil, né? É brincadeira, é brincadeira. Hoje o despertador foi diferente. Esses berrantes foi diferente hoje, viu? É um ótimo trabalho aí da Polícia Civil, né? Comandado pelo Dr. Michel. A casa acompanhou de pertinho, né? A nossa equipe da Casa FM acompanhou tudo de pertinho desde das primeiras horas do dia, né? O Lúcio trouxe a informação em primeira mão aí, trazendo as informações com os dados, né? É, nas primeiras horas do dia, no nosso Casa Notícias. E ainda continua, as investigações continuam, né? E tem uma entrevista exclusiva da Casa FM lá também no Instagram da nossa casa. Acesse lá a entrevista com o Dr. Michel, lá você vai ter as informações completas aí dessa ocorrência dessa manhã, né? A qual nós acordamos não foi com o berrante, foi com o helicóptero da Polícia Civil e as sirenes, né? Das equipes policiais aí em toda a nossa cidade, né? Um ótimo trabalho da Polícia Civil, da Polícia Militar, que também teve todo um apoio também, né? Junto às equipes da Polícia Civil e as informações completas desse fato que ocorreu hoje aqui na nossa cidade, você pode acompanhar na entrevista que o Lúcio fez com o Dr. Michel lá no Instagram da nossa casa, Casa FM 87.7. Ai, ai, ai, daqui a pouquinho tem Feira da Lua, tá? É, vamos lá, Lua. A gente vai encostar lá, simbora? Mandar um abração também pra Sabrina, que tá ligadinha aqui com a gente, né, Sabrina? O João Henrique também, né, João? Não perde a nossa programação também, o João Henrique da Limpeza Pública. Mandar um abraço pro Claudeci também. Alô, Zilda! É a galera da nossa Limpeza Pública também ligadinha com a gente, sintonizados aqui. Estão lá, ligadinhos aqui na programação da nossa casa. Simbora de mais música? Atendendo ela, a Sabrina, que tá ligadinha com a gente. Que faculdade você faz? Cleiton e Romário.
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5: Essa

Ai, ai, ai, 18 horas e 36 minutinhos aqui na programação da nossa casa. É, tá chegando, hein? Sabadão, sabadão, tem Arraiá no Sertão. Eles vêm por aí, Davi e Fernando, né? No sabadão a partir das 19 horas e 30 minutos. E é claro, né? Associação do Sertãozinho promovendo, e é claro que estaremos por lá de pertinho assistindo tudo. Ai, Larissa! Pede, pede, pede, pede! Tá certo, já te mando aí, tá? Tá bom? Já mando. A Regina tá ligadinha aqui com a gente também. Oi, Regina, tudo bem? Tudo jóia? Oi, Luciana. Mandar um abraço especial pra Luciana, que tá ligadinha aqui na Vila IBC, sintonizado na programação da nossa casa, né? Oi. Aí sim, hein? Oi, Ana Ju. Tudo bem? Tudo jóia? A Elaine também ligadinha aqui com a gente. Lembrando o pessoal, né? Que agora, todo dia que você estiver comemorando seu aniversário, o mês que você estiver comemorando seu aniversário, você vai mandar aqui na programação da nossa casa, que no final do mês você vai estar concorrendo a um bolo, né? Pra comemorar mais uma vez o seu aniversário, né? Simbora, continuando aqui a nossa programação, é hora dele aqui na programação, o Lobet, o que acontece na roça, fica na roça, Larissa. Como é que faz? Tá certo, tá certo. 18 horas e 38 minutinhos, eu já volto.

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2: É isso aí, 18 horas e 44 minutinhos. E é hora de dar tchau. Mas lembrando que amanhã, sexta-feira, estaremos de volta por aqui a partir das 17 horas, né? Mas sempre lembrando você que a gente deixa as melhores aqui na nossa programação para você se sintonizar, para você ouvir e, é claro, né, curtir até as 19 horas aqui com a gente, né? Lembrando você que amanhã a gente volta a partir das 17 horas aqui na programação da nossa casa, né? É isso aí, amanhã eu volto a partir das 17 horas. Deixando as últimas aqui para os nossos ouvintes: Relógio Barado, Diego e Arnaldo, Maiara e Maraíza, para a galera que tá sintonizado, ligadinho com a gente. É isso aí, eu vou ficando por aqui na certeza que a gente volta amanhã. Muito obrigado você que curtiu, muito obrigado você que sintonizou, você que participou. A gente volta amanhã. Valeu, galera. Vou ficando por aqui, na certeza que a gente se encontra por aí também, né? Viu a gente por aí? Só dá um alô que a gente manda um alô para você aqui dentro da nossa programação. É isso aí, eu vou ficando por aqui. É hora de Relógio Parado. Diego e Arnaldo, vai especialmente para Larissa, pro pessoal lá no sertãozinho. Tchau, tchau. Fui sendo profissional.

0: Jorge Matheus.
1: Chega aí, rapaziada. Fernando
2: Sorocaba.
3: Ô, Fernando Sorocaba.
2: Como é que vocês estão?
4: E aí, meu irmão?

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0: O público-alvo são pacientes de 2 a 18 anos e idosos com mais de 70 anos. Natália Koslick.
1: A insulina glargina ofertada pelo SUS permite um controle mais estável da glicemia.
2: Hoje na apresentação da Voz do Brasil, Mariana Jungmann e Luciano Seixas.
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2: O governo federal reagiu após a divulgação de nova taxação imposta pelos Estados Unidos aos produtos brasileiros.
0: A nova tarifa de 25% será cobrada a partir da próxima semana a produtos que são importados pelos Estados Unidos do Brasil, como açúcar, etanol, tabaco, madeira e calçados.
2: A medida foi tomada após investigação feita pelo escritório do representante do comércio dos Estados Unidos.
0: Para o Brasil, as justificativas para um novo tarifaço não têm embasamento.
2: A repórter Graziele Bezerra acompanhou os desdobramentos e tem mais informações. Boa noite, Graziele.
3: Boa noite para você também, Luciano. Boa noite para Mariana e boa noite para o ouvinte da Voz do Brasil. A primeira reação do governo brasileiro foi uma nota da Secretaria de Comunicação Social da Presidência da República e nela o governo diz que segundo estatísticas do próprio governo norte-americano, os Estados Unidos acumularam nos últimos 15 anos mais de 424 bilhões de dólares em superávit de bens e serviços com o Brasil. E essa nota diz ainda que todas as alegações dos Estados Unidos foram refutadas pelo Brasil e que vai levar o caso à Organização Mundial do Comércio.
0: Agora, Grazi, o que os Estados Unidos alegaram para impor essas tarifas?
3: Bom, eles fizeram uma investigação que foi iniciada em julho de 2025 pelo escritório do representante comercial dos Estados Unidos, e esse escritório acusa o Brasil de adotar práticas consideradas prejudiciais ao comércio norte-americano em áreas como o mercado digital, PIX, regulação de plataformas digitais, propriedade também intelectual, acesso ao mercado do etanol, combate à corrupção e desmatamento. Bom, o ministro das Relações Exteriores, Mauro Vieira, falou hoje com a imprensa e informou que desde março de 2025, o governo brasileiro manteve mais de 30 reuniões presenciais, virtuais também, ou por telefone, aí nos níveis presidencial, ministerial, técnico também, com autoridades norte-americanas. E citou o exemplo, segundo ele, o PIX é uma infraestrutura política, pública, na verdade, de pagamentos, que foi criada pelo Banco Central e está disponível a todas as instituições financeiras que atuam no Brasil e que não há competição desleal.
4: Não é sério falar em competição desleal gerada pelo PIX. As acusações sobre desmatamento também são absurdas. Desde 2022, reduzimos significativamente o desmatamento na Amazônia e no Cerrado. Estes são apenas dois exemplos. Todas as alegações dos norte-americanos para justificar a aplicação de tarifas não têm lastro na realidade.
2: Grazi, as exportações brasileiras para os Estados Unidos terão que impacto?
3: Bom, vamos lá, Luciano. O ministro do Desenvolvimento, Comércio, Indústria e Serviços, Márcio Elias, disse que 2.100 produtos ficaram de fora dessa nova lista, né, de taxação, produtos aí como café, suco de laranja, carne, fertilizantes e aeronaves, mas o impacto do novo tarifaço já foi calculado pelo governo.
5: Com essa nova tarifa, foi decidida ontem, nós vamos ter cerca de 18% das nossas exportações para os Estados Unidos atingida, que corresponde a 7,4 bilhões de dólares. Isso levando em conta o ano de 2024, antes, portanto, do início do tarifaço. Mas elas estão diversificando o mercado e nós vamos continuar nesse processo de diversificação de mercado. A participação dos Estados Unidos nas exportações brasileiras, que era de 12,1%, já caiu para 9,4%.
0: Bom, Grazielli, o governo detalhou as medidas que vão ser adotadas para socorrer esses setores afetados?
3: Já começou a falar, sim, como é que vai ser esse socorro. O ministro da Fazenda, Dario Durigan, explicou que o plano Brasil Soberano, que foi criado durante o primeiro tarifaço anunciado pelos Estados Unidos, vai ser ampliado, mas as novas medidas ainda vão ser detalhadas e dependem das conversas com os setores afetados.
6: nós já temos prontos os mecanismos de proteção das nossas empresas e dos nossos empregos. Os setores afetados serão mais uma vez chamados ao diálogo e nós ampliaremos e reforçaremos o Plano Brasil Soberano, que dá apoio a quem foi injustamente afetado pelo tarifaço dos Estados Unidos. Seguiremos abertos à diplomacia e à negociação, seja com os Estados Unidos, seja com qualquer outro país.
3: E além disso, o ministro da Fazenda disse também que o governo vai estudar se aplica a lei da reciprocidade nesse caso. Essa norma autoriza que o governo, autoriza o governo, a aplicar restrições equivalentes, e aí no caso equivalentes aos Estados Unidos. Segue com vocês, Mariana, Luciano.
2: Obrigado, Graziele Bezerra, pelas informações ao vivo aqui na Voz do Brasil.
0: Pois é, e onde estão as principais oportunidades de exportação dos produtos brasileiros?
2: Informações como essa constam no painel Acordo Mercosul-União Europeia, lançado pela Apex Brasil.
7: A biodiversidade amazônica está ganhando espaço no mercado internacional por meio de itens como a castanha do Brasil e o açaí. Na Cooperativa Central de Comercialização Extrativista do Estado do Acre, por exemplo, 50% da produção é vendida para fora. Segundo Cássio Almada, gerente de vendas da cooperativa, os produtos já alcançam 17 países e a ideia é seguir conquistando novos mercados.
8: A gente vem buscando novas alternativas de mercado, verticalizando também a nossa produção para atender com subprodutos aí, tanto para castanha, principalmente agora para fruta, que nós vamos ingressar no mercado para exportação e atuar em todos os continentes.
7: Uma nova plataforma digital foi criada para apoiar as exportações do país. É o painel Acordo Mercosul-União Europeia, que permite identificar produtos com maior potencial de exportação e os benefícios tarifários previstos no acordo entre os dois grupos econômicos, como explica Laudemir Miller, presidente da Apex Brasil.
9: Todas as empresas, os produtores rurais, as cooperativas podem entender a realidade do Acordo Mercosul-União Europeia e aplicar a seu caso concreto, principalmente para planejar o aumento dessa exportação.
7: Em vigor desde maio deste ano, o acordo entre Mercosul e União Europeia prevê a redução e a eliminação gradual de tarifas para mais de 9 mil produtos exportados pelo Brasil. É possível acompanhar a situação de produto a produto por meio da nova ferramenta que está disponível no site www.apexbrasil.com.br. Reportagem Gabriela Noronha.
0: Pois é, a gente segue falando de vendas ao exterior, mas agora de frutas. Entre as principais que agradam os fornecedores estrangeiros estão a manga, o melão, o limão e a melancia.
2: Em 2025, foram mais de 1 milhão de toneladas exportadas para os mercados internacionais.
10: Ricas em sabor e em nutrientes, as frutas estão entre os 13 produtos brasileiros mais exportados para o exterior. E o país figura entre os principais exportadores internacionais. Os produtores brasileiros vendem frutas secas e frescas, como manga, melão, limão e lima, uva, melancia, mamão, abacate e banana. Os principais destinos são a União Europeia e os Estados Unidos. Em 2025, foram exportadas 1 milhão e 300 mil toneladas de frutas, que renderam em vendas 1 bilhão e 570 milhões de dólares. O secretário de Comércio e Relações Internacionais do Ministério da Agricultura e Pecuária, Luiz Rua, comenta os dados das exportações brasileiras de frutas.
11: O Brasil, a despeito de ser um grande produtor de frutas, tem uma posição no ranking mundial dos exportadores acima da 20ª colocação. E nós temos, entre as principais frutas exportadas pelo Brasil, as mangas com 340 milhões no ano passado, depois o melão com 230, o limão com 200 milhões de dólares exportados.
10: O produtor e exportador Celso Zancan trabalha com a produção de uvas e principalmente de maçãs, o carro-chefe das vendas. Para este ano, a expectativa da empresa é vender 10 mil toneladas da fruta para os mercados internacionais. Ele costuma vender os produtos para países como Índia, Rússia, Portugal, Portugal, Bangladesh, Irlanda e Arábia Saudita. Celso conta que para isso há um trabalho contínuo para que a produção atenda às exigências dos potenciais compradores mundiais.
12: A qualidade, ela é a mesma no mundo inteiro. A maçã, você tem que entregar uma maçã apresentável, sem danos mecânicos, sem defeitos aparentes, assim como uma boa coloração e uma boa crocância. E a questão sanitária, a questão de segurança alimentar. Cada país tem uma exigência um pouco diferente sobre algumas moléculas, permitem no Brasil, não permitem na Europa. Então isso você tem que atender, porque chegou num país e a NASE, ela acusar que está fora desses limites ou está com uma substância não permitida naquele país, a carga vem de volta, né?
10: Até maio deste ano, as exportações de frutas já somavam 663 milhões de dólares. Segundo dados da Organização das Nações Unidas para Alimentação e Agricultura, em 2024, o Brasil foi o quarto maior produtor de mamão do mundo e o quinto maior exportador mundial de manga, melão, melancia e banana. Reportagem Márcia Fernandes.
0: Produtores rurais que perderam pelo menos 30% da produção em duas safras podem renegociar dívidas com prazo de até 8 anos.
2: Uma medida provisória assinada nesta quarta-feira, 15 de julho, também dá suporte a agricultores afetados por eventos climáticos, como no Rio Grande do Sul.
0: Saiba como vai funcionar a renegociação.
13: De acordo com a medida, produtores que registraram perdas de ao menos 30% em duas ou mais safras poderão renegociar débitos com prazo de 8 anos, incluindo 2 anos de carência, sem a necessidade de pagamento de entrada. Além disso, segundo o ministro da Fazenda, Dario Durigan, a medida provisória prevê condições para a renegociação de dívidas de produtores rurais afetados por eventos climáticos, incluindo os casos registrados no Rio Grande do Sul.
14: Em especial, olhando para o Rio Grande do Sul, para quem teve mais perda em razão de mudança climática, nós estamos reconhecendo que se tiver 3 perdas, o prazo vai para 10 anos.
13: A medida provisória prevê ainda a criação de um fundo garantidor de crédito, com aporte de até 2 bilhões de reais, para dar suporte às operações de renegociação. Segundo o ministro da Fazenda, Dario Durigan, o fundo poderá contar com a participação de estados e municípios na sua estruturação.
14: Também vamos convocar os estados e municípios que queiram contribuir com o fundo garantidor, para que de alguma maneira a gente tenha mais proteção, com redução de spread, redução de juros.
13: A medida provisória determina que as taxas de juros sejam definidas de acordo com o porte do produtor e a origem das perdas. Nos casos relacionados a eventos climáticos, os juros serão de 5% ao ano para beneficiários do Programa Nacional de Fortalecimento da Agricultura Familiar, o PRONAF. 8% para produtores enquadrados no Programa Nacional de Apoio ao Médio Produtor Rural, o PRONAMP, e 11% para os produtores de maior porte. A MP terá validade imediata de 120 dias após a publicação, mas precisará ser aprovada pelo Congresso para não perder a vigência. Com locução de Thaís de Araújo, reportagem Gabriela Noronha.
2: Uma ferramenta que auxilia produtores rurais e cooperativas a consultar crédito.
0: É o simulador do Programa Nacional de Fortalecimento da Agricultura Familiar, o PRONAF.
2: A plataforma online informa condições de financiamento compatíveis com o perfil do produtor e as instituições financeiras que operam na região.
15: A plataforma disponível online é voltada para agricultores familiares e cooperativas no âmbito do Programa Nacional de Fortalecimento da Agricultura Familiar, o PRONAF. A ferramenta pode ser utilizada também por técnicos de assistência técnica e extensão rural, agentes financeiros, sindicatos e outras organizações que orientam agricultores familiares sobre o acesso ao crédito rural. O produtor Natanael Dal Bianco tem uma propriedade de 10 hectares no município de Jaboticaba, no Rio Grande do Sul, onde investe no plantio de milho e trigo. Ele também é técnico agrícola e trabalha com outros produtores da região. Natanael conta que já utilizou o simulador de crédito do PRONAF para saber as linhas de créditos disponíveis.
16: Já fiz a utilização do navegador do computador, traz todas as linhas de crédito, então fazer a pesquisa de saber qual que é a linha de crédito ideal, inclusive taxa de juros e condição de pagamento. Né?
15: Para acessar as informações, é preciso responder algumas perguntas sobre a situação do agricultor, como renda familiar e localidade. O mais importante é responder o que pretende financiar. Se o objetivo é, por exemplo, a compra de maquinário, reformas na propriedade rural ou projetos de energia solar. Em seguida, são informadas as linhas de crédito e as condições de financiamento compatíveis com o perfil e quais as instituições financeiras que operam em cada região. A ferramenta reúne todas as informações sobre o PRONAF, como explica a ministra do Desenvolvimento Agrário e Agricultura Familiar, Fernanda Machiavelli.
17: Ele responde algumas perguntas simples e já fica sabendo quais são as linhas de crédito que são adequadas ao perfil, quais são as taxas de juros e as condições de pagamento. Porque a gente tem taxas de juros que variam de acordo com a renda da família. Depois que você faz a simulação, aí sim você pode se dirigir a uma das instituições bancárias que operam o PRONAF. Todos os bancos públicos, bancos cooperados. O banco vai analisar a sua capacidade de pagamento de acordo com sua renda e com seu histórico.
15: Seu Natanael, que já acessou o simulador diversas vezes, explica como vai planejar os investimentos da próxima safra.
16: Custeio de milho agora, safra de verão, e depois custeio de trigo, safra de inverno. Tem os demais investimentos para maquinários.
15: Vale lembrar que a plataforma não substitui a análise realizada pelas instituições financeiras, nem garante a contratação do crédito. Para conhecer a ferramenta, acesse simuladorpronaf.mda.gov.br. Reportagem Edinaldo Júnior.
0: Pois é, e a projeção econômica para o setor agropecuário no mês de junho deve chegar em 1 trilhão e 400 bilhões de reais.
2: O levantamento mensal divulgado pelo Ministério da Agricultura e Pecuária é calculado com base no desempenho das lavouras e no faturamento dos produtos rurais.
0: Em junho, o produto com maior participação na estimativa foi a soja, que representa cerca de 24% do valor total estimado.
18: O levantamento de junho do valor bruto da produção agropecuária, divulgado pelo Ministério da Agricultura e Pecuária, estima que o faturamento da produção dentro dos estabelecimentos rurais alcance 1 trilhão e 400 bilhões de reais. Desse total, 64% correspondem ao faturamento da lavoura, o que representa 893 bilhões de reais. A soja lidera com o valor estimado de 335 bilhões de reais. Na sequência, estão bovinos, milho, cana-de-açúcar e frangos. Juntos, esses segmentos representam 68,3% do valor bruto da produção agropecuária nacional. Na análise por unidades da federação, Mato Grosso registra o maior valor estimado, seguido por Minas Gerais e São Paulo. O valor bruto da produção agropecuária é calculado mensalmente com base nas estimativas de produção e nos preços recebidos pelos produtores rurais. Thaisa Vitória para a Voz do Brasil.
2: Crianças, adolescentes e idosos com diabetes vão ter acesso à insulina glargina pelo SUS.
0: Esse medicamento possui uma resposta mais prolongada no organismo e permite um controle mais estável da glicemia.
2: Todos os estados devem receber o insumo até o final do mês, segundo a estimativa do Ministério da Saúde.
1: A insulina glargina ofertada pelo SUS tem ação prolongada e, na maioria dos casos, permite apenas uma aplicação diária. Outros tratamentos podem exigir até 3 aplicações no mesmo período. Além disso, permite um controle mais estável da glicemia, como destacou a secretária de Ciência, Tecnologia e Inovação em Saúde, Fernanda Denegri.
19: Ela é mais estável porque ela é de longa duração, então ela permanece no corpo por 24 horas, então ela reduz as chances de hipoglicemia ao longo do dia, reduz o risco de daquela hipoglicemia noturna, que quem usa a insulina às vezes se preocupa.
1: O público-alvo são pacientes de 2 a 18 anos incompletos com diabetes tipo 1 e pessoas com 70 anos ou mais com diabetes tipo 1 ou 2. O paciente, o Biratan Geraldo Pinto Ribeiro, de 80 anos, já começou a fazer uso do novo medicamento.
20: Comecei a aplicar esse remédio uma vez por dia. Pego no posto de saúde com receita médica, o enfermeiro me explicou como se deve aplicar, eu aplico e estou com a diabetes controlada.
1: Mais de 250 mil tubetes de insulina glargina foram encaminhadas a 16 estados. Também foram distribuídas 52 mil canetas reutilizáveis para aplicação do medicamento. O Ministério da Saúde estima que todos os estados recebam os insumos até o fim de julho. De acordo com a secretária Fernanda Denegri, de Ciência, Tecnologia e Inovação em Saúde, a transição para um novo tratamento será feita de forma gradual.
4: estadual.
19: São cerca de 2 milhões de pacientes que usam insulina no SUS. Então a ideia é que neste ano 30% das pessoas já possam migrar para essa insulina mais moderna. No ano que vem seria 60% e ao longo de 3 anos a gente completaria para chegar até 80% dos pacientes.
4: Para ter acesso ao medicamento, o cidadão deve procurar a unidade básica de saúde mais próxima de sua residência, com a receita médica carimbada. Pais, responsáveis ou cuidadores também podem solicitar a substituição pela nova insulina. Junto ao medicamento, será entregue uma caneta reutilizável para aplicação, com validade de 3 anos, além das agulhas necessárias para administração correta. Reportagem Natália Koslick.
0: Se você é motociclista e pensa em comprar um capacete novo, atenção.
2: Uma mudança na fiscalização promete dar mais segurança na hora da compra.
0: Desde o início do mês, todas as lojas e fabricantes só podem vender capacetes com um novo selo do Inmetro.
2: A novidade é a presença de um QR Code que permite checar a autenticidade do equipamento usando o celular.
21: Muito além de um acessório obrigatório, o capacete pode ser a diferença entre a vida e a morte. E os números mostram por quê. Em 2024, mais de 37 mil pessoas morreram no trânsito brasileiro. Quase 42% dessas vítimas eram motociclistas. Em Brasília, o aposentado e motociclista Getúlio Hahnemann viveu na prática a importância de um capacete certificado. Após um acidente de moto, ele escapou de sequelas graves graças ao equipamento de segurança.
22: O carro na minha lateral deu uma freada e apareceu um camarada que estava atravessando. O carro não atropelou ele e sobrou para mim. Não tive mais nada grave porque eu estava usando o capacete.
21: Histórias como a do Getúlio reforçam a importância de escolher um produto certificado. Desde 1º de julho, fabricantes, distribuidores e lojas só podem vender capacetes com o novo selo de conformidade do Inmetro. A principal novidade é um QR Code que permite ao consumidor verificar na hora da compra se o produto é autêntico. O chefe da Divisão de Regulamentação e Qualidade Regulatória do Inmetro, Hércules Antônio da Silva Souza, explica a mudança.
23: A gente identificou uma série de fraudes nos selos da conformidade, ou selo do Inmetro, que eram usados até então, que vai levar o consumidor a ter uma informação falsa. O segundo é que a gente está criando uma ferramenta que agora permite uma informação muito mais qualificada. Ele agora pode se utilizar de um QR Code que vem no selo, único, inviolável, que não pode ser falsificado. Ele, ao utilizar essa leitura do QR Code, ele passa a ter informações muito mais qualificadas.
21: Quem já possui um capacete certificado com o selo antigo pode continuar usando normalmente. A mudança vale apenas para a comercialização de novos produtos. Capacetes vendidos sem o novo selo e sem o QR Code passaram a ser considerados irregulares, alerta Hércules Antônio do Inmetro.
23: Um capacete sem selo é, na verdade, uma compra inadequada, porque você está se colocando numa condição de risco, acreditando que o capacete vai te proteger, mas na hora que você mais precisar dele, ele vai falhar, porque ele não passou pelos ensaios de avaliação.
21: O empresário Iago Dias, dono de uma loja de capacetes em Brasília, defende a mudança e fala o que é preciso ficar atento na escolha de um capacete.
24: Verificar o selo do Inmetro, se realmente é legítimo, saber o tamanho certo, e o terceiro, que eu falo muito para meus clientes, é não economizar onde há segurança, então prezar sempre pela qualidade.
21: Na dúvida, a recomendação é simples: comprar sempre em estabelecimentos confiáveis, conferir o novo selo do Inmetro e verificar a autenticidade pelo QR Code. Afinal, quando o assunto é capacete, economia nunca pode custar segurança. Reportagem Pablo Mundim.
0: As inscrições para o processo seletivo do FIES, o Fundo de Financiamento Estudantil, para o segundo semestre do ano, acabam amanhã.
2: O FIES oferece financiamento a estudantes matriculados em cursos superiores de instituições privadas.
0: As inscrições devem ser feitas no Portal Único de Acesso ao Ensino Superior.
2: E essas foram as notícias do Governo Federal.
0: Uma realização da Secretaria de Comunicação Social da Presidência da República.
2: Com produção da empresa Brasil de Comunicação.
0: Fique agora com as notícias do Poder Judiciário e do Congresso Nacional. Boa noite.
2: Boa noite para você. Até amanhã.
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5: Supremo Tribunal Federal divulga notas sobre manifestações do governo dos Estados Unidos.
6: Eleições 2026, TSE já pode divulgar boletins e orientações ao eleitorado.
5: Para o STJ, direito de retenção por benfeitorias em imóvel não se aplica a inquilino inadimplente.
6: Boa noite, eu sou Marcela Luiza.
5: E eu sou Walter Lima.
6: O Supremo divulgou uma nota nesta quinta-feira em resposta às manifestações do governo dos Estados Unidos sobre decisões da justiça brasileira.
5: O STF afirma que atua exclusivamente por força da Constituição Federal, reforçando que as decisões tomadas são públicas e fundamentadas na Constituição e nas leis do Brasil.
6: O Supremo destaca que a independência do Poder Judiciário é um princípio essencial do Estado Democrático de Direito e defende que as relações entre países devem respeitar a soberania e a autonomia das instituições.
5: Também afirma que eventuais divergências entre Estados devem ser tratadas por vias diplomáticas e pelo direito internacional e não por ações que possam pressionar o judiciário. Por fim, o tribunal reafirma que continuará a trabalhar com independência em defesa da Constituição, da democracia, da separação dos estados e do Estado de Direito.
6: Em regra, inquilino que fez benfeitorias tem direito de permanecer no imóvel alugado até ser indenizado.
5: Só que para o STJ, se ele for inadimplente, não pode usufruir do direito de retenção. Fátima Uchoa.
7: A locadora ajuizou ação de despejo com pedido de rescisão contratual, retomada do imóvel e pagamento dos aluguéis e encargos em atraso. O juízo de primeiro grau decretou o despejo e condenou a inquilina a pagar os débitos, mas assegurou o direito de ela ser indenizada por melhorias comprovadas e ser compensada por valores gastos com reforma. O Tribunal de Justiça de Goiás afastou o direito de retenção do imóvel, mantendo os demais pontos da decisão. No STJ, a terceira turma negou o pedido de retenção. Segundo a relatora ministra Nancy Andrighi, a falta de pagamento rompe o equilíbrio contratual e afasta a boa-fé objetiva necessária para o exercício do direito de retenção.
6: Petrobras vai ter de indenizar viúva de mergulhador que prestava serviço para a estatal.
5: A decisão reconhece que a morte do profissional foi causada pela falta de segurança no ambiente de trabalho. Marla Lacerda.
8: O trabalhador terceirizado morreu durante uma operação de mergulho no litoral do Ceará. Com base em laudo pericial, a Justiça do Trabalho cearense concluiu que o acidente estava ligado diretamente às más condições dos equipamentos utilizados pelo mergulhador. O TST manteve a decisão e responsabilizou a Petrobras subsidiariamente por ser a tomadora do serviço.
6: A partir de hoje, o Tribunal Superior Eleitoral poderá utilizar espaços na programação de rádio e televisão para divulgar comunicados e orientações sobre as eleições 2026.
5: O objetivo é ampliar o acesso da população a informações confiáveis sobre o processo eleitoral.
6: Poderão ser veiculados, por exemplo, esclarecimentos e incentivos à participação feminina, à participação dos jovens e da comunidade negra na política.
5: O TSE também pode divulgar esclarecimentos aos cidadãos sobre as regras e os procedimentos de votação.
6: Justiça assegura a educação diferenciada para indígenas do município de Novo Repartimento, no Pará.
5: Sentença também invalida a exigência inconstitucional para a contratação de professores indígenas. Sabrine Menezes.
9: A ação foi proposta pelo Ministério Público Federal após atraso no ano letivo de 2025 nas escolas das aldeias. Ao analisar o caso, a Justiça condenou o município, a União e o Fundo Nacional de Desenvolvimento da Educação, o FNDE, a implementarem uma série de medidas corretivas e ao pagamento de R$ 750 mil reais por danos morais coletivos. A determinação garante que crianças indígenas da etnia Paracanã tenham direito à educação escolar intercultural, diferenciada e bilíngue.
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10: Uma boa noite.
5: E até amanhã.
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12: Eu sou Paula Groba.
13: E eu sou Humberto Pinheiro.
12: E estes são os destaques de hoje do Jornal do Senado, que começa agora.
13: Acordo entre Congresso e governo viabiliza a renegociação de dívidas rurais.
12: Senado aprova restrições ao compartilhamento de imagens de vítimas de crimes e acidentes.
13: Avança projeto que acaba com liberdade provisória para presos em flagrante por crimes hediondos.
12: Boa noite.
13: Boa noite.
12: Presos em flagrante por crimes hediondos podem perder o direito à liberdade provisória. A mudança está prevista em um projeto aprovado pela Comissão de Segurança Pública do Senado.
13: O texto prevê 7 hipóteses em que a liberdade provisória deverá ser negada pelo juiz. Os detalhes com Bruno Lourenço.
14: A proposta aprovada na Comissão de Segurança Pública proíbe expressamente que juízes concedam liberdade provisória ou apliquem medidas cautelares alternativas à prisão para quem for detido em flagrante, cometendo crimes considerados de extrema gravidade. O relator, senador Wilder Moraes, do PL de Goiás, diz que a impunidade e a soltura reiterada de criminosos perigosos alimentam os índices de violência.
17: Indivíduos que pratiquem delitos de tal natureza não devem ser agraciados com liberdade provisória, sendo por isso insuscetíveis de qualquer imposição de medida cautelar diversas da prisão. Criminosos que praticam crimes hediondos devem permanecer presos. Foi esse o objetivo do nosso constituinte originário e, em último caso, do próprio povo brasileiro, verdadeiro titular do poder constituinte.
14: O texto prevê 7 hipóteses em que a liberdade provisória deverá ser obrigatoriamente negada pelo juiz. A proibição de soltura passa a valer para réus reincidentes, com histórico de múltiplas prisões em flagrantes anteriores, integrantes de organizações criminosas, armadas ou milícias, pessoas que portem ilegalmente armas de fogo de uso restrito ou proibido e quem cometer crimes hediondos, crimes com violência ou grave ameaça, ou envolvidos com o tráfico interestadual ou internacional de drogas. O projeto seguiu para a Comissão de Constituição e Justiça.
12: Também avançou no Senado o projeto que assegura a mudança de nome completo a mulheres vítimas de violência doméstica.
13: Uma medida especial de proteção, quando houver risco à integridade física ou psicológica da mulher. Repórter Patrícia Oliveira.
26: Mulheres que sofrem violência doméstica e familiar poderão alterar o nome e o sobrenome para dificultar a localização da vítima pelo agressor em caso de perseguição. Pelo texto aprovado, a mudança dependerá de decisão judicial. Será solicitada pela própria vítima e tramitará sob segredo de justiça. O relatório lido pelo senador astronauta Marcos Pontes, do PL de São Paulo, estabeleceu prazo de 5 dias úteis para os cartórios fazerem a alteração.
27: Pode envolver acompanhamento especializado, restrições de acesso a informações, mudança de localidade e outras providências necessárias a neutralizar ameaças graves.
26: A proposta também prevê a alteração do nome completo dos filhos menores após avaliação, para garantir a segurança da família. O projeto segue para a Comissão de Constituição e Justiça.
12: E por falar em proteção, o Senado aprovou um projeto com regras para a divulgação de imagens de vítimas de crimes e acidentes. Quem registrar ou compartilhar esse tipo de conteúdo poderá ser punido com pena de 6 meses a 2 anos de prisão.
13: A proposta, inspirada no caso da cantora Marília Mendonça, segue agora para nova análise da Câmara dos Deputados. Repórter Pedro Pincer.
28: De autoria da deputada Laura Carneiro, do PSD do Rio de Janeiro, o texto aprovado estabelece que não haverá crime quando a divulgação for necessária à administração da justiça, atender a interesse público devidamente justificado ou ocorrer com o consentimento da vítima. A proposta ainda altera o Código Civil para prever que o registro ou a divulgação de imagens de vítimas de crimes ou acidentes e de cadáveres poderão ser proibidos quando atingirem a honra da pessoa retratada ou tiverem finalidade comercial. Atualmente, a legislação já prevê restrições para a divulgação de escritos e imagens de uma pessoa nessas situações. O relator, senador Marcelo Castro, do MDB do Piauí, explicou o que motivou a apresentação do projeto.
1: Foi o acidente que aconteceu com a cantora Marília e compositora Marília Mendonça, que foi filmada a imagem dela, foi divulgado. Isso causou um grande trauma e esse projeto visa exatamente a proteger essas imagens de pessoas que são vítimas de acidente ou de violência.
28: O texto alternativo de Marcelo Castro altera ainda a pena prevista no texto original. Em vez de reclusão, a punição passa a ser de detenção de 6 meses a 2 anos e multa. Por causa das mudanças aprovadas pelo Senado, o texto volta para a nova análise da Câmara dos Deputados.
12: A Comissão de Assuntos Sociais debateu regras para o trabalho por aplicativos. Representantes dos trabalhadores cobraram mais segurança, proteção social e transparência.
13: Já representantes das plataformas defenderam a preservação da autonomia e da flexibilidade. Repórter Henrique Nascimento.
4: Segurança, proteção social e regras para as plataformas estiveram em debate na Comissão de Assuntos Sociais. A audiência reuniu trabalhadores, empresas, especialistas e representantes do poder público para discutir a regulamentação do trabalho por aplicativos. A senadora Leila Barros, do PDT do Distrito Federal, defendeu um equilíbrio entre direitos e sustentabilidade do setor.
15: É esse equilíbrio que buscamos, assegurar direitos e condições dignas de trabalho sem inviabilizar o desenvolvimento do setor.
4: A presidente do Sindicato dos Motoristas de Aplicativo de Mato Grosso, Solange Moraes, chamou a atenção para a segurança dos profissionais.
16: Porque o trabalhador por aplicativo não pede esse privilégio. Ele pede apenas aquilo que qualquer cidadão brasileiro merece. Direito de trabalhar, direito de viver. E é o direito de voltar para casa com segurança.
4: Segundo o IBGE, o número de pessoas trabalhando por aplicativos teve um crescimento de 25%, atingindo a marca de quase 2 milhões de pessoas.
12: E a senadora Roberta Scioli, do Republicanos de Roraima, defendeu a adoção de medidas para ampliar a oferta de voos e reduzir o preço das passagens aéreas no estado. A parlamentar destacou que dados do Anuário do Transporte Aéreo apontam Roraima como estado com a maior tarifa média do país e afirmou que a situação compromete a mobilidade da população.
13: Segundo a senadora, o elevado custo das passagens dificulta o acesso a serviços de saúde, educação e oportunidades de trabalho, além de afetar o desenvolvimento econômico do estado. Roberta Scioli informou que solicitou esclarecimentos ao Ministério de Portos e Aeroportos sobre as ações previstas para ampliar a concorrência e reduzir as tarifas.
18: Não queremos apenas explicações, queremos planejamento, compromisso e resultados. Roraima precisa de mais voos, melhores horários, maior concorrência e políticas públicas que reconheçam as particularidades da região norte. Porque morar em Roraima não pode significar pagar a passagem aérea mais cara do Brasil.
12: O plenário do Senado aprovou o pedido de urgência para análise do projeto que muda as regras do seguro rural. Com a decisão, a proposta que veio da Câmara dos Deputados não precisará passar pelas comissões do Senado e poderá ser votada diretamente pelo plenário. O presidente da Casa, Davi Alcolumbre, afirmou que o acordo para a votação foi construído com o governo e destacou o apoio do ministro da Fazenda em exercício, Dario Durigan, nas negociações.
13: E um acordo entre o Congresso e o governo viabilizou a edição da medida provisória que trata da renegociação de dívidas rurais para produtores de todo o Brasil.
12: Segundo o texto, a medida é uma resposta ao salto da inadimplência no setor, que praticamente dobrou nos últimos 2 anos. Repórter Douglas Castilho.
19: Diante desse cenário, resultado da maior recorrência de eventos climáticos extremos, como as enchentes do Rio Grande do Sul, e da instabilidade internacional intensificada por conflitos como a as guerras na Ucrânia e no Oriente Médio, a medida provisória cria novas linhas de crédito rural e permite que a União participe de um fundo garantidor para cobrir operações de empréstimos aos produtores afetados por catástrofes naturais. Ao agradecer pela parceria com o ministro da Fazenda, Mário Durigan, a ex-ministra da Agricultura, a senadora Tereza Cristina, do PP de Mato Grosso do Sul, falou da extensão da MP.
0: Atendendo não só o Rio Grande do Sul, mas a todo o Brasil, porque foi atendido não só os produtores que têm problemas de endividamento por conta de problemas climáticos, mas também por problemas de renda. Então, ampliou-se muito o escopo. Foi um ótimo acordo pelo Brasil.
19: A medida provisória, que tem eficácia imediata, será analisada por uma comissão mista de senadores e deputados federais antes de ser votada pelos plenários da Câmara e do Senado.
13: Edição de Paula Groba e trabalhos técnicos de João Lira, o Jornal do Senado fica por aqui. Acompanhe agora as notícias da Câmara dos Deputados. Boa noite.
12: Boa noite e até amanhã.

0: Câmara prioriza atendimento de mulheres que sofreram perda gestacional.
1: Proposta cria sala exclusiva de perícia médica em crianças e adolescentes.
0: Comissão aprova penas à empresa que permite pornografia criada por IA.
1: Parlamentares analisam selo de inclusão para micro e pequenas empresas.
0: Boa noite. Avança na Câmara a proposta que cria o selo Empresa Inclusiva. O objetivo é reconhecer empresas de pequeno porte que contratam pessoas com deficiência, como informa a repórter Silvia Munhato.
2: A Comissão de Trabalho aprovou o projeto que cria o selo Empresa Inclusiva para micro e pequenas empresas. A ideia é reconhecer empresas de pequeno porte que promovam a inclusão de pessoas com deficiência em seus quadros de funcionários. A relatora, a deputada professora Marcivânia, do PCdoB do Amapá, defendeu a medida.
3: Eles vão ter um selo que vai dar credibilidade, vai fazer as pessoas também olharem para essas empresas de forma diferente, porque existe um sentimento, acho que de todo mundo, de valorizar empresas que tenham boas iniciativas.
2: O selo será uma certificação concedida pelo Poder Executivo, com validade de 2 anos, às empresas que cumprirem um conjunto de requisitos, como manter percentual mínimo de trabalhadores com deficiência, adotar medidas de acessibilidade física e digital e utilizar tecnologias assistivas. As empresas certificadas terão direito ao uso da logomarca oficial do selo, além de prioridade em programas governamentais. Segundo dados do Cadastro Geral de Empregados e Desempregados, citados na justificação do projeto, mais de 17 milhões de brasileiros possuem algum tipo de deficiência, mas menos de 1% dos vínculos empregatícios ativos correspondem a esse grupo. A legislação atual obriga apenas empresas com 100 ou mais empregados a reservar vagas para pessoas com deficiência. O projeto que cria o selo Empresa Inclusiva para empresas de menor porte será analisado agora pela Comissão de Defesa dos Direitos das Pessoas com Deficiência. Da Rádio Câmara de Brasília, Silvia Minhato.
1: Política. Chico Alencar, do PSOL do Rio de Janeiro, avalia que o volume de emendas parlamentares previsto no orçamento de 2026 enfraquece a articulação entre os poderes. O deputado também afirma que os recursos, estimados em 61 bilhões de reais, distorcem o planejamento nacional.
0: Chico Alencar ainda aponta que a falta de rastreabilidade e transparência na destinação das emendas mantém práticas semelhantes ao orçamento secreto, com prejuízo para políticas públicas de saúde, educação, mobilidade urbana e infraestrutura.
1: Tadeu Venere, do PT do Paraná, repudia a indicação irregular de emendas parlamentares por pessoas sem mandato eletivo ativo. Na opinião do deputado, a tentativa de criar o que ele chama de poder paralelo gera constrangimento e a perda de credibilidade do Congresso.
0: Ao elogiar decisões judiciais recentes de bloqueio de bens e recursos contra dirigentes partidários e ex-parlamentares, Tadeu Venere reforça que a indicação de verbas é um direito exclusivo de quem foi eleito pelo povo. Ele cobra investigações e punição dos responsáveis por irregularidades.
1: Roberto Monteiro Pai, do PL do Rio de Janeiro, critica o uso que políticos fazem do nome de Deus para se aproximar do eleitorado. O deputado cobra coerência ética e respeito aos mandamentos religiosos nas condutas diárias e no respeito ao próximo.
0: Roberto Monteiro Pai alerta que todos prestarão contas de suas ações e palavras. O congressista destaca que, mesmo defendendo seu campo político, a direita evita ataques pessoais a seus adversários em respeito aos princípios que professa.
1: Eli Borges, do Republicanos do Tocantins, manifesta preocupação com o que considera ameaças à liberdade religiosa no Brasil. Ele cita a interrupção de culto evangélico por policiais e questionamento a uma oração feita em um fórum de conselheiros tutelares.
0: Eli Borges afirma que manifestações de fé vêm sendo tratadas com restrições crescentes em espaços públicos e religiosos. Ele assinala que o país precisa levar a sério a defesa da liberdade religiosa para evitar que cultos sejam limitados por decisões institucionais.
4: Ciência e tecnologia.
1: Comissão aprova punições a empresas que permitem pornografia criada por inteligência artificial. A repórter Júlia Lopes nos conta quais serão as penas.
5: A Comissão de Comunicação da Câmara aprovou um projeto de lei que prevê multas e sanções para empresas de tecnologia e redes sociais que permitirem a criação e a circulação de pornografia gerada por inteligência artificial, as chamadas deepfakes. Pelo texto, fica proibido o uso de IA para criar imagens ou vídeos de nudez e conteúdo sexual sem autorização da pessoa envolvida. No caso de adultos, a prática só será permitida com consentimento expresso. Já para menores de idade, a regra é ainda mais rígida. Qualquer conteúdo desse tipo é totalmente proibido, mesmo que não envolva pessoas reais. A proposta estabelece que empresas que descumprirem as regras poderão ser multadas em até 2% do faturamento do grupo econômico, limitado a 50 mil salários mínimos. Em casos mais graves, a punição pode chegar à proibição do uso de ferramentas de inteligência artificial. O texto aprovado é do relator deputado Jadiel Alencar, do Republicanos do Piauí. Ele afirmou que o objetivo da medida é proteger crianças, adolescentes e adultos contra a manipulação de imagem. Dados da ONG SaferNet mostram que denúncias de abuso sexual infantil online, muitas vezes envolvendo o uso de IA para a criação de deepfakes, cresceram e ultrapassaram 63 mil registros em 2025, o segundo maior número em 20 anos. Para o autor da proposta, deputado João Daniel, do PT de Sergipe, a ideia é promover uma internet mais responsável e garantir punição para quem comete crimes no ambiente digital.
6: Nós precisamos utilizar a inteligência artificial, as redes sociais, para o bem, para o amor, para a solidariedade, para a boa informação. Não podemos aceitar esse tipo de ação que é cometida por criminosos que utilizam a inteligência artificial e as redes sociais para

0: danos morais e materiais. A proposta que impõe sanções a empresas de tecnologia que permitem a circulação de conteúdo sexual pornográfico gerado por inteligência artificial sem consentimento segue agora para análise da Comissão de Ciência e Tecnologia. Da Rádio Câmara de Brasília, Júlia Lopes.
1: Segurança Pública. Contrária ao projeto de lei que criminaliza a misoginia, Clarissa Tércio, do PP de Pernambuco, afirma que o texto ameaça as liberdades de expressão e religiosa sem garantir proteção efetiva às mulheres. Segundo sua leitura, a proposta ainda pode prejudicar a empregabilidade feminina e gerar insegurança jurídica.
2: Clarissa Tércio contesta a informação de que o grupo de trabalho que analisava o projeto aprovou por unanimidade o texto. De acordo com a parlamentar, todas as deputadas de oposição votaram contra e desmerecer esses votos já é, por si só, um ato de silenciamento e misoginia.
1: Já Maria do Rosário, do PT do Rio Grande do Sul, solicita aprovação imediata do projeto de lei da misoginia e faz um apelo pelo fim da obstrução da matéria. Ela argumenta que a proposta é urgente para salvar vidas e combater a escalada de violência contra as mulheres no país.
2: Maria do Rosário afirma que a violência de gênero mata 4 mulheres por dia no Brasil. A deputada critica o uso de discursos religiosos para justificar o ódio contra elas e observa que o projeto também ajuda a reduzir o número de crianças órfãos de vítimas de feminicídio.
1: Luiz Lima, do Novo do Rio de Janeiro, critica o posicionamento da bancada governista em votações que endurecem regras de cumprimento de pena para crimes hediondos. Ele defende punições mais rígidas como resposta ao aumento da violência contra diferentes grupos da população.
2: Luiz Lima sustenta que o combate à criminalidade exige medidas mais severas a quem comete homicídio e crimes contra crianças. O parlamentar afirma que a segurança pública deve proteger toda a população, sem distinção de raça, gênero, orientação sexual ou posição política.
1: Agricultura. A Câmara aprovou e encaminhou para análise do Senado o projeto de lei que proíbe a comercialização de leite em pó importado reconstituído no Brasil.
2: A ideia é proteger o produtor brasileiro e garantir mais transparência ao consumidor, como informa a repórter Maria Neves.
3: A Comissão de Constituição e Justiça da Câmara dos Deputados aprovou o projeto que proíbe a reconstituição de leite em pó importado para que seja vendido na forma líquida no Brasil. Pelo texto, empresas que descumprirem a norma ficam sujeitas a multa de até R$1 milhão. O infrator também poderá sofrer suspensão do alvará de funcionamento de forma temporária ou definitiva. De acordo com a autora do texto, deputada Daniela Rainer, do PL de Santa Catarina, o produtor de leite brasileiro sofre uma crise sem precedentes, causada em grande medida pela importação de leite em pó, que é reidratado e vendido como leite fluido no mercado interno. De acordo com ela, além de defender os produtos nacionais, o projeto traz proteção para o consumidor.
4: Esse projeto de lei busca também que o consumidor saiba o que ele está consumindo, mas especialmente para que o nosso produtor de leite tenha o seu produto valorizado. Para que o agricultor brasileiro, o produtor de leite brasileiro, tenha sim condições de se recuperar e não tenha essa concorrência desleal batendo na porta dele todos os dias, que em muitos casos acabou inviabilizando a produção leiteira brasileira.
3: O relator da proposta na comissão, deputado Domingos Sávio, do PL Mineiro, também afirma que a medida busca proteger o mercado interno de práticas desleais de comércio. Segundo o parlamentar, a preferência pela utilização de leite nacional não configura discriminação arbitrária, representa apenas um instrumento legítimo de política pública voltada à proteção da cadeia produtiva do país. Domingos Sávio sustenta ainda que a norma não proíbe a importação do produto, somente busca restaurar um mínimo de isonomia entre o produtor nacional de leite e o produto reconstituído a partir de matéria-prima importada e subsidiada. O texto aprovado permite a reidratação do leite em pó para venda no mercado nacional somente em caso de desabastecimento do produto na forma líquida. Da Rádio Câmara de Brasília, Maria Neves.
1: Comissões. a inclusão

0: da injeção semestral contra o HIV no SUS esbarra em preço alto, segundo apontaram especialistas em debate realizado recentemente na Câmara. A reportagem é de Emanuele Brasil.
1: O Ministério da Saúde, especialistas e representantes da sociedade civil afirmaram em debate na Câmara dos Deputados que o alto custo e o monopólio imposto pela indústria farmacêutica dificultam a incorporação do medicamento Lenacapavir ao Sistema Único de Saúde. O fármaco que previne a infecção pelo HIV com apenas 2 injeções anuais é defendido por especialistas e pela sociedade civil como a principal solução para reduzir o estigma e o abandono da prevenção diária em comprimidos. Embora o Lenacapavir já tenha o registro na Anvisa, ele ainda não está disponível no SUS. O medicamento passa agora por uma fase de definição de preço pela Câmara de Regulação do Mercado de Medicamentos. Somente após essa etapa é que o CONITEC, Comissão Nacional de Incorporação de Tecnologias no SUS, avaliará se o custo-benefício permite a oferta gratuita na rede pública. Coordenadora da mesa, a deputada Duda Salaber, do PSOL de Minas Gerais, ressaltou que a atualização das tecnologias de prevenção é fundamental para atender as populações mais vulneráveis de forma digna. A parlamentar é autora de um projeto de lei que declara o medicamento como de interesse público, passo que pode facilitar uma futura quebra de patente.
2: Nós não queremos um SUS refém do mercado. Nós queremos Lenacapavir no SUS e queremos vida acima das patentes.
1: O debate foi encerrado com a cobrança de que o governo federal defina uma estratégia clara para garantir o acesso ao Lenacapavir antes da Conferência Internacional de AIDS, que acontecerá no Brasil em julho. Da Rádio Câmara de Brasília, Emanuele Brasil.
3: Direitos Humanos.
4: O projeto cria sala exclusiva nas perícias médicas ligadas aos estados para atendimento de crianças e adolescentes.
0: O repórter José Carlos Oliveira tem mais dados sobre a proposta.
5: Em fase final de análise na Câmara dos Deputados, projeto de lei cria sala exclusiva nos institutos médico-legais para atender crianças e adolescentes vítimas de violência. A proposta do deputado Marcos Polon, do PL do Mato Grosso do Sul, já passou pelas comissões de segurança pública e de previdência. Resta apenas a aprovação da Comissão de Constituição e Justiça para o texto seguir diretamente para a análise do Senado. A relatora, deputada Daniela do Vaguinho, do Rio de Janeiro, explica o principal objetivo da proposta.
6: O projeto enfrenta um problema muito grave, a revitimização. Hoje, muitas crianças e adolescentes vítimas de violência precisam passar por perícias em ambientes comuns dos MEDs, dividindo espaço com adultos, inclusive suspeitos e pessoas em situações graves, o que é totalmente inadequado. Isso aumenta o trauma.
5: O texto prevê que os IMLs destinem locais exclusivos para esses jovens sem risco de exposição a situações intimidantes ou vexatórias durante o processo judicial. Daniela do Vaguinho ressalta que as secretarias estaduais de segurança pública e as polícias civis terão prazo de 2 meses para cumprir a regra a partir da transformação da medida em lei.
6: O que buscamos é garantir proteção, respeito e cuidado nesse momento tão delicado. São mudanças simples, mas muito significativas. Uma sala exclusiva rompe com a lógica atual dos MLs, garante privacidade, evita o contato com adultos e suspeitos e com um espaço adequado e equipe preparada, a escuta é mais segura, o exame é mais cuidadoso e a prova mais qualificada.
5: A proposta segue diretrizes da Constituição e do Estatuto da Criança e do Adolescente quanto à proteção desses jovens diante de todas as formas de negligência, violência e opressão. Da Rádio Câmara de Brasília, José Carlos Oliveira.
3: Saúde.
4: A Câmara aprovou prioridade de atendimento no SUS para mulheres que sofreram perda gestacional. Entenda a medida com a repórter Sofia Peçanha.
7: A Comissão de Constituição e Justiça aprovou o projeto que garante prioridade de atendimento psicológico e social pelo Sistema Único de Saúde, o SUS, para mulheres que sofreram aborto espontâneo, óbito fetal ou perinatal. O aborto espontâneo ocorre quando a gestação é interrompida de forma natural. O óbito fetal ocorre quando o bebê morre ainda durante a gravidez. E o óbito perinatal envolve mortes registradas no fim da gestação ou nos primeiros dias após o nascimento. O texto aprovado altera a Lei Orgânica de Saúde, além de reunir outros 5 projetos que estavam sendo analisados em conjunto e que tratavam da humanização do luto parental, do atendimento especializado no SUS e da adoção de protocolos específicos para esses momentos por hospitais públicos e privados. A relatora das propostas nas comissões de Previdência e de Constituição e Justiça, a deputada Cristone Eto, do PL do Rio de Janeiro, destacou que os serviços de saúde devem estar atentos para o sofrimento das mulheres cuja gravidez resultou em óbito do bebê.
8: Desse modo, resta mais que evidente a necessidade que haja acompanhamento profissional dessa gestante, a fim de que o luto, o sentimento de perda enfrentado por elas, seja devidamente conduzido.
7: Entre as medidas previstas estão prioridade de atendimento psicológico, acompanhamento multiprofissional, separação de alas hospitalares para mães que sofreram perda gestacional e possibilidade de registro do nome escolhido pelos pais para bebês natimortos na sessão de óbito. Segundo o parecer aprovado, a proposta busca estabelecer diretrizes gerais de acolhimento e humanização no atendimento às famílias, sem detalhar procedimentos específicos em lei. O projeto também prevê medidas para evitar constrangimentos às mães em situação de luto durante a internação hospitalar, além de ações de orientação e capacitação de profissionais de saúde. Segundo a deputada Cristone Eto, a proposta tem impacto direto no processo de recuperação emocional das famílias.
8: São medidas que, inclusive, levam em conta o tratamento respeitoso para com a família e, principalmente, para com a mãe, já que seu efeito também tem natureza psicologicamente benéfica e integrativa.
7: O projeto que garante prioridade no SUS para mulheres que sofreram perda gestacional será analisado agora pelo Senado. Da Rádio Câmara de Brasília, Sofia Peçanha.
3: Homenagem.
0: Paulo Teixeira, do PT de São Paulo, homenageia Valmir Rodrigues Chaves, conhecido como Bill do MST, falecido em abril. O deputado registra que a liderança popular contribuiu para a organização de trabalhadores do campo, assentamentos, cooperativas e comunidades rurais.
4: Termina agora o Jornal Câmara dos Deputados, produzido pela Rádio Câmara, com trabalhos técnicos de Wellington Teles e apresentação de Val Monteiro e Márcio Aquilissardi. Uma boa noite para você.
0: A Voz do Brasil volta amanhã. Boa noite.
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0: minha cara ouvinte, que bom que estamos juntos mais uma vez. Este é o momento Despertai para o Amor, momento de reflexão, e eu desejo que ele faça bem a você e você também ajude a divulgar para que outros escutem. Aquilo que nos faz bem, nós podemos levar adiante. Desejo graça e paz, graça que Deus quer dar a cada um de nós. Gostaria de falar hoje sobre como conviver ou como encarar a dor, compreendendo a sua dor. O que percebemos a cada dia mais é que a dor que todos sofrem pode nos levar a dois caminhos. Ou nos faz mais humanos, a dor pode nos humanizar, nos tornar compreensivos, solidários, ou também a dor pode nos levar à amargura, ao rancor, transformando-nos em pessoas rudes e agressivas, queixosas, impacientes. O mais interessante e desafiador é que, diante do sofrimento, de uma forma ou de outra, temos de tomar uma decisão respondendo à pergunta: o que eu faço a partir dessa dor? O que eu estou fazendo com esta minha dor? Eu não sei que tipo de drama você vive, mas sei que tem a possibilidade de transformar a sua dor, o seu sofrimento, em lição de vida, em oportunidade de crescimento interior, em sensibilização para o desabrochar do amor universal no seu coração. Talvez a sua dor não seja diferente da dor de milhões de outras pessoas. A diferença poderá estar na maneira como você irá responder a ela, bem como ao sofrimento da sua vida. A decisão está nas suas mãos. Você é que lida com a sua dor e você vai decidir o que fazer com ela, como lidar com ela. A dor pode unir as pessoas. Basta ver quanto nos tornamos solidários diante de grandes catástrofes, diante de problemas, por exemplo, hoje até migratórios. Existe muita solidariedade. Deixamos de lado os preconceitos, as diferenças sociais e, em geral, nos solidarizamos. A dor pode ser o remédio para acordar a alma e nos fazer perceber realidades para as quais os nossos olhos antes se mantinham adormecidos. Tudo o que eu te desejo é que você aprenda a sorrir na dor e que nunca use como motivo de infelicidade. Não vale a pena. Ter problemas na vida não significa estar condenado a uma vida infeliz. Uma canção do Padre Zezinho diz isso. Ele fez para o pai e a mãe dele que tiveram muitos problemas na vida. Ter problemas na vida não é ter vida infeliz. Mas a dor e o sofrimento podem ser ocasiões de amadurecimento, humanização, solidariedade, cultivo da humildade e do amor. Para finalizar, um autor nos diz assim: a dor é inevitável, o sofrimento é opcional. Saibamos lidar com a nossa dor e tomara que ela nos humanize, nos torne mais humanos, mais amorosos, mais abertos à vida. Um forte abraço para você, Deus te abençoe e te guarde. Em nome do Pai, do Filho e do Espírito Santo. Amém.
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0: Nosso, faz barulho aí! É sucesso, gente, muito obrigado!
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0: Nossa!
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0: Eu te amo, meu irmão. Demais.
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0: 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Diego e Vitor Hugo, que pena.
1: Que pena!
2: Que pena.
1: Faz barulho pra Thales nessa,
3: Diego e Vitor.

0: 9:02.
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3: Às vezes na nossa vida existem pessoas disfarçadas de amor.